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0: 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As notícias do governo federal que movimentaram o país no dia de hoje. Olá, boa noite.
1: Boa noite para você que nos acompanha em todo o país.
0: Terça-feira, 19 de maio de 2026.
1: Vamos ao destaque do dia. Nova etapa do Move Brasil.
0: Anunciados 30 bilhões de reais em crédito para taxistas e motoristas de aplicativo financiem a compra de carros novos a juros mais baixos. Vanessa Casalino.
2: Com Move, táxis e aplicativos vai ser possível.
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1: 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As notícias do governo federal que movimentaram o país no dia de hoje.
2: Olá, boa noite.
3: Boa noite para você que nos acompanha em todo o país.
2: Quarta-feira, 20 de maio de 2026.
3: Vamos ao destaque do dia: combate à violência contra as mulheres.
2: Proteção no ambiente digital. Plataformas deverão retirar das redes conteúdos íntimos divulgados sem consentimento.
3: Presidente Lula também sanciona projetos que ampliam o cuidado com as vítimas e endurecem medidas contra os agressores.
4: Todo mundo precisa trazer para si a responsabilidade de que a luta não é dos outros, a luta não é dela, a luta não é feminina, a luta é de ser humano.
2: E ainda, Brasil ganha mais de 500 mil novos professores prontos para a sala de aula.
3: Esse é o resultado da primeira prova nacional docente, Jéssica Gonçalves.
5: Com base nas novas regras para a educação à distância, o MEC informou que todos os cursos de licenciatura EAD não podem abrir novas matrículas e serão encerrados quando as turmas concluírem a formação.
2: Em menos de 24 horas, Move Táxi e aplicativos já tem mais de 160 mil motoristas inscritos.
3: O programa oferece 30 bilhões de reais em créditos para o financiamento de carro zero, com juros mais baixos. Nazi Brum.
6: As condições de financiamento para homens e mulheres são diferenciadas. Pelo programa, as mulheres podem dispor ainda de 15 mil reais para comprar equipamentos de segurança.
2: Hoje, na apresentação da Voz do Brasil, Mariana Jungmann e Luciano Seixas.
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2: 100 dias de trabalho intenso dos três poderes, executivo, legislativo e judiciário, para combater a violência contra a mulher.
3: Hoje, todas essas esferas se reuniram novamente no Palácio do Planalto para fazer um balanço do Pacto Nacional Brasil contra o Feminicídio.
2: E o presidente Lula anunciou novas medidas que incluem a proteção das mulheres no ambiente digital.
7: Mais proteção à mulher no ambiente digital. O presidente Lula determinou que as plataformas digitais retirem conteúdos íntimos divulgados sem consentimento. E a partir de agora, plataformas digitais serão responsabilizadas, por exemplo, por publicar fraudes, tentativas de golpes e violência contra mulheres e meninas. A medida regulamenta o marco civil na internet. Os anúncios foram feitos no dia em que marca os 100 dias do Pacto Nacional Brasil contra o Feminicídio, firmado entre os três poderes, executivo, judiciário e legislativo. O presidente Lula destacou os avanços que o governo tem feito para combater agressões domésticas e o feminicídio e convocou toda a sociedade para aderir à luta.
4: Todo mundo tem que se sentir agredido quando uma mulher é agredida. Todo mundo tem que se sentir violentado quando uma menina de 12 anos é violentada. Todo mundo precisa trazer para si a responsabilidade de que a luta não é dos outros, a luta não é dela, a luta não é feminina, a luta é de ser humano.
7: Durante o evento, também foram sancionados projetos de lei que criam um Cadastro Nacional de Agressores, ampliam as determinações para afastamento imediato do agressor do convívio com a vítima, endurecem medidas contra criminosos que continuam ameaçando mulheres, mesmo após a prisão, e reduzem burocracias para acelerar a efetivação de mulheres. Ampliam as determinações para afastamento imediato do agressor do convívio com a vítima, endurecem medidas contra criminosos que continuam ameaçando mulheres, mesmo após a prisão.

0: todas, buscamos unir as múltiplas vozes que ecoam pela proteção da vida das mulheres.
1: Nesses 100 dias, o governo do Brasil promoveu um mutirão nacional que resultou em mais de 6.300 prisões de agressores, com 30 mil medidas protetivas acompanhadas e mais de 38 mil vítimas atendidas. Já as Casas da Mulher Brasileira realizaram 148 mil atendimentos neste ano e chegaram a 12 unidades em funcionamento no país. Além disso, mais de 6.500 agressores passaram a utilizar dispositivos de rastreamento e o Ligue 180 ampliou o atendimento para 24 horas por dia, por telefone, WhatsApp, e-mail e videochamadas em Libras. No primeiro trimestre de 2026, foram registrados 301 mil atendimentos. Reportagem Márcia Fernandes.
2: E a gente segue falando desse assunto porque nós temos conosco aqui no estúdio da Voz do Brasil a secretária nacional de enfrentamento à violência contra a mulher, Estela Bezerra.
3: Ela vai nos falar um pouco mais sobre as medidas assinadas hoje pelo presidente Lula na proteção dos direitos das mulheres. Boa noite, secretária, bem-vinda.
4: Boa noite, é um prazer imenso estar aqui com vocês.
3: Secretária, vamos começar falando dessa regulamentação do Marco Civil da Internet para ampliar a proteção das mulheres no ambiente digital. Um decreto assinado hoje pelo presidente determina que as plataformas retirem conteúdos íntimos de mulheres vazados sem o consentimento delas. Quais são os termos dessa determinação e como é que vai funcionar para que as mulheres consigam essa retirada rápido, urgente?
4: Olha, o decreto, ele de imediato obriga as plataformas digitais a se corresponsabilizarem por esses conteúdos, fazendo com que as plataformas criem canais específicos de denúncia, retirem os conteúdos ofensivos até 2 horas, promovam e mantenham as provas e ainda divulguem o canal do 180 para que as mulheres possam ter acesso a outras informações. É o compartilhamento da responsabilidade dos conteúdos veiculados com as plataformas digitais.
2: E aí a expectativa, então, é que com essa responsabilização das plataformas que a senhora mencionou, elas se tornem mais proativas nesse processo, ou seja, elas próprias já façam esse monitoramento, já façam essa retirada e isso resulte em mais agilidade?
4: A proposta é essa, que tenha proatividade, corresponsabilidade. Se os meios de comunicação, que são concessões públicas, são corresponsáveis pelos conteúdos que veiculam, as plataformas digitais também o são. Eles têm tecnologias e filtram para aquilo que é necessário. Então, terá que ser também usar a tecnologia para a proteção das meninas e das mulheres. Isso também se estende às inteligências artificiais, que, por exemplo, retiram as roupas das pessoas, das mulheres e meninas, e que oferecem imagens falsas produzidas sinteticamente. Isso também será vedado pelo decreto.
2: Ah, isso é um ponto que eu acho interessante a gente abordar. Elas também, então, vão ter que se responsabilizar quando há esse uso de inteligência artificial para simular uma nudez, por exemplo, que nunca foi feita, inclusive.
4: Exatamente. Hoje você tem plataformas que ofertam isso, retirar a roupa das pessoas. Isso é uma questão ética. Então, nós colocamos também no decreto que a inteligência artificial, ela é vedada a esse uso e a plataforma é responsável pela veiculação dessas imagens falsas.
3: E os criminosos que fazem, que publicam esse tipo de coisa, também serão mais facilmente identificados? Porque as plataformas terão que guardar e fornecer, né, quando solicitadas, informações sobre a origem dessas publicações, né?
4: Sim, a tecnologia é capaz de rastrear absolutamente tudo, de onde é postado, como é reproduzido. Essas 2 horas, inclusive, elas são muito poucas. Em 2 horas você pode ter uma difusão, uma disseminação de informação muito grande. Portanto, ele vai ser obrigado a vedar essa difusão e também a apagar esses conteúdos. Eles vão ter que investir em tecnologias para isso, porque ele já investe isso em termos de mercado. Então, vai ter que investir também para a proteção das mulheres.
2: Agora, secretária, também foi sancionada hoje a lei que cria o Cadastro Nacional de Agressores. Esse cadastro, ele poderá ser acessado pelas mulheres, ele vai ser uma consulta pública ou ele vai ser de uso exclusivo de autoridades, por exemplo, para a polícia fazer investigações?
4: Isso ainda não está resolvido, isso vai ser regulamentado, né? Essa é uma lei que foi sancionada hoje, ela vai precisar de regulamentação e é necessário que a gente tenha muito zelo, muito cuidado com os conteúdos que vão ser utilizados. O que a gente tem compreensão é que esse cadastro vai reunir estupradores, feminicidas, agressores, tanto físicos como psicológicos, e esse cadastro

0: imediato será utilizado para investigação, mas há possibilidade de uso específico para usuários também. Isso ainda vai ter uma discussão na regulamentação da lei.
1: Outra preocupação, secretária, é com a proteção das mulheres vítimas de violência que denunciam seus agressores. Hoje também foram oficializadas medidas para oferecer mais segurança a essas mulheres. Que medidas foram essas?
0: Existem duas situações muito preocupantes. Uma é aquela em que o agressor continua insistindo em ameaçar as mulheres. Acho que vocês acompanharam. Agressores que são presos e dizem vou matar, e dentro do presídio continuam a agir para que essas mulheres tenham a vida atormentada e às vezes sejam vítimas de feminicídio. Então é um endurecimento das leis dirigida aos agressores que persistem em fazer ameaça, e a outra é o afastamento imediato do agressor do lar. Muitas vezes as mulheres ficam submetidas a voltarem para a residência. Existe 65% das mulheres, elas não têm só dependência emocional, têm dependência financeira, ou total ou parcial. E nesse sentido é preciso afastar o agressor do lar. Então aumentaram as condições de afastar de imediato o agressor do lar.
2: Bom, para concluir, a gente não pode deixar de mencionar, né, secretária, que a gente está completando aí 100 dias do pacto entre os três poderes para esse combate ao feminicídio e à violência contra as mulheres. Queria que a senhora dissesse para a gente o que se pode destacar de avanços nesse período.
0: Olha, a gente avançou muito na ideia de responsabilização do agressor, de não naturalização da violência, porque quando a sociedade diz que um agressor fica solto ou não é punido, a gente está dizendo que ele está agindo comumente. Né? Mas existe um grande destaque, né? É a articulação dos três poderes, onde o executivo, o legislativo e o sistema de justiça estão agindo coordenadamente, e ainda um desafio muito grande para a sociedade brasileira, que é a gente trabalhar com prevenção. Quando a gente falou em ambiente digital, a gente não está falando só de conteúdos criminosos, a gente está falando de conteúdo de ódio, de ideia de civilidade que está indo aí nessas rede pios ou pílulas vermelhas, né, que são, inclusive com atores que são capazes de ir para a mídia para dizer mentiras, criando situações e factoides que dá a entender que as mulheres são agressoras. Então nós vivemos num momento em que a prevenção, a ação nas escolas, nos meios de comunicação, nas instituições religiosas, precisam disputar um modelo de civilidade. E eu acho que o presidente Lula fez um movimento muito importante. Quando ele chama os homens para o centro do debate, ele desloca a questão. Então, tem dois deslocamentos. Os homens estão no centro do debate. Se são agressores, podem ajudar a resolver o problema. O outro é que a vergonha não pode ser da vítima. Então, nós estamos nessa construção de uma sociedade que tem um modelo civilizatório onde as mulheres precisam ser respeitadas e não executadas pelos seus parceiros íntimos. Porque a diferença da violência contra os homens, da violência contra as mulheres, é justamente que o seu agressor faz parte da sua relação de intimidade familiar. E isso é insustentável.
1: Muito bem, nós conversamos com Estela Bezerra, secretária nacional de enfrentamento à violência contra a mulher. Muito obrigado por sua entrevista aqui à Voz do Brasil.
0: Eu que agradeço, Luciano.
2: E as empresas de tecnologia Google, Meta, TikTok, Kuai e Microsoft foram notificadas pela Advocacia Geral da União, que solicitou a colaboração no combate e na prevenção de fraudes digitais relacionadas ao programa Novo Desenrola Brasil.
1: A iniciativa tem como objetivo apoiar famílias brasileiras na renegociação de dívidas.
2: Na notificação encaminhada às empresas, a instituição destacou que os golpes digitais, além de explorarem a vulnerabilidade dos beneficiários, fragilizam a confiança em políticas públicas legítimas e representam um dano à credibilidade das ações estatais.
1: Motoristas por aplicativo e taxistas já começaram a se inscrever no Move Táxi Aplicativos para o financiamento de veículos novos.
2: O governo do Brasil acredita que o programa tem potencial para comercializar até 300 mil veículos em todo o país.
1: E o programa traz vantagens para as mulheres, como taxas de juros mais baixas e recursos para a compra de equipamentos de segurança.
3: Em menos de 24 horas, 164 mil motoristas se inscreveram para participar do programa Move Táxi Aplicativos. podem participar motoristas de aplicativo com cadastro ativo há pelo menos 12 meses, com ao menos 100 corridas na mesma plataforma e taxistas registrados em atividade. As condições valem para carros novos de até R$150 mil, de montadoras habilitadas no programa Mover. O taxista Francisco Neto, de Brasília, acredita que assim todos saem ganhando.
4: Parece que é um projeto bom, né? Todo mundo ganha, né? Porque se a frota está renovada, é tendência que melhore para todo mundo.
3: Para fazer a inscrição no programa, basta acessar gov.br/movebrasil. Como conta Wallace Moreira Lima, secretário nacional de Desenvolvimento Industrial, Inovação, Comércio e Serviços.
5: A partir desse link que o trabalhador se cadastra, ele já vai ter a informação em 5 dias se ele estar apto ao programa. E aí ele já vai saber que ele pode se beneficiar desse programa.
3: E as condições de financiamento para homens e mulheres são diferenciadas, como explica o secretário Wallace Moreira Lima.
5: Para as mulheres, terá uma taxa de juros menor, a carência para o homem e para a mulher são de 6 meses. Para o homem, o financiamento em até 60 vezes, mas para as mulheres em até 72 vezes.
3: Pelo programa, as mulheres podem dispor ainda de R$15 mil para comprar equipamentos de segurança. Para a motorista por aplicativo, Karine Trindade, uma oportunidade para as mulheres.
6: Para nós é uma grande vitória e para as mulheres que vai ter os juros mais reduzidos também e esse financiamento mais facilitado para todos os trabalhadores e trabalhadoras de aplicativo.
3: O total de crédito disponível para o programa é de R$30 bilhões por meio do Banco Nacional de Desenvolvimento Econômico e Social, BNDES. Os financiamentos devem ser efetivados a partir do dia 19 de junho. De acordo com o Ministério da Fazenda, esse prazo é necessário para definição de detalhes e informações aos bancos comerciais sobre o programa. Com locução de Nazi Brum, reportagem de Luciana Colares de Holanda.
2: Hoje, no programa Bom Dia Ministro, produzido pela Empresa Brasil de Comunicação, Volney Queiroz, da Previdência Social, afirmou que o governo trabalha para reduzir a fila do INSS.
1: Entre as ações para reduzir as filas estão a realização de mutirões e a contratação de novos peritos.
2: Segundo o ministro, a fila de solicitações do INSS caiu mais de 500 mil nos últimos 2 meses e agora está no menor patamar em 16 meses.
7: O nosso desafio, a nossa tarefa é deixar essa fila abaixo de 1.300.000, ou seja, 1.300.000 é só o fluxo do mês, não tem ninguém
2: normal
7: esperando,
2: uhum,
7: e abaixo dos 45 dias. E nós estamos indo bem nessas duas categorias, digamos. Estamos avançando bem. Estou querendo zerar essa fila até o final desse ano.
1: A equipe de meio ambiente do governo do Brasil fez um alerta para os impactos de 5 projetos de lei em tramitação no Congresso Nacional, que, segundo o Ministério, se forem aprovados, vão trazer grandes prejuízos ao ecossistema no país.
2: De acordo com o Ministério do Meio Ambiente, os textos podem permitir, por exemplo, que uma espécie em extinção não faça parte da lista nacional oficial, se houver interesse econômico, reduz áreas protegidas e restringe punições de crimes ambientais.
1: Entre os pontos criticados está a proibição do uso de imagens de satélite para embargos remotos em áreas desmatadas. Segundo o presidente substituto do IBAMA, Jair Schmidt, grande parte das fiscalizações contra o desmatamento depende dessa tecnologia.
8: Hoje eu diria que 2/3 de todas as autuações que o IBAMA realiza, voltada à fiscalização da flora, combate ao desmatamento, né? Não só na Amazônia, nós temos um olhar específico para a Amazônia, mas também nós temos desmatamento nos outros biomas, né? Alguns muito sensíveis, que também são afetados por vários desses projetos de lei antiambientais.
2: O ministro do Meio Ambiente e Mudança do Clima, João Paulo Capobianco, informou que vai continuar atuando junto a deputados e senadores para discutir os projetos.
9: Continuamos atuando na Câmara lá, debatendo, buscando um entendimento, mas está muito difícil, como vocês têm visto. Vamos atuar no Senado e vamos atuar após, caso isso tramite seja aprovado no Senado, vamos também trabalhar em relação a apresentar ao Presidente da República esses fatos para que o presidente possa analisar os encaminhamentos que deverá propor.
1: O Brasil ganha reforço de quase 500 mil professores considerados qualificados para o ensino.
2: É o que apontam os resultados da prova nacional docente realizada pela primeira vez no ano passado.
1: A avaliação integra o exame teórico do ENADE das licenciaturas, que avalia a formação inicial de professores.
2: O Ministério da Educação divulgou os dados hoje e anunciou mudanças nos cursos de licenciatura com base nas novas regras da educação à distância.
10: A primeira edição da prova nacional docente teve quase 1.100.000 inscritos. Criada dentro do programa Mais Professores para o Brasil, a prova nacional docente não é obrigatória, mas pode ser usada por estados e municípios em concursos públicos e processos seletivos para professores. Ao todo, 1.530 redes de ensino aderiram à prova. Do total de participantes, 65% foram considerados proficientes. O ministro da Educação, Leonardo Barchini, destacou que a prova pode ajudar as redes públicas a melhorar a seleção de professores.
11: Temos quase 500.000 de professores proficientes e que estão à disposição das redes municipais e estaduais, e agora elas têm à disposição um instrumento poderoso que vai poder selecionar da melhor maneira possível.
10: Além da prova nacional docente, o Ministério da Educação divulgou os resultados do ENADE das licenciaturas 2025, que avalia a qualidade da formação inicial de professores. Entre os concluintes de cursos presenciais, 73% foram considerados proficientes. Na educação à distância, o percentual foi de 47%. Também houve diferença por tipo de instituição. Nas universidades públicas federais, a proficiência foi de aproximadamente 76%. Nas públicas estaduais, de 73%. Nas instituições privadas, o índice ficou em 46%. Segundo o MEC, 56% dos cursos avaliados ficaram com conceitos 3, 4 ou 5 no ENADE. O ministro da Educação, Leonardo Barchini, destacou o ineditismo dos dados e os desafios para a formação de professores no país.
11: Pela primeira vez temos resultados dessa magnitude. Com esse detalhamento, a gente vai instituir novas políticas e novas ações para que a gente possa melhorar em todas as áreas a formação de professores. No Brasil.
10: Com base nos resultados e nas novas regras para a educação à distância, o MEC informou que todos os cursos de licenciatura EAD não podem abrir novas matrículas e serão encerrados quando as turmas atuais concluírem a formação. Os cursos presenciais também terão que se adequar. Até maio de 2027, deverão reduzir a carga horária à distância de 40 para 30%. Reportagem Jéssica Gonçalves.
1: A próxima edição da Prova Nacional Docente já tem data marcada. Será no dia 20 de setembro.
2: Nessa edição, o exame vai avaliar 21 licenciaturas e os resultados serão divulgados em dezembro.
1: Mais rapidez e segurança na hora de fazer check-in em hotéis e pousadas pelo país. Já está valendo a Ficha Nacional de Registro de Hóspedes.
2: A medida do governo do Brasil busca reduzir a burocracia, dar mais conforto aos viajantes e garantir segurança à rede hoteleira.
1: A ficha é obrigatória, 100% digital e conectada ao sistema gov.br.
12: O que antes era feito no papel, agora em formato 100% digital. A Ficha Nacional de Registro de Hóspedes agiliza a identificação dos turistas, evitando filas e reduzindo custos. A iniciativa preza pelo respeito à privacidade e cumpre a Lei Geral de Proteção de Dados. É o que garante o gerente-geral, Jean Nogueira.
13: É um sistema 100% seguro, né? Na verdade, a gente melhora o processo para evitar fraudes, né? A ficha digital, ela é conectada direto com gov.br, você acaba tendo um controle melhor, é uma segurança a mais para o hóspede e uma segurança a mais para
12: o
13: hotel.
12: O novo sistema passou a ser obrigatório desde 20 de abril. Ele parece com os check-ins de aeroportos. O registro digital pode ser realizado previamente ou na hora da hospedagem. Para a hóspede paulista Tayane Garcia, o check-in digital poupa tempo para quem tem pressa.
14: Tudo que dê para facilitar o teu dia a dia é sempre bem-vindo.
12: A plataforma não coleta dados sobre despesas do cliente e nem monitora pessoas. Serve apenas para registrar informações sobre o turismo e também apoiar a segurança pública. Um ganho para hóspedes e para a rede hoteleira, como defende Jean Nogueira.
13: Os dados que o cliente preenchia na ficha antiga, a gente tinha que mensalmente enviar para os órgãos competentes. Isso hoje é feito automaticamente.
12: No caso de turistas estrangeiros, a ficha disponibiliza módulos específicos em inglês e espanhol. O sistema é intuitivo e respeita os padrões globais de hospitalidade. Reportagem Cleide Lopes.
2: E essas foram as notícias do governo do Brasil.
1: Fique agora com o Minuto do TCU. Em seguida, as notícias do Poder Judiciário e do Congresso Nacional. Boa noite.
2: Boa noite para você e até amanhã.
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17: O novo ministro do Tribunal de Contas da União, Odair Cunha, tomou posse do cargo nesta quarta-feira, dia 20 de maio. A cerimônia foi realizada na sede do TCU, em Brasília, e teve a presença do presidente da República, Luiz Inácio Lula da Silva, o vice-presidente Geraldo Alckmin e diversas outras autoridades. Durante seu discurso, Odair Cunha relembrou sua trajetória e destacou que chega à Corte de Contas devido à sua história pública.
18: Hoje estou aqui porque fui escolhido pelo Congresso Nacional, por homens e mulheres eleitos pelo povo brasileiro. Recebo essa escolha não apenas como uma honra pessoal, mas também como um reconhecimento de que a experiência pública, a escuta e o diálogo podem contribuir para a missão dessa instituição.
17: O ministro ocupa a vaga deixada por Haroldo Cedrás, que se aposentou em fevereiro. Saiba mais em tcu.gov.br.
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19: Presidente do STF e do CNJ anuncia avanços na concessão de medidas protetivas para mulheres.
20: STJ identifica habeas corpus com erros gerados por inteligência artificial e comunica caso à OAB.
19: Presidente do TSE destaca a atuação da Justiça Eleitoral no combate à fraude e à cota de gênero.
20: Boa noite, eu sou Marcela Luiza.
19: E eu sou Walter Lima.
20: Mais de 50% das medidas protetivas de urgência são concedidas no mesmo dia em que são requeridas. E cerca de 90% são analisadas em até 48 horas.
19: O dado foi apresentado hoje durante cerimônia no Palácio do Planalto, que marcou os 100 dias do Pacto Brasil de Enfrentamento do Feminicídio entre os três poderes. Pablo Lemos.
21: O presidente do CNJ e do Supremo Tribunal Federal, ministro Edson Fachin, afirmou que os resultados iniciais demonstraram avanço na resposta institucional aos casos de violência doméstica e feminicídio.
22: Quando os três poderes caminham juntos, o Estado brasileiro é capaz de proteger quem mais precisa e é capaz de fomentar uma mudança cultural.
21: Fachin também destacou a implementação do Formulário Nacional de Avaliação de Risco, documento eletrônico que permite a tramitação digital dos pedidos de medidas protetivas.
20: Ministro do STJ identifica habeas corpus com erros criados por IA e determina a comunicação à OAB.
19: A defesa pedia a soltura de um preso preventivamente por tráfico de drogas em Minas Gerais. Fátima Uchoa.
23: O ministro Rogério Schietti Cruz apontou que no pedido havia citações fabricadas em série, fenômeno conhecido como alucinação de inteligência artificial, quando a ferramenta cria informações falsas com aparência de verdadeiras. O advogado admitiu o uso eventual da tecnologia, mas afirmou ter feito revisão técnica e jurídica do conteúdo. No entanto, para o relator, os elementos contradizem essa afirmação. Assim, Schietti determinou o envio de ofício à Ordem dos Advogados do Brasil para a ciência dos fatos e eventual adoção de medidas cabíveis. Mesmo com as falhas identificadas no habeas corpus, o ministro concluiu que a prisão preventiva estava devidamente fundamentada e negou a liminar.
20: Presidente do TSE destaca a atuação da Justiça Eleitoral no combate da fraude à cota de gênero.
19: Ministro Nunes Marques ressaltou novo pleito em Melgaço, no Pará. Fábio Ruas.
0: Melgaço elegeu 3 mulheres em eleições suplementares para ocupar cadeiras na Câmara Municipal. De acordo com Nunes Marques, a nova eleição teve como destaques a agilidade e a eficiência da apuração em um município marcado por extensas áreas ribeirinhas. O presidente do TSE reafirmou o compromisso da Justiça Eleitoral com a inclusão política das mulheres e de outros grupos da sociedade, o que, segundo ele, é uma verdadeira exigência democrática.
20: A Justiça do Trabalho segue em ação na Ilha do Marajó.
19: Durante a itinerância, juízes estão dando solução a várias pendências judiciais. Luma Soares.
4: Em Melgaço, a Justiça Trabalhista reforça o combate ao trabalho escravo contemporâneo e infantil, além de garantir um protocolo para julgamentos com perspectiva inclusiva. Num outro eixo de apoio aos moradores, houve doação de computadores e cursos de inclusão no mercado de trabalho. O mutirão do Justiça Itinerante vai até sexta-feira, dia 22.
20: MPF pede a suspensão imediata de leilões de energia elétrica que podem encarecer a conta de luz em pelo menos 500 bilhões de reais pelos próximos 15 anos.
19: Caso os órgãos não atendem à recomendação no prazo de 48 horas, o MPF poderá adotar medidas judiciais. Tatiana Castro.
5: A investigação do MPF aponta que os preços teto dos leilões, isso é, o valor máximo que o governo aceitaria pagar pela energia, sofreram um aumento repentino, entre 73% e 100%. Além da suspensão imediata do leilão, o MPF também pede que os órgãos refaçam os cálculos com base em premissas neutras e independentes. Caso os órgãos não acatem a recomendação no prazo de 48 horas, o MPF poderá adotar as medidas judiciais.
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20: Uma boa noite.
19: E até amanhã.
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1: Eu sou Paula Groba.
2: E eu sou Humberto Pinheiro.
1: E estes são os destaques de hoje do Jornal do Senado, que começa agora.
2: Senado aprova novo piso para médicos e cirurgiões dentistas. Texto segue para a Câmara.
1: Governo e Senado negociam MP para criar crédito especial a produtores afetados por desastres climáticos.
2: Plenário conclui votação de indicações para embaixadas, CVM e Corregedoria do Conselho Nacional de Justiça.
1: Boa noite.
2: Boa noite.
1: Médicos e cirurgiões dentistas poderão passar a ter um piso salarial nacional definido em lei. Uma proposta aprovada na Comissão de Assuntos Sociais fixa o valor inicial de R$ 13.662, com previsão de reajuste anual.
2: A proposta segue para análise da Câmara dos Deputados. Repórter Patrícia Oliveira.
3: Médicos e cirurgiões dentistas passam a receber um piso salarial de R$ 13.662 para uma jornada semanal de 20 horas. O reajuste de salário foi aprovado na Comissão de Assuntos Sociais. A proposta da senadora Daniela Ribeiro, do Progressistas da Paraíba, atualiza regras da legislação de 1961 sobre a remuneração dessas categorias. O senador Fernando Dueira, do PSD de Pernambuco, também determinou reajuste anual pelo IPCA, adicional de 50% para trabalho noturno e horas extras, além de intervalo de descanso de 10 minutos a cada uma hora e meia trabalhada. Dueire destacou que o congelamento do piso desde 2022 contribuiu para a precarização das relações de trabalho na área da saúde, além da dificuldade de profissionais permanentes em municípios pequenos e regiões remotas.
4: Ao fixar piso concreto com correção anual, contribui para reverter essa tendência. Para que as políticas de interiorização de profissionais produzam efeitos duradouros, em vez de depender exclusivamente de programas emergenciais e transitórios.
3: A proposta prevê ainda que o aumento das despesas de estados e municípios seja custeado por transferências do Fundo Nacional de Saúde. Se não houver pedido para votação no plenário, a proposta segue para análise da Câmara dos Deputados.
1: E seguiu para o plenário do Senado a ampliação de direitos para agentes de vigilância sanitária e agentes indígenas de saúde e saneamento. A proposta equipara benefícios já garantidos a outras categorias do SUS e reconhece o papel desses profissionais na prevenção de doenças e no atendimento a comunidades vulneráveis, muitas vezes em áreas remotas.
2: E uma sugestão legislativa transformada em projeto de lei pela Comissão de Direitos Humanos poderá reajustar em até 100% as bolsas do programa Mais Médicos. As informações com Rodrigo Rezende.
5: As bolsas pagas no programa Mais Médicos podem ter um reajuste de até 100%. Uma sugestão legislativa com esse tema, apresentada por meio do programa E-Cidadania, foi acatada pela Comissão de Direitos Humanos e Legislação Participativa e passará a ser analisada no Senado como projeto de lei. O relator, senador Zequinha Marinho, do Podemos do Pará, ressaltou que os reajustes das bolsas desde a criação do programa não acompanharam a inflação.
6: Efetivamente, quando da criação do programa, em 2013, as bolsas pagas eram formação de R$ 10.000, supervisão de R$ 4.000 e a tutoria de R$ 5.000. 13 anos depois, enquanto a bolsa formação é de R$ 14.161,63, as outras duas sequer tiveram os seus valores atualizados.
5: O projeto de lei que será discutido reajusta as bolsas para os seguintes valores: formação R$ 20.000, supervisão R$ 8.000 e tutoria R$ 10.000. A partir da publicação da possível lei, os reajustes seriam anuais baseados no IPCA.
1: O presidente do Senado, Davi Alcolumbre, convocou uma sessão conjunta do Congresso Nacional para analisar vetos à Lei de Diretrizes Orçamentárias que impedem municípios inadimplentes com até 65 mil habitantes de celebrar convênios e receber recursos federais.
2: Segundo Alcolumbre, a votação poderá permitir o acesso de mais de 3 mil municípios a recursos federais. Ele afirmou ainda que a pauta foi definida após pedido apresentado durante a Marcha dos Prefeitos, organizada pela Confederação Nacional dos Municípios, realizada nesta semana em Brasília. A sessão do Congresso está agendada para esta quinta-feira.
7: Nós fizemos um compromisso, o Senado e a Câmara dos Deputados, para convocarmos uma sessão no dia de amanhã com apenas 4 dispositivos da LDO que tratam da derrubada dos vetos que viabilizam mais de 3.100 municípios brasileiros acessarem os recursos com convênios federais do Brasil.
1: E o Senado aprovou nesta terça-feira a indicação de 7 diplomatas para chefiar embaixadas e representações do Brasil no exterior. Entre os nomes aprovados estão os novos embaixadores do Brasil no Japão, Vietnã, Omã, Albânia, Belize e Bahamas, além do representante permanente do país na Organização das Nações Unidas, Ricardo de Souza Monteiro.
2: O plenário também aprovou indicações para a Comissão de Valores Mobiliários e para a Corregedoria do Conselho Nacional de Justiça. Otto Eduardo Fonseca Lobo foi aprovado para a presidência da CVM. Os indicados agora poderão ser nomeados pela Presidência da República.
1: E a Comissão de Assuntos Econômicos adiou a votação do projeto que cria uma linha especial de crédito para produtores rurais afetados por eventos climáticos e crises internacionais. Relator da proposta, o senador Renan Calheiros, do MDB de Alagoas, retirou o texto da pauta após pedido do Ministério da Fazenda para novas negociações.
2: A proposta prevê o uso de recursos do Fundo Social do Pré-Sal para financiar agricultores prejudicados por secas, enchentes e impactos econômicos de conflitos geopolíticos. O texto também estabelece juros diferenciados, prazo de pagamento de até 10 anos com 3 de carência, além de regras para atender produtores, cooperativas e associações em situação de calamidade ou com perdas na produção. Após reunião com a equipe econômica na tarde de hoje, Renan Calheiros afirmou que houve avanços nas negociações e sinalização de apoio do governo à medida.
8: Está tudo caminhando bem no sentido de se publicar uma medida provisória com critérios de enquadramento, de juros, de carência e de prazo de 10 anos para pagar. O ministro da Fazenda está fazendo da sua parte tudo absolutamente. Absolutamente tudo para que essa negociação seja concluída na próxima segunda-feira.
1: Enchentes, secas e ondas de calor cada vez mais intensas estarão no centro de um debate no Senado sobre mudanças climáticas. A discussão vai tratar dos impactos de fenômenos como o El Niño e das formas de prevenir e responder a desastres naturais.
2: Para o senador Esperidião Amin, do PP de Santa Catarina, o objetivo é trabalhar para reduzir perdas humanas, sociais e econômicas causadas por eventos climáticos extremos. A sessão está marcada para o próximo dia 28 de maio.
9: Reduzir danos significa salvar vidas, em primeiro lugar, e reduzir o impacto na economia, na sociedade brasileira, especialmente dos estados que venham a ser os alvos maiores desta possível calamidade climática, ou pelo menos desse transtorno climático. A nos prevenirmos.
1: Já o senador Cleitinho, do Republicanos de Minas Gerais, criticou a proposta que permite o parcelamento de dívidas de partidos políticos. O texto foi aprovado pela Câmara dos Deputados e deve ser analisado pelo Senado.
2: O parlamentar defendeu que o Congresso Nacional priorize medidas para melhorar a qualidade de vida dos trabalhadores. Segundo Cleitinho, o alto custo de vida tem dificultado o acesso da população a itens básicos. Ele também cobrou mais debates sobre a escala de trabalho 6x1.
10: Vim falar que não pode discutir essa questão do fim da escala 6x1. Pois tem que discutir sim. Traga a compensação, coloque na balança aqui, equilibra a balança, tanto para o empresário quanto para o trabalhador.
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0: Com edição de Paula Groba e trabalhos técnicos de Eliseu Caires, o Jornal do Senado fica por aqui. Acompanhe agora as notícias da Câmara dos Deputados. Boa noite.
1: Boa noite e até amanhã.
2: Jornal Câmara dos Deputados. Câmara aprova mudanças nas regras de prestação de contas de partidos.
3: Plenário aumenta a pena para crime virtual contra crianças e adolescentes.
2: Deputados defendem a descentralização de recursos para os municípios.
3: Boa noite. Gilson Daniel, do Podemos do Espírito Santo, aproveita a marcha dos prefeitos em Brasília para defender a ampliação dos recursos destinados aos municípios. Ele assinala que é nas cidades que a população busca atendimento de saúde, educação e assistência social.
2: Gilson Daniel avalia que a Câmara precisa debater o financiamento municipal para desconcentrar verbas públicas da União e dos estados. O congressista reforça a importância das emendas parlamentares como instrumento de apoio aos mais de 70 municípios capixabas.
3: Gabriel Nunes, do PSD, defende solução definitiva para as dívidas dos municípios com o INSS, principalmente nas pequenas e médias cidades. O parlamentar aponta que na Bahia, prefeituras enfrentam dificuldades para pagar suas obrigações sem comprometer os serviços oferecidos à população.
2: Gabriel Nunes pede que o Congresso enfrente a pauta diante do peso da alíquota previdenciária nos cofres das prefeituras. Ele propõe o retorno do índice de contribuição a 8%, com o objetivo de aliviar os gastos das pequenas e médias cidades baianas.
3: Daniel Tzerciak, do PSDB do Rio Grande do Sul, comemora a garantia da Agência Nacional de Transportes Terrestres de que este ano não haverá cobrança de pedágios nas BRs 116 e 392. O deputado afirma que o fim do antigo contrato de concessão interrompe um ciclo de tarifas elevadas.
2: Daniel Tzerciak considera que a pausa nas cobranças é necessária para estimular o desenvolvimento econômico, atrair investimentos e gerar empregos nos mais de 100 municípios da mesorregião da metade sul gaúcha.
3: Marcelo Nilo, do Republicanos, critica a gestão do governo da Bahia, afirmando que áreas como saúde, segurança pública, educação e geração de empregos enfrentam dificuldades. O parlamentar também questiona gastos com eventos institucionais diante de demandas sociais da população.
2: Marcelo Nilo relembra o rompimento político com o PT após décadas de aliança e faz críticas ao governo federal. Na visão do deputado, há insatisfação popular com as atuais gestões petistas na Bahia e no país.
4: Trabalho.
3: Benedita da Silva, do PT do Rio de Janeiro, reforça seu apoio à PEC do fim da escala 6x1. A deputada argumenta que a redução da carga horária melhora a produtividade por diminuir o esgotamento físico e mental que afeta os trabalhadores no país.
2: Benedita da Silva afirma que a mudança para o modelo 5x2 viabiliza períodos adequados para o descanso e para a convivência familiar. Ela critica o posicionamento contrário à PEC e classifica a jornada 6x1 como exaustiva para a classe trabalhadora.
3: João Daniel, do PT de Sergipe, defende o fim da escala 6x1 e afirma que a redução da jornada vai garantir mais qualidade de vida aos trabalhadores, com mais tempo para descanso, convivência familiar e cuidados com a saúde.
2: João Daniel também enaltece mobilizações sociais e sindicais em defesa da proposta e sustenta que a mudança pode fortalecer a economia e ampliar a valorização da classe trabalhadora no país.
3: Daiana Santos, do PCdoB do Rio Grande do Sul, defende a adoção da jornada de 5 dias de trabalho para 2 de descanso. Segundo ela, a proposta garante condições mais humanas e combate rotinas exaustivas enfrentadas por milhões de trabalhadores.
2: Daiana Santos critica medidas que condicionam a redução da jornada a mudanças em direitos trabalhistas, como cortes no FGTS e desoneração patronal. Para a deputada, a melhoria das condições de trabalho não deve servir como moeda de troca nas negociações do Congresso.
3: Fernando Mineiro, do PT do Rio Grande do Norte, defende o fim da escala 6x1 com redução da jornada semanal para 40 horas. O legislador sustenta que a mudança tem apoio da maioria da população brasileira por garantir mais tempo de descanso aos trabalhadores.
2: Fernando Mineiro critica a tentativa de mudança na PEC do fim da escala 6x1, que acrescenta o período de 10 anos para a implantação da escala 5x2. Ele pede que a sociedade e as centrais sindicais acompanhem a votação para para pressionar o Congresso em defesa da redução do tempo de trabalho.
3: Marcon, do PT do Rio Grande do Sul, condena parlamentares da oposição que não apoiam a PEC do fim da escala 6x1. O deputado afirma que os trabalhadores precisam de mais tempo para cuidar da saúde, conviver com a família e ter acesso ao lazer.
2: Marcon critica a apresentação de uma emenda que prevê, em vez de reduzir a jornada para 40 horas, aumentar para até 52 horas de trabalho por semana. Na opinião do congressista, quem defende esse tipo de mudança trata o trabalhador como máquina, não como ser humano.
4: Votação.
3: Câmara aprova projeto que permite que o trabalhador empregado na safra agrícola continue a receber o Bolsa Família. O repórter Marcelo Larcher tem mais detalhes.
5: O plenário da Câmara concluiu a aprovação de um projeto que garante a continuidade do pagamento de benefícios sociais, como o Bolsa Família, para o trabalhador que se empregar em atividade ligada à safra agrícola. Esse tipo de serviço varia de acordo com a atividade agrária e compreende o período entre o preparo do solo e a colheita. Os contratos para esse tipo de trabalho, de acordo com a lei de 1973, têm um período máximo de 2 anos. Acontece que as regras do Bolsa Família estão atreladas a um valor máximo de renda por pessoa. Esse limite foi definido em R$ 218,00 mensais, o que faz com que o trabalhador perca o direito se obtiver um trabalho com carteira assinada, como é o caso da safra. O argumento é de que algumas culturas agrícolas, como o café, o alho, a batata, a uva, a maçã e a cebola, têm elevada necessidade de mão de obra, o que faz com que o trabalhador prefira manter a Bolsa Família a trabalhar com carteira assinada. O projeto apresentado pelo deputado Zé Vitor, do PL de Minas Gerais, foi aprovado pela Câmara em 2024 e depois foi alterado pelo Senado. A proposta retornou para análise dos deputados e o relator, deputado Evair Vieira de Mello, do Republicanos do Espírito Santo, rejeitou a maioria das mudanças feitas pelos senadores. O texto original aprovado pela Câmara retira do cálculo da renda familiar, para efeito do recebimento de benefícios sociais, o salário recebido pelo trabalhador no contrato da safra. O Senado, por sua vez, optou por alterar a regulamentação do programa Bolsa Família para prever a reinclusão do beneficiário excluído no caso da média anual de renda da família superar o limite permitido. Para o relator, Evair Vieira de Mello, a mudança não garante a permanência do trabalhador safrista no Bolsa Família.
6: Entendemos que a proposta do Senado Federal, ela não aprimora significativamente a operacionalização do programa Bolsa Família, na medida em que continua a impedir a contratação de safristas, cuja condição, mesmo após a sua contratação, ainda é de vulnerabilidade social em face das peculiaridades inerentes à atividade agropecuária que é sazonal. O contrato de safra desempenha papel essencial para a manutenção da produção agrícola e da pecuária nacional.
5: O projeto que garante a continuidade do pagamento de benefícios sociais como Bolsa Família para o trabalhador que se empregar em atividades ligadas à safra agrícola seguiu para a sanção presidencial e já pode virar lei. Rádio Câmara de Brasília, com informações de Antônio Vital, Marcelo Larcher.
4: Agricultura.
2: Tiago de Joaldo, do Republicanos de Sergipe, cobra do governo a conclusão de estudos sobre possível prática de dumping na importação de leite da Argentina e do Paraguai. Ele afirma que a concorrência estaria prejudicando produtores brasileiros e tornando a atividade economicamente insustentável.
3: Tiago de Joaldo também pede ações do governo de Sergipe para fortalecer a cadeia leiteira local. Ele menciona, por exemplo, incentivos tributários, compras públicas de leite produzido no estado e apoio institucional aos produtores do sertão sergipano.
2: Dr. Flávio, do PL, exalta a exposição de produtos do agronegócio do Rio de Janeiro na Câmara, com a participação de produtores da região serrana e do norte fluminense. O parlamentar assinala que a divulgação de produtos regionais amplia mercados e fortalece a agricultura do estado.
3: Dr. Flávio pediu ainda a derrubada do veto presidencial ao projeto que reconhece o norte e noroeste fluminense como região do semiárido. Para o deputado, a medida vai facilitar o acesso ao crédito e ampliar investimentos para os produtores rurais da região.
4: Justiça.
2: Câmara aprova projeto que aumenta a punição para pedófilos quando o crime é cometido pela internet. O repórter Antônio Vital acompanhou a votação.
7: Deputados e deputadas aprovaram um projeto que aumenta penas para crimes relacionados a abusos sexuais de crianças e adolescentes em ambientes digitais, inclusive com o uso de ferramentas de inteligência artificial. A proposta considera a violência sexual de criança ou adolescente qualquer representação de atividade sexual ou nudez que envolva criança ou adolescente real ou fictícia. Isso vai valer para fotografia, vídeo ou imagem digital, mesmo que produzida, manipulada ou gerada com o uso de tecnologias digitais, inclusive inteligência artificial. A proposta também deixa claro no Código Penal que todos os crimes contra a dignidade sexual, como estupro e estupro de vulnerável, também serão caracterizados quando cometidos no ambiente digital. Todos esses crimes passam a ser considerados hediondos, o que significa mais tempo de cumprimento de pena em regime fechado. O projeto também torna crime o simples acesso a conteúdo de pedofilia na internet, ou seja, isso será crime mesmo se a polícia não encontrar arquivos com conteúdo de abusos sexuais ou violência contra crianças e adolescentes armazenados no computador ou na nuvem do acusado. A proposta também aumenta em até um terço a pena para aliciamento de crianças ou adolescentes por meio de inteligência artificial ou filtros capazes de alterar a imagem ou a voz do criminoso para enganar a vítima. O agravamento da pena vai valer também no caso de perfis falsos em plataformas de jogos online, aplicativos de mensagens, salas de bate-papo e redes sociais. Segundo a relatora, a deputada Rogéria Santos, do Republicanos da Bahia, esse dispositivo foi inserido na proposta após o caso de um criminoso no Rio Grande do Sul que vitimou 127 meninas usando perfis falsos criados por inteligência artificial. Além do aumento de penas, o projeto legaliza a infiltração policial em investigações sobre redes de pedofilia na internet, em especial as chamadas rondas virtuais, com possibilidade, inclusive, de requisição de dados de conexão às plataformas, sem a necessidade de autorização judicial. Isso poderá ser feito no caso de risco iminente à vida ou integridade física de crianças vítimas de abusos. Para a relatora Rogéria Santos, a proposta moderniza a legislação.
8: A proposição institui medidas modernas de enfrentamento e repressão aos crimes de violência sexual contra crianças e adolescentes no ambiente digital. Ao regulamentar a ronda virtual e os crimes praticados com o uso de inteligência artificial e da utilização de técnicas de mascaramento de endereço de IP, os números, senhoras e senhores, são alarmantes.
7: O texto também cria novo crime no Estatuto da Criança e do Adolescente, com pena de até 6 meses de prisão para quem deixar de comunicar ao Conselho Tutelar, ao Ministério Público ou à polícia casos de abuso sexual pela internet. A proposta garante ainda à criança ou adolescente vítima de violência sexual o direito ao atendimento psicológico e psicossocial especializado no Sistema Único de Saúde, o SUS, e o agressor será obrigado a cobrir todos os custos do tratamento, incluindo ressarcimento ao SUS. Para o deputado Osmar Terra, do PL do Rio Grande do Sul, autor do projeto, a proposta fecha portas que estavam abertas para os criminosos. O projeto, que aumenta apenas para crimes relacionados a abusos sexuais de crianças e adolescentes em ambientes digitais, inclusive com o uso de ferramentas de inteligência artificial, seguiu para análise do Senado. Da Rádio Câmara, de Brasília, Antônio Vital.
4: Educação.
3: Lincoln Portela, do PL de Minas Gerais, critica a decisão judicial que condenou um casal do interior de São Paulo por evasão escolar relacionada aos filhos. Ele questiona a medida e argumenta que a família estaria garantindo uma educação domiciliar às crianças.
2: O parlamentar também chama atenção para os índices de evasão escolar no país e defende prioridade no enfrentamento de casos de estudantes sem acesso à educação. Segundo Lincoln Portela, a situação exige foco das autoridades públicas e do sistema de justiça.
4: Segurança Pública.
3: O escolto do PT da Paraíba elogia a atuação da Polícia Federal no enfrentamento às organizações criminosas que se infiltraram no sistema econômico nacional. Ele argumenta que as investigações sobre fraudes financeiras devem prosseguir sem interferências políticas.
2: O escolto salienta que os órgãos de inteligência precisam seguir os rastros documentais de transações suspeitas envolvendo autoridades e empresários citados em CPIs. Na avaliação dele, esse é o caminho para fortalecer a segurança pública e a soberania do Estado brasileiro.
4: Eleições.
3: Câmara aprova mudanças nas regras de prestação de contas de partidos políticos. A repórter Daniele Lessa acompanhou a votação dessa mini-reforma eleitoral.
9: A Câmara dos Deputados aprovou o projeto que altera regras sobre prestação de contas, punições e funcionamento administrativo partidário, modificando diversos pontos da Lei dos Partidos Políticos. Relator da proposta, o deputado Rodrigo Gambale, do Podemos de São Paulo, argumentou que o projeto foi construído a partir das demandas dos líderes partidários, com o objetivo de dar mais segurança jurídica às legendas. Já os deputados contrários ao projeto destacaram que nenhum parlamentar subiu à tribuna para defender a proposta no plenário. O projeto proíbe bloqueios e penhoras automáticas sobre recursos do fundo partidário e do fundo eleitoral, exceto em casos de uso irregular reconhecido pela Justiça Eleitoral, ponto criticado pelo deputado Kim Kataguiri, do Missão de São Paulo.
10: E aqui eu faço chamo a atenção de todos os partidos que dizem defender o trabalhador. Esse projeto está dizendo o seguinte: se um partido contratar um trabalhador e ele der calote nas verbas trabalhistas, se o partido não pagar o INSS, se o partido não pagar o FGTS, esse partido não poderá ser penhorado.
9: A deputada Adriana Ventura, do Novo de São Paulo, criticou a falta de debate sobre o projeto, que foi divulgado publicamente apenas 30 minutos antes da votação. Ela reconheceu que a proposta simplifica a burocracia, mas classificou como aberração o trecho que suspende processos administrativos e judiciais dos partidos anteriores durante fusões entre legendas.
11: Um partido se alimenta de dinheiro público, se é sustentado com dinheiro público do cidadão brasileiro, faz um monte de irregularidade. Aí, o que acontece? Tem uma fusão, então tem um partido podre que funde com outro partido. Tudo do partido podre não passa para o novo, ele não assume responsabilidade nenhuma. Tudo é suspenso. Isso é grave, gente.
9: Segundo o texto, o novo partido responderá pelas dívidas das legendas anteriores, mas não sofrerá suspensão de recursos do fundo partidário por irregularidades em contas antigas que já foram julgadas. A deputada Fernanda Melchiona, do PSOL do Rio Grande do Sul, pontuou que os cidadãos não têm acesso ao prazo de 15 anos para pagarem suas dívidas, ponto que também está na proposta.
11: Digo mais, o aumento das parcelas em 180 parcelas é 15 anos. Para os partidos pagar. O pobre do povo pega ali no cheque especial, tem que pagar, senão é o juro, não sei o quê. Os partidos vão ter 15 anos, independente do valor.
9: O texto também prevê que em semestre eleitoral não poderá haver suspensão de repasses do fundo partidário ou do fundo eleitoral por irregularidades em prestações de contas anteriores. Outra mudança trata da análise das contas partidárias. O texto determina prazo de até 3 anos para julgamento dos processos de prestação de contas pela Justiça Eleitoral. Se esse prazo não for cumprido, o processo poderá ser extinto por prescrição. O projeto ainda cria regras para uso de aplicativos de mensagem por partidos e candidatos. As legendas poderão registrar números oficiais para envio de mensagens a eleitores. E essas contas não poderão ser bloqueadas pelas plataformas sem decisão judicial. A proposta, que foi chamada de mini-reforma eleitoral, vai ser agora analisada pelos senadores. Da Rádio Câmara de Brasília, Daniele Lessa.
4: Direitos Humanos.
2: Charles Fernandes, do PSD da Bahia, registra o Dia Nacional da Luta Antimanicomial, celebrado em 18 de maio. O parlamentar ressalta a importância da mobilização por um modelo de tratamento humanizado, digno e em liberdade para pessoas em sofrimento psíquico.
3: Charles Fernandes lembra que a data também marca os 25 anos da Lei da Reforma Psiquiátrica. O deputado defende o fortalecimento da rede de atenção psicossocial com a ampliação dos CAPs e das residências terapêuticas.
4: Saúde.
2: Otone de Paula, do PSD do Rio de Janeiro, cobra do Executivo Federal o recolhimento de um guia sobre pré-natal distribuído pelo Ministério da Saúde. Ele argumenta que o material descumpre o compromisso do governo de vetar políticas públicas que abordem a interrupção da gravidez.
3: Otone de Paula contesta as diretrizes do documento ao apontar que o texto oficial substitui as palavras mãe e gestante pela expressão pessoas que gestam. Ele reforça sua discordância com a destinação de recursos públicos para informativos que tratam do tema.
2: Segundo denúncia de Marangoni, do Podemos de São Paulo, empresas de auditoria médica estariam negando procedimentos de saúde em larga escala. Ele cita o caso de uma empresa que utiliza algoritmos e planilhas controlados pelos próprios planos de saúde para tomar decisões.
3: Marangoni argumenta que a negativa de cirurgias e tratamentos sem análise médica individualizada desrespeita a lei do ato médico e o código de ética da categoria. O deputado defende uma CPI para investigar as operadoras e cobra fiscalização mais rigorosa da Agência Nacional de Saúde Suprema.

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1: 10 e 18.
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1: 10h32. 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

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Imigrantes. 10h46. 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

Boa noite, Uberlândia! Faz barulho aí, Uberlândia, que eu quero ouvir! Que coisa linda, galera!

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2: Meia-noite e três.
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0: meia-noite e 30.
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0: 1:16.
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0: 21:48.
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1: 12h47.
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1: 3 e 4.
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0: 3 e 18.
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0: 10:33. 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
2: Quatro horas e três minutos. Começa agora pelas suas YA780, Rádio Imigrantes FM 100,9. Mais um programa Bom Dia T.O. desta quinta-feira maravilhosa, 21 dias do mês de maio de 2026. Manhã com clima muito agradável em Teoflotone, temperatura na casa dos 21 graus. É, temperatura boa em Teoflotone, hein? Pra você que tá acordando agora, pra você que vai... pro batente, né? Pra você que vai pra luta, né? Que Deus abençoe poderosamente sua vida, seus projetos, seus planos. Ei, rapaz, abri até a boca aqui, não sei se é sono, não sei se é preguiça, né? Se é sono ou preguiça, mas vida que segue, né? Você tá rindo, né, risadinha? Você não tem jeito pra você, não. Obrigado você aí do outro lado do rádio, você mototaxista, meu caro amigo caminhoneiro, que Deus abençoe. Você... motorista de aplicativo, meu caro amigo motorista de táxi, né? O pessoal da Praça da Rodoviária aí, da Praça da CEMIG, a turma aí da Praça Duque de Caxias, que Deus abençoe poderosamente a vida de vocês nesta manhã maravilhosa. Uma nova quinta-feira surge pra gente ter a oportunidade mais uma vez de dedicar e fazer o melhor na vida da gente, né? Bom dia, Gustavo, tá tudo certo por aí?
3: Bom dia, Paulo Fernandes. Bom dia também a todos os ouvintes do Bom Dia, T.O.
2: Tá certo, bom dia pra você também, rapaz. Esta quinta-feira maravilhosa, bom dia especial pra todos os nossos ouvintes que curte a nossa programação, que curte o Bom Dia, T.O., que Deus abençoe poderosamente a vida de vocês. Ei, meu amigo agricultor, você pecuarista, você homem do campo, você lavrador, que Deus abençoe poderosamente a sua vida, meu caro amigo fazendeiro. Eita, turma bacana, hein? Obrigado, viu, gente? Ei, minha amiga, tá preparando o cafezinho aí gostoso? Eita, é bom demais, né, minha amiga? Eita, um cafezinho na hora dessa aí cai bem demais, não cai? Jesus do céu, é bom demais, né? Eita, nós, hein? Fazer o quê, né? Bom dia pra você, obrigado, viu, gente? Deus abençoe, tá? Eita, nós, hein? Rapaz do céu. Isso é bom demais, né? Não é uma hora dessa assim pra gente bater um papo, né? À beira de um fogão de linha, até mesmo uma fogueira, igual minha amiga ali, ó. Opa! Ah, dona Lúcia! Eita, dona Lúcia! Apareceu, hein? A senhora tava sumida, minha amiga. Tu tá... tá bom, tá aí no sítio, né? Isso é bom demais, minha amiga. Deus abençoe, tá? Dá um abraço do Sebastião aí pra mim, viu? Eita, nós, hein? Eu gosto dessas filmagens que vocês fazem. Fica bonito demais, gente. É a mesma coisa a gente tá batendo um papo na vida real agora, né? Como se fosse assim, no momento aqui mesmo, né? Atual, né? Eita, nós, hein? Bonito demais, minha amiga. Tá de parabéns, tá? Eita, rapaz. Obrigado pelo carinho da audiência. Agora são 6 horas, ou melhor, 4 horas e 6 minutos. Eu tô até adiantando a hora aqui, né? Meu amigo, minha amiga que tá chegando agora, obrigado, viu, gente? Eita, rapaz. A gente faz o possível, viu, minha amiga? A gente faz o possível, tá? A gente faz o possível pra gente manter sempre a mesma linha, né? É verdade. Eita, nós, hein? Bom dia você aí da construção civil que tá acordando agora, viu? Tá indo pra trabalhar agora. Tem muito peão que dorme na obra aí, não é? Não é verdade? E tá acordando agora, é verdade, ó. Eu sei disso. Eu sei, ó. Quem é que não sabe? Mas é assim mesmo, né? Vamos fazer o seguinte, vamos de música? Vamos parar de frescura? Que a gente fica conversando fiado aqui, né? E não toca o que é bom, a música boa. 4 horas e 7 minutos, Dudu Kidalvan.

Estamos de volta, né? Eita, nós. Bom dia, T.O. Imigrantes FM 100,9. Agora são 4 horas e 17 minutos, 4 e 17. Você ouviu aí Jean e Giovanni, amante anônimo, né? Tivemos também Edson e Hudson, ela encasquetou. E abrindo a nossa sequência, Dudu Quidalvan, Espinheira. Imigrantes FM 100,9, você que tá aí do outro lado do rádio, pode mandar seu alô, seu abraço para quem você quiser, através do nosso telefone, 33988484759. Mande seu alô, seu beijo, seu abraço para sua querida amada, para seu vizinho, para sua ficante, enfim, né? Que Deus abençoe cada um de vocês e não deixe de participar. Hoje o pessoal tá, Paulo Fernandes, hoje terá sorteio? Não, não terá sorteio, mas os brindes do Dia dos Namorados está chegando, viu, gente? É só falar, abrir aqui a sequência. Marcos do aplicativo, né? Participa sempre com a gente aqui. Ele vai dar de presente para a Semana dos Namorados um lindo bolo. Isso mesmo, um bolo confeitado com mais de 20 fatias, hein? Que bacana, hein? É isso mesmo, um bolo para ser sorteado no Dia dos Namorados. Na sexta a gente sorteia o bolo. No sábado vocês podem buscar. No local que a gente vai falar, tá? Um lindo sexta-feira é Dia dos Namorados, então a gente tem que sortear no caso você tem que sortear na quinta, né? Pra sexta, é isso aí. Tá certo então, tá combinado, viu? 4h18, o presente começa a chegar. Amanhã, sábado, nós vamos fazer sorteio, tá bom? Segura aí, eu vou pro intervalo e já eu volto.

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1: Tá bom, já tô de volta. É que passa rápido demais, né, gente? Pessoal tá aqui. Tá mandando o zap zap aí, né, turma? Manda sim, manda que eu vou aqui ler seu zap zap agora, tá? Vitória de Pavão já tá comigo aqui. Bom dia, fala comigo.
2: Bom dia, Paulo Fernandes.
1: Bom
2: que Deus
1: dia.
2: Abençoe seu dia. Eu sou
1: Opa.
2: Vitória de Pavão e queria mandar um bom dia para o meu pai, José Romácio, e dizer que eu amo ele muito.
1: Bacana,
2: que
1: Vitória.
2: Deus abençoe seu dia.
1: Beijo no seu coração. Obrigado pelo carinho da audiência. Obrigado pela sintonia. Dá um abraço na Eduarda por nós aí. E que Deus abençoe para sua mãe, a Joelice, e toda a turma de Pavão que adora o programa Bom Dia TO. Fico feliz por isso, tá? Ô, gente, não adianta ter alguém mandou um zap. Esse zap a produção falou que não toca, tá? Mais um zap zap aqui, ó. É porque às vezes passa do combinado, que é no máximo 40 segundos, e às vezes tem conteúdo que não é propício passar, tá? Aí a produção barra, realmente a produção barra, né? Fala comigo, Joelice, bom dia. Oi.
3: Bom dia, Paulo Fernandes, que Deus abençoe o seu dia, que é Júlio Pavão. Gostaria de desejar um bom dia, uma ótima quarta-feira para meu esposo Romácio, dizer para ele que eu amo ele muito, que ele é a paixão da minha vida toda.
1: Eita, nós, hein?
3: Dele.
1: Quatro horas.
3: Agradeço, tenha um bom dia.
1: 4:21. É, o pessoal de Pavão participando aqui do Bom Dia TO. Obrigado pelo carinho da audiência. É a turma que participa sempre, gente. Não tem frescura, não, tá? Mande seu zap zap, mande seu alô para quem você quiser. E, beleza, aí, tá vendo, ó, 40, tá, daqui a pouco eu toco, tá? Minha amiga Detinha, bom dia, Paulo Fernandes, tudo bem com você? Como é que tá as coisas? Aqui é Detinha, do bairro Taquara. Falar nisso, forte abraço pra todos aí do bairro Taquara, um abraço também pra irmã da Detinha, a dona Diva, né, que é esposa do seu Tião, lá na cabeceira de São Pedro. Aproveitar também e mandar um abraço pra Anne, né, a sua sobrinha, minha amiga, né, sempre rodou comigo aí de aplicativo, de mototáxi, mas eu acho que agora ela tá um pouco mais, quem sabe ela até comprou um carro aí, a gente não tá sabendo, né, que a Anne é muito trabalhadeira, muito esforçada, é muito gente boa, muito educada, e que Deus abençoe os projetos dela, que é uma mulher muito guerreira. E um forte abraço para você, viu, Detinha, obrigado pelo carinho da audiência. Quando você vê a Anne, você deixa meu abraço especial para ela, tá aí, que Deus abençoe. Ela pediu uma música aqui, a Detinha, tem como tocar? Então toca ela para nós aí, ó. Eduardo Costa. Essa música é linda, hein? Pronto, falei.

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1: Sei lá.
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1: Quer
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1: Uma
0: cobra cascavel?
1: Ô, Su, será que não dá pra você arrumar uma cobra mais mansa, não? 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
1: Bom dia, Paulo Fernando, aqui é Natuzão.
2: Bom dia.
1: Eu vim só fazer, vou mandar um alô lá pro Fredinho, pra galera do Fredinho, Antônio Torres, Pozinho Pedreiro. E lá pro corredor Gazela, pra Creide, esposa do meu sobrinho.
2: Opa!
1: E lá pra Suíça 1, a galera do Suíça 1, e aqui no bairro Minas Nova, pra galera do bairro Minas Nova, Massimo Zotax, Nilson, todo mundo aqui, falou, papai Natuzão.
2: Oi, Natuzão.
1: Deus abençoe seu dia de hoje, hein,
2: meu. Valeu, irmão. Meu irmão. Tá sumido,
1: alô,
2: hein?
1: Seu programa não é 10, não. Seu programa é meu.
2: Você é gente boa demais, Natuzão. Valeu, meu amigo. Tem que levantar cedo, Natuzão. Você tá dormindo demais, rapaz. Levanta cedo aí, ó. Quem cedo madruga, Deus ajuda, tá? Acorda, negada. Vamos acordar, gente, vamos acordar.
3: Seu Zé!
2: Opa!
4: O que é, menino rei?
3: Seu Zé tem pão?
4: Já dormido.
3: Pois acorde três aí que eu vou levar.
2: Eita, nós. Imigrantes à parte, vai, deixa de besteira, rapaz. Vai caçar civil. Esse povo é danado demais, gente. Bom dia. Minha amiga tá lá preparando alguma coisa gostosa naquele fogão de lenha lá, né? Toda hora faz um videozinho e manda aqui pra mim. Meu Deus do céu. De jeito é sacanagem, viu, minha amiga? Eita, convidar a gente pra tomar aquele caldinho de feijão, né? Eita, rapaz, aquele mocotózinho gostoso, quentinho na hora. Daqui uns dias nós vamos sortear aqui, hein? Nós vamos batalhar aí pra gente sortear uma panela de pressão. É, uma panela de pressão novinha, mas o mocotó preparado pra você, né? Já pensou? Se você chegar lá no bar da Loura e falar assim, eu ganhei, Loura, e levar pra casa uma panela de pressão cheinha com mocotó preparado pela Loura? Rapaz, pai do céu, quem sabe, né? Deixa chegar mais o meado do mês de junho aí, que nós vamos fazer uma promoçãozinha bacana, se Deus quiser, né? Ô Natuzão, obrigado pelo carinho da audiência. Meu amigo Janzer, né? Tá aqui, ó, lá do Barbalim, tá na sintonia do Bom Dia Teó no Mercado Municipal. Ele, o Gilson e também o Balim, todos na sintonia do Bom Dia Teó. Vou passar aí pra tomar, comer meu pão de queijo e tomar meu café. Eu não esqueci não, viu? E vai ser por conta de vocês, tá? Eu não quero nem saber. Ou então tomar uma maticola. E quem vai pagar é vocês, nem eu não, viu? Eita, nós. Tá certo, meus amigos aí do Mercado Municipal. Que Deus abençoe. Dá um abraço em toda a família por nós aí, tá? Eita, povo maravilhoso. Obrigado pelo carinho. Minha amiga Ceissa e o meu amigo Rildo também tá na sintonia do Bom Dia Teó. Tá pedindo uma música maravilhosa que nós vamos tocar daqui a pouco. Mas antes nós vamos tocar essa aqui, ó. Segura aí, ó, João Paulo e Daniel.
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2: Pode deixar essa aí do Duque Dalvan. Na sequência tem João Paulo e Daniel. Agora são 4 horas e 36 minutos. Bom dia.

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1: Tá certo. Deixa eu mandar um forte abraço pro meu amigo Ed Castro, tá lá em Bragança Paulista, na sintonia do Bom Dia T.O. Ed Castro, forte abraço pra você aí, meu irmão. Como é que tá a família? Tá todo mundo bem? Graças a Deus, né? Meu amigo Wilton Gomes, tá lá em Mauá, também na sintonia do Bom Dia T.O. Eita, bacana, hein? Obrigado, viu, gente, pelo carinho da audiência. Que Deus abençoe poderosamente a vida de vocês. Adriano, lá do Castro Pires. Bom dia, Paulo Fernandes, tudo bem? Tô por cá na escuta do seu programa. Manda aquele abraço especial para menininho e todos que estão na sintonia do seu programa. Tá aí, tá dado o recado. Um alô especial do nosso amigo Adriano, lá do Castro Pires. Ô, menininho, vamos acordar, viu, menininho? Você começou a dormir tarde aí e não tá participando do programa. O que que tá havendo com você, hein? O que que houve que você não tá participando? Moço, não some não, rapaz. Eita... Deixa eu ver quem mais está comigo aqui. Bom dia, meu amigo Charles, lá de São Paulo. Bom dia.
2: Bom dia, Paulo Fernandes. Um ótimo dia para você.
1: Opa,
2: um dia
1: igualmente, abençoado. Meu amigo.
2: Paulo Fernandes, oi. Vamos falar uma coisa para você.
1: Fala.
2: Você é meu e boi não lambe, hein?
1: Que isso, rapaz?
2: O Jubileu falou que você tá fazendo um bico agora na padaria.
1: Tô não.
2: Eu queria saber se você tem rosca fresca. E se tiver, eu também quero saber se você tem salame e quanto é que tá a rodela.
3: Olha, apareceu o miserável.
1: Apareceu o miserável.
3: Tu tava onde, papá? É porque tá rolando a treta. É porque tá rolando a treta aí.
4: Rapaz, é sacanagem, velho.
1: Ô,
5: Charles. Cadê ele, hein?
1: Tá lá em São Paulo.
4: Cadê ele, hein? Eu não gostei desse ato aí.
1: Foi Charles, lá de São Paulo. Você não tem serviço, né, rapaz? Vai trabalhar que é melhor pra você, moço. É ele, lá de São Paulo. Cheio de gracinha. Você tá danadão, né? Ah, tomara eu ver isso. Fala ali, deixa eu mandar um abraço pro meu amigo Ayrton, né? Mais conhecido como Pitica. Ele mandou aqui, ó. 6 latas, 12 latas de água que o passarinho não bebe. Nós vamos sortear final de semana, viu? Sábado. O sorteio de sábado será o seguinte, deixa eu adiantar pra vocês como vai ser o sorteio de sábado. Uma feijoada, né? Um refri, presente do nosso amigo Ailson Melancia, e 6 latas de água que passarinho bebe, presente do nosso amigo Ayrton, mais conhecido como Pitica, do bairro Bela Vista. O outro brinde será um tropeiro, mais 6 latas de água que passarinho bebe, né? Mais um refrigerante também, tá bom? Então se prepara, porque sábado tem coisa boa aí, viu, gente? Sábado tá chegando coisa boa e você que vai querer participar, fique ligadinho, tá? Sorteio sábado, 7 da manhã. E lembrando, todos os nossos sorteios a partir da semana passada que já foi falado, deu 7 horas, não registramos nenhum número mais, tá? Então, se você quiser participar do sorteio, vai ser até 6h59 no sábado, ou no meio de semana vai ser até 5h59. Passou disso aí, não anotamos mais os números, é ordem da produção, tá bom? Então você tem que ficar ligadinho aí no Bom Dia T.O. Rosionei. Bom dia, Paulo Fernandes. Bom dia, meu amigo. Tudo bem com você? Aqui é Rosinei, né? Rosionei, do bairro Serra Verde. Tô aqui no grau da escada. Ah, toca pra nós em grau da escada. Essa aí, nós vamos tocar assim, segura aí. É Rosionei, né? É Rosionei. Agora eu falei certo. Rosionei. Eita. Tá lá no Serra Verde. O pessoal participa. Aqui, ó. E parece que ele tá participando hoje a primeira vez, não é? É isso, meu amigo. Pois é, não deixa de participar não, viu? Forte abraço pra você. Obrigado pelo carinho da audiência, viu? Que Deus abençoe. Dá um abraço da família inteira pra nós aí, tá bom? Combinado assim? Valeu, meu irmão. Tamo junto e misturado, viu? É Rosionei. o Ney. Eita, nós, agora eu acertei certinho, né? Agora eu acertei. Minha amiga Guila tá lá na colônia preparando aquele almoço especial que vai ter daqui a pouco lá na cantina da Guila, em Epaminondas Otoni, município de Carlos Chagas. Rosi, o Ney mandou um zap zap aqui. Deixa eu ouvir aqui. Talvez a pronúncia do nome dele tá errado. Solta aí.
6: Bom dia, Paulo Fernando. É Rizionei.
1: Rizionei. Ah, isso aí. Rizionei. Agora eu falei certo. Obrigado, meu amigo. Forte abraço pra você aí. Valeu, viu? Eita, é, o pessoal participa, gente. Tá vendo? Rizionei. Eita. Eu tenho uma música pra tocar aqui da nossa amiga Ceissa. É, daqui a pouco nós vamos tocar, viu, minha amiga Ceissa? Daqui a pouco nós vamos tocar ela pra você, tá? Rizionei, tá certo. Agora é direto. Ah, ele falou agora. Como você ficou sabendo desse programa, meu amigo? Conta a sua história aí em poucos detalhes. Grava um zap zap aí. Eu quero saber como você descobriu o programa Bom Dia T.O. É bacana demais a gente saber, né? Se foi através de um amigo, você sintonizou o rádio, de repente você ouviu. Enfim, obrigado pelo carinho da audiência, que Deus abençoe. Ô Charles, você segura seu facho aí, viu, rapaz? Você tá dando pra malandro, viu? Você tá dando pra malandro a partir de que você começou a participar do programa. Eita, nós, hein? Rapaz do céu, não é possível uma coisa dessa, não, gente. É, vamos aqui pra uma música, vamos chamar a música de João Carreiro e Capataz? Prefácio? Então solta aí.

Tá aí meu amigo lá do Serra Verde. Eita, tá na sintonia do Bom Dia T.O. Rizionei, tá na sintonia. Obrigado, meu irmão. Essa é pra você, viu?

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1: Agora são 5:03, bom dia.
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1: Estamos de volta, agora são 5:06, 5:06, tem alguém de qualquer ponto desse nosso Brasilzão participando comigo, quem será? Bom dia, Paulo Fernandes, bom dia, aqui é Cícero de São Paulo, São Mateus, olha, quanto tá, deixa isso, quanto tá a rodela? Preço da rodela, ô moço, você deve estar culiado com... Você deve estar culiado com Charles aí, que não é possível uma coisa dessa. Ô, rapaz, vê se não tem nada pra você fazer aí, lavar uma vazia, capinar um quintal. Aproveita e paga uma promessa aí, rapaz, me deixa em paz. Eita, mais um lá de São Paulo pra perturbar eu aqui. Meu amigo Cícero lá de São Paulo. Ô, rapaz, não é possível uma coisa dessa, não.
11: A sua mãe tá sabendo que você gosta de rapazes? Tá sabendo, tá? Eu acho que tá,
1: hein? A caçar serviço, rapaz, isso é coisa de chato. Quando vem assim, é chato que tá culiado aí, né? Com essa turma aí de São Paulo. Não é possível uma coisa dessa, rapaz. É Cícero, lá de São Paulo, já tem perguntando negócio de ruela, de rua. Sai fora de mim, rapaz. Eita, nós. Cada um aqui me aparece. Eu tô mais ou menos enrolado, viu? Rapaz do céu. Como é que pode, viu?
11: Não começa não que eu te bloqueio. Eu já te bloqueio e você não vai saber nem de onde vem a bloqueação.
1: Ô, já não começa não que eu te bloqueio, viu? Eita, nós. Tá certo, Cícero. Um forte abraço pra você, que Deus abençoe. Brincadeiras à parte, continue conosco aí, viu? Na sintonia da 100,9 Imigrantes FM. Programa Bom Dia TO comigo, Paulo Fernandes, de segunda a sábado, sempre às 4 da manhã, aqui pela 100,9. Fala comigo, quem será que tá querendo falar comigo? Eliel, bom dia, fala comigo.
12: Bom dia, bom dia, bom dia, Paulo.
1: Bom dia.
12: Deus abençoe a nossa quinta-feira aí. Tá, o café já tá nativo já.
1: Eita, é isso aí. Uai, moço, você preparou o café pra esposa aí, mas eu não vi você dando bom dia pra mim, não. Uai, depois você dá bom dia pra mim aí, viu? Uai, não entendi direito, você costuma sempre dar bom dia pra mim todo dia de manhã, uai. O que aconteceu que hoje você não deu bom dia pra mim? Uai, eu não gosto disso não, viu? Sempre é pra você dar bom dia pra mim, viu, Eliel? Lá da matinha. Gente boa, meu amigo. Tu já fez o café pra esposa? É isso aí, gostei de ver, viu? Gostei de ver. Ai, ai, ai. Você tá doido, rapaz? É, o Cícero tá aqui agradecendo. Obrigado. Pera aí, risadinha. O cara é chato demais. Você tá doido. Obrigado aí, Cícero. Valeu. Ah, Eliel falou e se apelou. Eu não, rapaz. Eu não tô sabendo de nada. Minha amiga Tia Laia tá comigo também. Bom dia, Tia Laia. Obrigado pelo carinho da audiência. Valeu, Tia Laia. Que isso, mulher?
13: Oh, meu Deus do céu, Juju!
1: Ei, Juju, Tia Laia tá aí, ó, na sintonia do Bom Dia Teó. Vambora ouvir Chitãozinho Choró, obra de um poeta, que vai especialmente pra minha amiga Ceissa e também meu amigo Rildo. Daqui a pouco tem mais zap zap aí, tá? Segura aí, moçada, segura aí! Eita, nós, hein? 5 e 10. Chitãozinho e Chororó, obras de um poeta. Bom dia.

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2: Já estamos por cá, né? Eita, nós, hein, rapaz do céu, minha amiga Eliane Ramalho, tá na sintonia do Bom Dia TO, lembrando que hoje... Ô, Cleidinha, você tá mandando um da sorte aqui, Cleidinha? Hoje não tem não, viu? Hoje não tem sorteio não. Sorteio, gente, é sábado, tá? Se prepara, porque sábado tem água que passarinho não bebe. Prepara que sábado vai ter sorteio bacana aqui, viu? Então, fica ligadinho aí no Bom Dia TO... É, não fica pra trás não, viu? Fala comigo, Zé Celeiro, bom dia. Bom dia.
3: Bom dia, Paulo Fernandes. Você tá cheio de pulga, Zé Celeiro.
2: Ô, Zé Celeiro, fala com... Quem tá cheio de pulga é você, rapaz. Fala com o Tony do Zóio Azul aí. Pai, ele tá furando couro demais, viu? Fiquei sabendo, ele disse que ele tá furando couro demais. Ele tem que tomar cuidado, viu? Eita, nós. É cada um aqui me aparece. Zé Celeiro, parceiro. Ele esse dia, ele mandou uma garrafinha que nós sorteamos aqui. Mas que coisa linda, viu? Quem ganhou foi a moça lá do bairro Nossa Senhora das Graças. Tá toda feliz. Eita, trem bonito demais, viu? Preparado pro nosso amigo Zé Celeiro e Tony do Zóio Azul, que é irmão dele. Pensa numa coisa bonita, viu, rapaz? Eita. Vamos lá. Fala comigo, Sérgio. Bom dia.
4: Bom dia, bom dia, bom dia, Paulo.
2: Bom dia.
4: Mandar um alôzão pra minha querida, amada Cleidinha.
2: Oh.
4: E pra todos os ouvintes. Ô, Paulo, eu durmo com o rádio a noite toda ligada.
2: Oh, que bacana.
4: Pra despertar eu, que eu tenho que levantar 4 horas justamente na hora que o seu programa tá começando. Um abraço.
2: Show de bola. Aí é Sérgio, esposo da nossa querida Cleidinha, tá na sintonia do Bom Dia TO. Eita, Cleidinha, manda um zap zap aqui, daqui a pouco eu vou abrir o zap zap da Cleidinha aqui. Porque tem mais gente querendo ouvir a gente aqui pelo Bom Dia TO. Quem será, gente? Quem será que tá querendo falar comigo? Pera aí, vamos lá, né? O zap zap. É, meu amigo Sérgio, eu já falei aqui. Luciana Gomes, bom dia, Paulo Fernando. Sou eu, Luciana Gomes, aqui do bairro Palmeiras. Tô na sintonia do seu programa. Obrigado, Luciana. Forte abraço pra você, minha amiga. Gratidão sempre pelo carinho da audiência, minha amiga. Theo do Jardim São Paulo, fala comigo.
5: Bom dia, Paulo Fernando, aqui é Theo do Jardim São Paulo. Manda um alô pra Antônio Rocha, lá em Boa Ventura.
2: Antônio Rocha.
5: E joga um balde d'água nele.
2: Ô, Antônio Rocha, acorda.
6: Acorda, cara.
2: Eita, nós tá certo. Fala comigo, Kleber.
7: Bom dia, Paulo Fernando.
2: Bom dia.
7: Uma excelente quinta-feira a você, meu amigo.
2: Valeu, Kleber. Vocês
7: já estão por aqui na ativa desde cedo. A bênção e a graça do Senhor Jesus. Um forte abraço.
2: Certo, forte abraço para você também, pessoal do aplicativo. É o Kleber, do aplicativo, sempre, mas sempre dedicado às madrugadas em Teoflotone e sempre também ouvindo o Bom Dia Teó. Obrigado pelo carinho, viu, Kleber? Que Deus abençoe a todos. Obrigado a cada um de vocês. Daqui a pouco vou mandar alô para minha turma, que tá sempre ligadinho comigo. Minha amiga Cássia, lá da Suíça. Alô, Cássia, forte abraço para você, minha amiga. Dá um abraço do maridão por mim aí, viu? Dona Negra, Carol, lá no sítio Poton, lá em Poton, né? No sítio Cana Braba, né? Falar isso, vou mandar um abraço também para meu amigo Dalson e sua esposa que tá lá no sítio Recreio em Poté, na sintonia do Bom Dia TO, e Dalson Júnior que tá na colheita de café. Aos guerreiros da colheita de café, e Zezinho também tá para lá, viu? Zezinho Pedreiro tá lá na colheita de café. Eita, nós, que bacana, hein, gente? É o pessoal caçando o meio de ganhar um pouquinho a mais, né? É, fala comigo, bom dia.
8: Alô, bom dia, Paulo Fernandes.
2: Serginho do ônibus.
8: Bom dia, meu querido. Aqui no São Jacinto, ligadaço em você aqui.
2: Opa.
8: Rapaz, mas aquela história que você contou no programa de Rony Martins.
2: Que é, rapaz?
8: Até hoje eu tô pensando aqui, eu tenho umas histórias daquela pra contar, hein? Qualquer dia eu vou contar no rádio aquelas histórias de antigamente, hein? Rapaz, aquele dia você deixou um bocado de pessoas com cabelo e pé, hein? Não é mentira, não, pois é?
2: Não, é coisa...
8: Bom dia, meu querido. Tamo junto. Bairro São Jacinto, ligado na 100,9 FM.
2: Ô, Serginho, ali é tudo fato verídico que aconteceu comigo em São Paulo. Tem muitas histórias que aconteceu comigo. Às vezes eu conto, o pessoal acha que é brincadeira, mas não é não. Os antigos contavam muita história pra gente, meus pais, meus avós. E eu achava muito, assim, essa é coisa inventada, mas não é não. Já aconteceu coisas comigo, eu falo porque aconteceu comigo, entendeu? Se fosse caso que alguém tivesse contado, tudo bem, mas aconteceu comigo. E foi a pura realidade o que aconteceu. 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Agora são 5 horas e 23 minutos, 5 e 23.

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7: 5h33.
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0: Imigrantes FM 100,9, bom dia para você do outro lado do rádio aí, bom dia para você que tá na sintonia do Bom Dia Teó, obrigado pelo carinho da audiência, obrigado pela sintonia. Tem alguém que mandou aqui, Eliana, não falou nome, não falou de que bairro, não falou nada. Deixa eu ver aqui, vamos ouvir aqui.
1: Bom dia, quem tá falando aqui, né, fica descendo, a não ser que não, no rádio, no vídeo aí pra sábado agora, pegando lá o motor, cavalgando uma festa lá, não sei que não, o pessoal me tocar pra mim também, pra animar lá também, no moto, sábado agora.
0: O zap não deu pra entender o zap dela, não, ficou muito assim misturado com o som, parece que é uma cavalgada que vai ter em qualquer ponto aí, parece que em São Francisco. Não deu para entender direito, não, né? É meu amigo Serginho. Bom dia, fala comigo, meu amigo. Bom dia para você. Estamos aqui na escuta do Bom Dia Teó, tomando aquele café da tarde com pão com moela e galinha. Ó, rapaz, manda um alô para nós aí. Aproveita e joga água gelada no Maxwell. Preguiça. Maxwell, na hora dessa, dá o terceiro sono, Serginho. Eita, ali é manso demais, viu? Eita, Maxwell é uma figura, mas pensa num camarada diferenciado, viu? Diferenciado. Tá esperando você pra você chegar aqui, como diz você, doente. Tá esperando você, doente. Eita, nós. Tá lá em Bangkok, Tailândia, na sintonia, né? Que eu esqueço o nome dos meninos lá, Eclésio, o Kelvin, o Badu, quem mais? O Jonathan, o Serginho, enfim. Tá lá aquela turma lá em Bangkok, Tailândia, na sintonia do Bom Dia Teó. Obrigado pelo carinho da audiência. Ednei, lá do Serra Verde. Hoje eu não consegui jogar água em você, não, né? Perdi a hora aqui também, né? Tá tudo bem comigo. Dá um abraço de Micaela aí. Que Deus abençoe você e toda a sua família. Fala com ela pra ir pra escola, viu? Pra não perder a hora, não, tá bom? Eita! Minha amiga Edneide, lá do Serra Verde, tá na sintonia do Bom Dia Teó. Hoje ela deu sorte que eu não joguei água nela hoje. Ela acordou primeiro que eu. Eu acordei aqui, mas ela chegou primeiro que eu aqui na sintonia, né? Aí, deu sorte. Minha amiga Elisângela também tá na sintonia do Bom Dia Teó. Onde que anda a Elisângela, hein? Diz que ia embora. Meu amigo Marcílio, mototaxista, tá na sintonia do Bom Dia Teó. Obrigado pelo carinho da audiência lá no Serra Verde. Obrigado, meu amigo. Deus abençoe sua vida. Marcílio, mototaxista. José Maria do Córrego dos Carneiros. Bom dia, Paulo Fernandes. Bom dia.
2: Bom dia, Paulo Fernando. Ótima quinta-feira para você, meu irmão, e todos que estão na escuta desse maravilhoso programa.
0: Valeu, patrão. Obrigado pelo carinho. Pessoal aí da obra, pessoal aí da construção civil, que Deus abençoe poderosamente a vida de vocês. Obrigado pelo carinho, viu? Eu sei que você está na sintonia do Bom Dia Teó, curtindo a gente. Agradeço de todo o coração, tá? Agora são 5:38, 5:38. Edneia tá aqui, já dando sinal de vida aqui. O Micaela já tomou banho e tá rindo aqui. Daqui a pouco ela vai. Pois é, fala com ela, pra ela ir pra escola direitinho, porque o drone da 100,9, o drone do Bom Dia Teó, tá de olho nela, viu? Pra ela ir direitinho pra escola. Senão, o chicote vai estalar. Eita, nós, hein? Pega ela, Rex!
3: Pega, Rex! Au, au, au.
0: Pega ela, Rex. O pessoal tá reclamando de crise aqui. Eu não tô nem aí pra crise. Tá? Diz que tá tudo caro. Eu tô pouco me lixando.
4: Tô nem aí pra crise. Ontem comi picanha, hoje camarão. Amanhã vou de galinha caipira. Alguém aí conhece algum outro sabor de miojo?
0: Eita, nós! Alguém conhece algum sabor de miojo? Porque o negócio não tá bonito, não, gente! O negócio não tá bonito, não! Eita! Cadê, gente? Tem alguém que mandou um zap-zap pra mim, que é o Clebinho, esposo da nossa querida Cleidinha. Cleidinha não, nossa querida Josi. Ô, Clebinho, não deixa ela acordar, não, viu? Não acorda ela, não, porque se ela acordar, você já viu, ninguém segura, né? Ninguém segura, viu? Luciana do Jardim dos Acácias já tá comigo também. Só tá faltando mandar meus negócios, né? Que até agora ela não mandou, né? Tô esperando, viu? Eita, lá do Jardim dos Acácias. Eu acho que ela já fez o café pra seu Cesário. Eu acho que já. Cleidinha, fala comigo, mulher. O que que tu quer? Fala comigo.
5: Bom dia, Paulinho. Tudo bem contigo, neguinho?
0: Tudo jóia?
5: Ô, Paulo.
0: Oi.
5: Se possível, hoje roda a música aí pra gente, com José Augusto, Coração. Essa música eu ofereço para
0: não,
5: todos
0: vou rodar essa música
5: para minhas
0: você.
5: Filhas, a Emily, a Evelyn, a Ariel, para a Loura da Feijoada, Natuzão, para o Sérgio e para a Arlete. Viu? E hoje é quinta, né? Libero de Lóio Redondo aí hoje para todo mundo. Tá joia, neguinho? Forte abraço no seu coração. Tchau, tchau.
0: Vai caçar serviço, mulher.
6: Beleza, jovem. Agradecido aí pelas suas palavras.
0: Eu agradecido é nada. Tá agradecido é nada. Eu tô querendo é viajar. Vai caçar serviço, Cleidinha. Vai fazer café. Mulher. Edneia tá falando que acordou tarde hoje. Pois é. Acordou tarde porque eu não consegui jogar água, né? Mas você segura, você fica esperta, viu, mulher? Que eu sei de tudo. Pensa num locutor linguarudo. Esse aqui sabe de tudo. Eu não sou linguarudo não, viu, gente? Brincadeira. Ai, ai, ai. Minha amiga Zilma, bom dia. Paulo Fernandes, mande aquele alô especial pra toda a minha família. É, Paulo Fernandes, manda aquele alô. E se der tempo, toca uma música pra mim, Zezé de Camargo e Luciano. Porque hoje é meu aniversário.
7: Parabéns pra você.
0: Parabéns, minha amiga Zilma! Que Deus abençoe sua vida! Eita! Ô Zilma, forte abraço pra você, que Deus abençoe poderosamente sua vida. É, eu tenho certeza que você é uma mãe dedicada, uma mãe que cuida, uma mãe que ama, uma avó que sempre protege os netos, como sempre, né? E Deus abençoe poderosamente sua vida, viu, minha amiga? Eu tenho certeza que os anjos do Senhor, nesse exato momento, está acampando ao redor da sua casa, da sua vida, e está fazendo de você a mulher mais feliz do dia, tá certo? Parabéns hoje, felicidade sempre, você merece toda sorte de bênção, minha amiga. Pode deixar que eu vou preparar uma música bem bacana para você. Você está querendo ouvir o quê? Zezé de Camargo? Ah, tá. Então eu vou mandar essa aqui para você, ó. Segura aí. Sorriso Bonito, Zezé de Camargo e Luciano. 5 horas e 42 minutos. Bom dia, Teó.

0: Eita paixão, essa música é linda, né? Sorriso Bonito, Zezé de Camargo e Luciano. 5 horas e 47 minutos. 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Deixa eu mandar um forte abraço para todos que estão na sintonia do Bom Dia Teó. Valderico, tá na sintonia, tá na Tucaia, tá tucaiando, né? Tá lá na Moto Nanuque, na sintonia do Bom Dia Teó. Obrigado, Valderico, que Deus abençoe poderosamente a sua vida, meu amigo. Marcinho do bairro Itaguaçu, fala comigo, bom dia.
1: Bom dia, Paulo Fernando. Aqui quem fala é Márcio Obama, meu amigo. Tudo bem,
0: tudo
1: Paulo?
0: Tudo bom.
1: Ô, Paulo, eu gostaria de mandar um alô para todos os pessoais lá da Praça Tiradentes,
0: sim,
1: viu?
0: Sim, sim.
1: Varredeira, Maria, Zizinha, e lá pro bairro Bela Vista, viu? E aqui no Itaguaçu, Paulo. E para você, meu amigo, e toda a equipe aí da Rádio Imigrantes, um forte abraço para você. Márcio Obama, fica com Deus.
0: Marcinho do bairro Itaguaçu, tá na sintonia do Bom Dia Teó, obrigado pelo carinho. Nós temos que conversar depois em off, viu, Marcinho? Forte abraço pra você, obrigado. Marcinho sempre manda coisa bacana. Esse dia ele mandou um air fryer, depois ele mandou um ventilador. Eita, rapaz, ele é funcionário da prefeitura, mas é um camarada diferenciado. Minha amiga Eunice, bom dia, Paulo Fernandes. Paz e graça ao Senhor Jesus na sua vida. Obrigado, te faço as suas ricas palavras, as minhas, viu, minha amiga? Deus abençoe poderosamente sua vida aí no bairro Monte Carlos, né? O São Jacinto que ela mora, no Serra Verde. Eu só sei que é pra lá, né? Lá pro São Jacinto. Laurinha, bom dia pra você, minha amiga no Minas Nova. Tá na sintonia, hein? Obrigado pelo carinho aí da audiência, tá certo? Eu vou em intervalo e já já eu tô de volta. É bem rapidinho, segura aí, viu, gente?
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3: Imigrantes 100,9, minha amiga Jane Sena tá na sintonia do Bom Dia TO. Paulo, obrigado pelo carinho. Essa aí não toca não, viu? Esse cantor não passa aqui não, tá? Não tem nada dele aqui na playlist, então não tem como passar, viu? É ordem da direção, o porquê eu não sei, mas é ordem da direção, tá? Você não me pergunta, viu, Jane Sena? Ô, Jane, já fez café aí? Pãozinho de queijo, bolo de fubá? Já fez ou não? Ah, Hudson, bom dia, Paulo Fernandes. Deus abençoe o nosso dia. Seu programa é mil, adoro seu programa. Obrigado, meu amigo. Tô descansando ouvindo. Manda aquele alô especial logo pra mim, tá? Na Fazenda Saudade. Aproveita e dá um abraço em toda a família aí, viu? Heitor Rocha Viana aí também, nessa turma maravilhosa. A Hudson, né? Tá na, a Hudson tá na sintonia do Bom Dia Até. Obrigado, meu amigo. Fala comigo. Eita, nós, hein? Cadê? Tem mais. Douglas tá mandando um abraço pro seu pai. O Vitor tá mandando um abraço pro seu pai, Douglas Francisco, que tá na sintonia do Bom Dia TO. Marcílio, o Márcio Obama, eu já falei. Dudé também, já mandei um alô pra ele. Ele mandou um zap zap aqui, o Luiz mandou. Solta aí.
4: Alô, Paulo Fernandes.
3: Oi.
4: Que é Luizinho. Hein, rapaz, eu gosto de conversar com você, que você é um menino de ouro.
3: É, né?
4: Se eu levar você num joalheiro, você dá um anel, não é?
3: Achei.
4: Queria que você mandasse uma música aí, que é especialmente pra Mariana. Amado Batista, a única.
3: Eu não vou mandar nada, moço.
4: Dá pra passar, né?
3: Hoje não vou passar aí, nada de Amado Batista. Amado Batista é no brega, não tem nada a ver com o Amado Batista hoje aqui, viu? Você pode caçar seu serviço aí e sossegar seu facho, viu? Sossega seu facho aí, tá bom? Sossega seu facho, tá? Tomara eu ver isso, viu? Tomara eu ver isso. Eita, não. Oi, gente, tem alguém que participou comigo aqui ontem. Ah, não foi hoje, né? Daqui a pouco eu vou soltar o zap zap dele aí, porque agora eu vou falar aqui da Loja Veterinária Terra Viva, na rua Padre Virgulino, 1015, próximo ao posto do fazendeiro, aqui no centro de Teófilo Otoni. 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Manda um abraço pra Beto Vans. Alô, Beto, forte abraço pra você aí, meu amigo. Deus abençoe aí, dona Clarice, o nosso amigo Gilbertinho, o Vitinho, essa turma maravilhosa aí da Beto Vans, viu? Eita, nós, hein? 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Ô, Iracema, deixa aí ração papito, que seu Laurinho diz que tá passando aí, viu? Diz que Badil, nosso amigo Sebastião, também vai passar lá pra pegar. Solta o zap zap aí, produção.
5: Ô, Sebastião, seu Laurinho, dona Lindaura, tá aqui. Ele chegou, acho que ele chegou de moto. Escondeu a moto lá na praça.
3: Foi verdade.
5: Tá pulando igual o bezerro aqui.
3: Isso.
5: Fala com ele aí, fala com ele.
6: A moto tá lá pra de sua casa.
3: Vixe, nossa.
6: Ei, Matias, a moto tá lá pra de sua casa, escondida.
5: Aí, tá vendo? Ele falou que agora tá com... Dona Lindaura falou que tá preparando pra ele, sabe o que que é? É papinha de mucilom.
3: Vixe,
6: Maria, não é eu não, velho. Olha ele aí, ó.
5: papinha de mucilão que ele tá comendo agora, com, e tá cozinhando ovo e tá comendo ovo com pindento.
6: Ele tá comendo ovo com pindento, Batista.
5: E dona Lindaura não tá conseguindo pegar ele não, tá correndo atrás, mas ele tá vindo agora de moto. Né? E ela tá aqui do lado também. Ela que tá fazendo papinha de mucilão pra ele.
3: É isso, velho. Eita! Seu Laurindo, conta essa história direito aí. O senhor vai lá hoje buscar mais ração pra Pita ou não vai?
0: Vai não, ele não vai não.
3: Vai não, né? Eita, não. Seu Laurindo tá mais ou menos enrolado, rapaz. Eita, nós. Essa turma é demais, viu? Essa turma é demais. Luciano da Betel tá na sintonia do Bom Dia Teó, curtindo a nossa programação. Obrigado pelo carinho da audiência. Obrigado pela sintonia. Deixa de música, não tem nada de música aqui hoje. É, quem mais tá comigo aqui? André tá comigo também. Bom dia, Paulo Fernandes. Seu Palmeira levou tinta ontem. Eu gostei, viu? Eita, que
7: bom
3: eu gostei.
7: Bom dia, Paulo Fernandes.
3: Bom dia.
7: Mandar aí pra Márcia Obama aí, da Praça Tiradentes aí, viu?
3: Ah, tô ligando, rapaz,
7: pro programa, viu?
3: Verdade, verdade.
7: Pra ele aqui do Mundo Cemitério, pra equipe todo do meio ambiente aí, viu?
3: Certo.
7: E não esquece de soltar o redão no filó, não.
3: Que
7: viu?
3: Isso, rapaz?
7: Então sai de laranja aqui pra você, se chupar, viu?
3: Vai caçar serviço, moço. Vai caçar serviço você também. Vai lavar teado, moço. Vai pagar penitência. É melhor pra você. Eita. Esse povo perturba demais, rapaz. Não tem quem aguenta essa turma, não. Não é possível uma coisa dessa. Eita. Tem mais alguém querendo... Que é, Cleidinha? Vai descansar, mulher. Você tá querendo ouvir sábado? Que é isso? É sábado que você pediu? Ei, Bel, você também já mandou dois zap aqui, né, Bel? Como é que pode uma coisa? Dois zap, né? Você não tem jeito também pra você não, né, Bel? Meu Deus do céu. Meu amigo Valdomiro tá mandando um zap aqui também. Seu Valdomiro é lá da Vila Betel, viu, gente? Camarada bacana, tem a família dele inteira lá, o Walter, o Valdir, a Valdirene, a Dona Maria Aparecida, todo mundo na sintonia do Bom Dia Teó, curtindo a nossa programação. 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T.O. Eita, nós, hein? Ô, Bel, você mandou dois zap, Bel. Dois zap. Cadê meu amigo Dalson? Bom dia.
8: Bom dia, meu jovem. Como é que tá as forças aí? Hoje
3: graças
8: você lembrou de mim mais tarde um pouquinho, mas levantou, né?
3: É verdade.
8: Graças a Deus, já puxei os peitos de 15 cabeludas.
3: Opa!
8: E agora eu vou lhe tirar leite mais 16.
3: Tá certo.
8: É assim por diante, meu jovem. Ouvindo o Bom Dia Teó.
3: Tá bom, é isso aí. Valeu, Dalson. Obrigado. Pois é, Cleidinha. Coisa. Eu vou ver se dá tempo de tocar, mas eu acho que não dá não, viu? Eu acho que não dá, não, viu? Eita, meu. Essa criançada... Ô, Edneia, vai trabalhar, mulher. Você tá igual Cleidinha. Vai trabalhar agora já. A mulher tá, não para de participar do programa, não. Não é possível uma coisa dessa. Fala, Bel. Fala comigo. Você tá mandando zap de mal, viu, Bel?
9: Tá deixando meu aluno todo especial pra você, pra toda a equipe da SEM, todos os ouvintes, Marcinho, Maria, Juninho.
3: Enquanto você vai falando aí, eu vou tomar água.
9: Raquel, Tia Nadira, Dona Cândida, Dona Geni, Dona Rosário, Bosco, Zé Geraldo, Caça na Suíça.
3: Esqueceu? Acabou?
9: Todos os ouvintes. Carol, Canabraba, Maria Domingo.
3: Vai dar nem pra passar a música.
9: Os ouvintes da Zona Sul do Pindorama, Taquara, Jardim São Paulo, Vila Barreiros, aquele abraço. Joga água ali do Dé.
3: Eita.
9: Gilberto com a equipe, a hora da feijoada. e aquele casal maravilhoso que eu conheci ontem. Meu abraço pra eles dois.
3: Ah, seu Laurindo e Dona Lindaura.
9: E meu cunhado tá perguntando se você vai querer a vara pra pescar, viu? Que ele te empresta.
3: Aí, tá vendo?
9: E o copinho já tá cheio de tanajura.
3: Ó, pra você ver. Você deixa passar o zap da mulher, a mulher esculhamba com a gente. Ô, Bel, vai enxugar gelo, mulher. Como é que pode uma coisa dessa? Moça do céu. Acorda, negada.
10: Acorda, negada.
3: Eita, nós. Maurício Amorim falou que tá às 4 da manhã na sintonia do Bom Dia T.O. Ô, Cleidinha, vai dormir, mulher!
11: Já tá ficando perdido aí, né? Sem saber o que fala. O
3: que é que é, mulher? Vai!
11: Hoje ainda é quinta-feira, Deus, fica perdido amanhã que é sexta.
3: Uai, o que que eu falei? Eu falei que hoje é sexta? Mulher, você sossega, mulher. Vou chamar o comercial aqui, que a Cleidinha tá querendo me confundir, viu? Eu não passei a música dela, ela tá querendo me confundir. Que foi, Vandélia? Fala comigo. Eita, não.
12: Bom dia, Paulo Fernandes. Você tá doido?
3: Eita, meu Deus. A Vandélia tá aqui também. Que foi, mulher? Que é que tu quer, hein?
12: Você tá doido?
3: Eita, rapaz, eu vou chamar o comercial, senão eu não aguento isso não, viu? É muita pressão, gente. É muita pressão, me deixa em paz. Eita, meu Deus do céu. Vou bloquear o seu estúdio, viu?
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2: Agora são 6:08.
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2: Eita, nós, Imigrantes FM 100,9, estamos de volta com o nosso programa Bom Dia Teó. Meu amigo Cláudio Onô está na sintonia da 100,9. Cleidinha tá querendo ouvir a música. Cleidinha, você vai ouvir essa música só dia de sábado, tá bom? Coração com José Augusto, é isso? Eita, você tá pensando que o bregão é hoje, ô Cleidinha? Bregão não é hoje não, né? Tá? Bregão é dia de sábado, tá bom? Cláudio Onô tá na sintonia do Bom Dia Teó, lá da Padaria Alternativa. Um forte abraço pra Danilo, também tá na sintonia. Meu amigo, seu Carlos, da Madalena Kerner, da Coimbra Máquina de Costura, meu caro amigo Marquinhos, da Papelaria Bela Vista. Essa turma todinha aí, que tá na sintonia do Bom Dia Teó. Meu amigo Charles, também na sintonia. Meu amigo Ailson, da Melancia, Ailson Melancia, né? Mandar um abraço pra mãe dele, a Valdir, Valdivina, né? A esposa Luzinete e também o pai Manuel. Tá sempre ligadinho no Bom Dia Teó. Obrigado pelo carinho, tá? Que Deus abençoe poderosamente a vida de vocês. Forte abraço pessoal do Alto Bela Vista, pessoal do bairro Bela Vista, dona Fia, seu Ceará, né? O meu amigo, seu Mauro da Pedreira, Mauro Pedreira, né? Na realidade, dona Eliane, é a sua esposa, Fabiano, a Sandra, o meu amigo Thelma, né? A sua esposa, doutora Cristina, sempre competente, doutora Cristina. Eu tô um pouquinho meio descontrolado aqui, mas eu tô conseguindo pelo menos ler aqui, que o negócio tá meio complicado, né? Tem alguém que fica me perturbando do outro lado da tela aqui, mandando zap zap, e manda gravura, e vai bagunçando, aí eu fico perdidinho, né? Me descontrola todo dia, eu não sei nem pro qual lado que eu atiro. né? Mas de qualquer forma, bom dia pra você. Agora são 6 horas e 12 minutos. 6 e 12. Mandar um abraço pro meu amigo Mia. Ô Mia, fala com dona Luciana aí pra acordar você, que você tá dormindo muito, viu, Mia? Eita, Valdinei também, seu irmão, tá na sintonia do Bom Dia aqui, ó. Acorda, gente! Pra você agora são 6 horas e 12 minutos. 6 e 12. Mandar um abraço pro meu amigo Mia. Ô Mia, fala com dona Luciana aí pra acordar você, que você tá dormindo muito, viu, Mia? Eita, Valdinei também.

mãe colocou Paulo Fernandes. Ô, meu Deus, onde minha mãe tava nada, colocou o nome dele. Tão ridículo desse, rapaz do céu. Fazer o que é parceiro. Você, depois eu vou abrir uma enquete. Você já ouviu falar de um nome tão estranho? Eu já vi tanto nome estranho, rapaz do céu. Tem cada nome que eu vou te falar a verdade, viu? Rapaz, paciência, né? Cadê, tem mais alguém aí? Minha amiga Terezinha lá do Alto do São Cristóvão. O Igor, Tainá, o Ademar, né? O Vinícius, o Alemão, o Luciano, tá todo mundo na sintonia. Tem mais. Ô, falar nisso, seu Tião. Seu Tião taxista, tá indo pra Valadares daqui a pouco, seu Tião. Ele faz linha até o Flotone, Governador Valadares. Ô, seu Tião, chegou dois presentes pro senhor lá em casa, viu? Opa, segura aí, produção, segura aí. Chegou dois presentes pro senhor lá em casa, presentinho daqueles, né? Que o senhor sabe qual que é, né? Depois o senhor passa lá pra pegar, viu, meu amigo? Eu não sei o que é que o senhor arruma com esse povo, viu? Mas você gosta de dar dinheiro pra esse povo, viu, seu Tião? Seu Tião taxista, meu amigo, né? Pensa num homem que tem a paciência de Jó. Rapaz do céu. Tião taxista. Que isso, rapaz? Desliguei o computador todo aqui agora. E o que é que eu vou arrumar? O que eu fiz aqui? Agora sim, agora voltou. Vixe, voltou não. Desliguei o computador aqui. Meu Deus do céu. Eu tô falando que eu tô descontrolado aqui. Ô, mulher, vai descansar e me deixa em paz, mulher. Eita, nossa do céu. Como é que pode uma coisa dessa? Olha, eu tô perdido aqui. Eu não sei nem aonde que eu tava mais. Aonde que eu tava aqui, hein? Não sei mais não. Tava lendo um negócio aqui, agora não sei mais não. Tião taxista. Seu Tião taxista que eu tava. Eita. Tá indo pra Governador Valadares agora, viu, gente? Você que tá querendo ir pra lá, é só ligar 98864-8602. 98864-8602. Seu Tião taxista, gente boa. Como é que é, produção? Dá tempo ainda? Não, né? Ô, seu Cesário. E dona Graça, dá um jeito aí, viu? Amarra essa mulher aí pra ver se ela sossega, que não tem cabimento uma coisa dessa, não. Jesus do céu, eita, rapaz. Eu vou falar com você, a gente sofre, viu? Você tá pensando que o negócio é fácil? Você pensa que o trem é fácil? Não. São cada coisa. Vamos fazer o seguinte, Imigrantes FM 100,9, um forte abraço pra todos que tá na sintonia, você aí, ó, do bairro São Cristóvão, meu amigo Silvano, e a sua esposa Marta, tá na sintonia. Minha amiga dona Regina, lá da Rita Cardoso de Araújo. Ela é mãe do nosso querido Mazinho, grande profissional do volante. Eita, nós, hein? Obrigado, hein? Pessoal do Alto Bela Vista, Dãozinho, o Rivelino, o Zé Carlos, que é candidato. Zé Carlos é candidato, viu, gente? Mas não é candidato a político, não. É candidato a acordar mais tarde. Porque ele tem um gatinho na casa dele. O gato é tão sem vergonha que quando tá perto de Zé Carlos, o gato brinca com os passarinhos. Até passa a patinha assim, ó, na cabecinha dos passarinhos. Quando Zé Carlos sai, o gato vai atrás dos passarinhos pra comer os passarinhos. Você já viu uma coisa dessa? Eita natureza, viu? Rapaz do céu. É o gato, o nome dele é Gato Enganador, viu, Zé Carlos? Gato Enganador. Eita bicho traiçoeiro, viu? Christian Ralph. Pode soltar aí. 1993, loucura demais. 6

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4: 6:20. Eu tô te falando que eu me perco todo aqui. 6:25, 6:25. O Walter tá falando aqui. Bom dia, Paulo Fernandes. Onde você aprendeu a contar tanta mentira? Eu não, rapaz. O que eu contei foi a pura verdade. Tá? Esse programa tá dando o que falar, né? Esse programa que eu participei ontem tá dando o que... Ontem, né? Tá dando o que falar. Mas enfim, fala comigo, Zé Celeiro, bom dia. Bom dia.
5: Opa, se vou colocar o nome do seu, Mauro Francisco Fernandes.
4: Socorro!
5: Mauro Francisco Fernandes.
4: Sai fora de mim, rapaz. Eu gosto de Fema, moço. Fema, para com isso, viu? Ah, deixa de ser besta, rapaz. Você tá doido. Pra cima de mim? Aí não, viu? Aí não gira não, moço. Aí não vinga não, tá certo? Meu amigo Zé Celeiro tá na sintonia do Bom Dia Teó. Obrigado pelo carinho da audiência. Mandar um forte abraço para Marcos aqui. Obrigado, viu, Marcos? Lá do Gran Pará. E todos que participaram comigo. E eu não pude atender vocês de maneira bacana, né? Vandélia também tá na sintonia. Obrigado, viu? Obrigado de coração. Dá tempo de uma mensagem? Eu acho que sim, né? Imigrante 100,9, daqui a pouco tem o repórter da 100, as primeiras e principais notícias do seu dia com Elvis Passos e o nosso querido Davi, que já está pronto lá no estúdio 2, no estúdio da TV. Imigrante 100,9, vamos à nossa mensagem de hoje.

0: Imigrantes 100,9, 6 horas e 26 minutos. Hoje, 21 dias, né? De 2026, maio. Mês de maio tá se findando, né, gente? Como passa rápido o tempo. Você, como é que você acordou hoje? Bem? Mais ou menos? Já agradeceu a Deus? Já? Então tá bom, né? Se você já agradeceu a Deus, tá dando eco aqui, né, produção? Vou deixar aqui porque tá dando eco. Você já agradeceu a Deus, então preste atenção no que eu vou dizer pra você. Não desista dos seus sonhos, tá? Você sabia que o especialista já foi iniciante? Já, o especialista já foi um iniciante. O forte já foi inseguro. O confiante já duvidou de si mesmo. O experiente já cometeu erros. O bem-sucedido já pensou em desistir. De uma coisa certa, ninguém nasce sabendo. Ninguém chega ao topo sem tropeçar. O que diferencia quem você é, é a persistência. O caminho pode até ser longo, mas cada passo te aproxima do seu objetivo. Depende exclusivamente de você. Somente de você. Então, preste atenção, vai uma dica. Não pare. Não duvide. Não se compare. Apenas continue sua caminhada. Porque quem insiste, com certeza, um dia há de chegar. Tá certo? Imigrantes FM 100,9, obrigado pelo carinho da audiência, obrigado pela sintonia. Se papai do céu permitir, estarei de volta amanhã a partir das 4 da manhã. Guarde essa mensagem contigo, viu? Põe em prática na sua vida. Se Deus permitir, estarei aqui 4 da manhã com mais um Bom Dia Teó. Amanhã, sexta-feira, né? Se Deus quiser. Conto com você. Tá chegando ele ao Espaço com o Repórter da 100. As primeiras e principais notícias do seu dia, porque aqui você fica muito, mas muito bem informado, tá certo?
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0: Bom dia.
2: Bom dia, Paulo Fernandes.
0: Ô, Elvis, tá por aí hoje, né?
2: Tô aqui. Hoje não tem mais do Paulo, mas em breve a gente vai voltar com a sua imagem aí, viu, Paulo?
0: Ah, com certeza.
2: Ó, deixa eu te dar um aviso. Vamos esperar aqui o start do nosso mestre Davi Joseph, da técnica, e talvez amanhã a gente coloque aquele projeto em pauta, viu?
0: Já?
2: É, uai. Já era pra gente ter feito essa semana, né? Aquela surpresa que nós prometemos na semana passada. Então, passaram os dias aí e a gente não conseguiu colocar, mas quem sabe amanhã. Vamos depender do mestre da técnica aqui, viu? De repente a gente faz amanhã.
0: Que loucura, rapaz. Eu vou ficar ansioso aqui na expectativa, viu?
2: Tá certo.
0: Ideias de Elvis, gente. Segura aí que levei novidade, viu?
2: Pois
0: eu não posso falar que
2: vai
0: o diretor...
2: Vai dar certo. Com Deus no comando vai dar certo.
0: O diretor de jornalismo me impediu de falar alguma coisa. Eu não vou falar, pode ficar tranquilo, viu, Elvis?
2: Pois é, vamos ver. Amanhã, quem sabe, a gente chega com uma surpresa aí, viu?
0: Então tá, joia. Forte abraço, é com você.
2: Um abraço pra você. Segunda-feira, o Paulo Fernandes, eu vou mostrar a imagem do... A gente vai conseguir, né, Davi? Segunda-feira eu tô falando besteira? Amanhã a gente já mostra o Paulo Fernandes lá do estúdio lá, né? Um abraço, gente. Olha, peço vocês que estavam no Bom Dia Teó que permaneçam comigo aqui. Quero agradecer a todos pelo carinho da audiência. Desejar uma quinta-feira, 21 de maio de 2026, abençoada, repleta de coisas boas, de muita saúde e paz acima de tudo. Que seja também um dia de muita produtividade, tá certo? Eu sou Elvis Passos, prazer estar em sua companhia. Desejar para você também um ótimo trabalho, assim como a equipe da Rede Imigrantes, que está desde a madrugada aqui já preparando o nosso noticioso, que que você vá para o seu trabalho compromissado com o exercício da sua função. Dê o melhor de si. Entregue a sua vida, entregue os seus desejos, seus dilemas e problemas nas mãos do nosso Senhor Jesus. Deixe Ele no controle de tudo e tenha sempre foco, fé e esperança por dias melhores. Quero agradecer você que está sintonizado na Rádio Imigrantes FM, frequência 100,9. Você que está ouvindo no carro, em casa, no trabalho. E aqui, ó, as nossas plataformas digitais, ao vivo neste momento, canal do YouTube, Rede Imigrantes de Comunicação, nosso Instagram, @ Rede Imigrantes, também ao vivo, e o nosso Facebook da TV Imigrantes, onde você pode interagir, deixar o seu recado. Nós temos uma novidade hoje, viu? Agradecer o Davi Joseph, agradecer o nosso amigo Britovski, porque nós vamos conseguir inserir novamente o pessoal que participa pelo Facebook. Eu prometi para vocês, porque eu confio na nossa equipe, né? Nós vamos conseguir inserir novamente para quem está acompanhando aí os comentários, as participações de quem está pelo Instagram e também pelo Facebook. Então eu quero agradecer o Davi aqui pelo empenho. A gente sempre lança o desafio para ele e ele fala, pode ficar tranquilo que em breve a gente vai conseguir. E graças a Deus nós temos sempre apresentado esses resultados aqui. Quero agradecer você que está pela Carisma FM em Setubinha, pela Rádio Cidade em Ataleia e pela Rádio HN lá na região de Novo Cruzeiro. Muito obrigado a todos vocês que começam essa quinta-feira conosco. Me permita entrar na sua casa, no seu carro, no seu estabelecimento comercial para te levar as primeiras e principais informações do dia. Está começando o seu, o meu, o nosso Repórter da 100.
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2: As primeiras e principais informações do seu dia, 6 horas mais 34 minutos. Quero cumprimentar você que está no trânsito aí e deixar um conselho de um velho amigo. Vá com tranquilidade, vá com calma. Dirige para si e para os outros e preste atenção em tudo e em todos. E principalmente, além de obedecer a sinalização, as regras de circulação, pare no cruzamento, viu, meu amigo? Pare no cruzamento, observe que tem gente que não quer saber de preferência, tem gente que não quer saber de placa de pare, mas faça o seu papel. Porque tem muita gente que anda feito um doido no trânsito flotone e sequer tem um real para pagar o arranhão que vai causar no seu carro. A grande dor de cabeça é isso. Batem no seu carro e não tem condição alguma de arcar com a responsabilidade causada pela irresponsabilidade. Então, se previna, viu? Vá com cautela. Bom deslocamento para você. Muito obrigado pela carona. Quero cumprimentar a classe trabalhadora, todo mundo que vai à luta com dignidade, derramar o suor em busca do pão de cada dia. Dia de boas vendas, de bons negócios, de produtividade para todos vocês aí, meus amigos. Pessoal do transporte, né? Essa galera massa, abençoada, que já está aí carregando as pessoas de um lado para o outro. Pessoal do táxi, do mototáxi, do aplicativo, transporte escolar. Bom dia para vocês, muito obrigado pelo carinho da audiência. Gente, eu sou Elvis Passos, sempre um prazer estar em sua companhia de segunda a sexta a partir das 6h30 da manhã para você começar o dia com muito mais informação aqui através da Rede Imigrantes. E mais uma vez convidar você que já está aqui conosco pelas plataformas para que você deixe o seu recado. Quero localizar sua participação, quero mandar aquele abraço especial para todo mundo e quero saber onde você está. Por favor, estou sentindo falta do povo comentar e falar, Elvis, eu estou aqui em tal cidade, estou aqui em tal bairro, em Teoflotone, estou em outro estado, em outro país. Então, precisamos saber onde você carinhosamente está acompanhando a transmissão aqui do Repórter da 100. Meu amigo Paulo, grande Paulo, está na van lá da Tia Fabrícia, não é isso? Tia Fabrícia, é isso mesmo, aquele abraço para você, querido. Eu já tinha até cumprimentado aqui os profissionais do transporte escolar, mas o Paulo é um querido que todos os dias está acompanhando. Quero aproveitar e mandar um abraço para os profissionais da segurança pública, o pessoal abençoado da saúde, todos vocês que trabalham na área da saúde, pessoal da capina, da limpeza pública, profissionais autônomos, profissionais da educação. Bom dia, minha amiga dona de casa, vocês que estão em Teoflotone, vocês que estão nas comunidades rurais, vocês queridos e queridas de outras cidades, sintam-se todos abraçados e cumprimentados de verdade. Muito obrigado. Aqui no Facebook, a Maria Aparecida já está conosco, Juliana Alves, Adete Silva lá no bairro Taquara, o Alisson Alves, bairro Felicidade, bom dia para vocês aí, toda a Zona Norte, Vila Betel, São Cristóvão, Vila Ramos, um abraço carinhoso para esse povo abençoado. Falando em Taquara, Davi Joseph, antes mesmo de conferirmos aqui os destaques dessa edição, tem uma imagem aí, essa imagem inclusive circulou todo o estado, quiçá o Brasil, né? De uma criança, um adolescente, né? Soltando pipa em cima de uma laje. Gente, que perigo, né? E esse caso repercutiu de um tanto e serve de alerta. Porque muitas vezes o jovem, ele não tem malícia, ele não coloca maldade. Para quem está vendo as imagens aí, inclusive são imagens fortes. E apesar da gravidade e da altura que esse jovem despencou lá no bairro Taquara, graças a Deus ele não corre nenhum tipo de risco. Ele teria sido socorrido pelo SAMU, a gente está vendo ali as imagens. Convido você que está ouvindo a rádio para acessar as nossas plataformas, para que você veja que impressionante. Pode colocar do começo eu acho que tem uma parte que aparece ele em cima da laje, Davi Joseph. Ele está lá em cima da laje, soltando pipa, né? Aqui está cortando para mim, mas deixa eu ver se eu consigo ver aqui na... Aí, quando de repente, ele cai violentamente. Estava ali olhando, né? Estava, como falam por aí, popularmente, de bicando lá, né? Cortou na mão, cerol, pipa, raio, aquele negócio todo. E aí, ele não percebeu, ele estava em cima da laje de uma residência lá no bairro Taquara, quando, de repente, teria pisado em falso e caiu violentamente na rua. E as pessoas que já estavam ali nas mediações foram lá já para ver, né, o que tinha acontecido, qual que era o estado dele. Realmente foi uma queda de uma altura bastante considerável, viu? Ele ter se livrado dessa aí, pode bater o joelho no chão, meu amigo, e agradecer ao nosso Senhor Jesus Cristo pela oportunidade que você recebeu de prosseguir na vida, porque uma altura dessa aí, da forma que ele caiu, olha só, né? Parece até que bateu a cabeça, bateu o pescoço ali de forma violenta. Vou te contar, viu? Deus realmente tem um propósito na sua vida, porque foi um tombo daqueles, e principalmente se tratando de uma altura como essa aí. Isso aconteceu no bairro Taquara. Ontem, inclusive, colegas da imprensa da capital ligando, querendo saber desse caso, mas não havia registro nem junto à Polícia Militar, nem junto ao Corpo de Bombeiros. Parece que uma equipe do SAMU é que esteve lá no bairro Taquara para prestar os atendimentos a esse adolescente. E aí a gente chama atenção dessa criançada, desses adolescentes, desses jovens, para que tomem cuidado com esses locais onde vocês estão soltando pipa, principalmente local com altura elevada, em cima de laje, a questão dos fios de média e alta tensão e também o cerol com relação aos motociclistas. Quantos acidentes nós já tivemos registrados aí com motociclistas com o pescoço cortado? Essa época aí, meu amigo, começa esse alvoroço todo nessa questão de raia de pipa, esse povo soltando. Pessoal precisa se divertir, quer se divertir, tudo bem, está tudo certo, mas precisa tomar os cuidados e ter o local apropriado. Primeiro a sua segurança, depois a segurança de terceiros, tá? E aí vai ficar todo mundo em paz, todo mundo feliz, você se divertindo, soltando a sua pipa aí tranquilamente, mas sem se prejudicar e sem prejudicar as outras pessoas. Essa é a nossa expectativa. Vamos girar a vinheta e vamos trazer os destaques do Repórter da 100 dessa quinta-feira. É, meu amigo, hoje temos várias operações da polícia em várias cidades aqui da nossa região. Nós vamos lá para o município de Medina, a polícia indo para cima com tudo da criminalidade, armas sendo retiradas de circulação. E daqui a pouco o sargento Wilker, meu contemporâneo de tiro de guerra, vai trazer os detalhes junto ao jornalismo da Rede Imigrantes. Tem Fala Comunidade hoje, lá direto da querida cidade de Itambacuri. Alô, Itambacuri, bom dia para vocês aí que estão acompanhando. A moradora tá na bronca e, ó, fez o chicote estalar, porque ela disse que foi construída uma praça nas proximidades da casa dela, mas que essa praça, na realidade, se tornou um lixão a céu aberto. Ela disse que já reclamou junto às autoridades, mas até hoje ninguém fez nada para solucionar o problema. Ela está na bronca, fez o chicote estalar e daqui a pouco vai falar aqui no quadro Fala Comunidade, onde o povo tem voz e tem vez e você também pode participar, mandando para o nosso WhatsApp seu vídeo com a narrativa, o seu áudio, 999783308. Tem, fala, qual que é a outra matéria? Ah, esse caso que aconteceu em Crisólita. Alô, Crisólita, Águas Formosas, Pavão, bom dia, Novo Oriente Minas. Rapaz, um homem tacou fogo na residência onde ele mora, com o pai dentro. E a ação rápida da Polícia Militar de Crisólita foi essencial para salvar a vida dessas pessoas. Os policiais, em meio àquele todo fogaréu, meu amigo subtenente Edgar, que está aqui acompanhando, um abraço para você, está lá no Rio São Francisco pescando, eita, aquele abraço para você, obrigado, boa diversão, querido. E aí os policiais militares acessaram a residência, foram avisados por populares, está pegando fogo, parece que tem gente lá no interior do imóvel, a equipe não pensou duas vezes, mesmo com risco ali, eles acessaram a residência com a casa em chamas e conseguiram resgatar essas pessoas. A situação foi tão crítica, tão complexa, que depois os policiais militares lá da cidade de Crisólita, eles precisaram de atendimento médico, né? Inalaram muita fumaça, um ambiente completamente hostil, e daqui a pouquinho um desses militares que participou dessa operação, ele vai trazer as informações, e aí parece que esse rapaz que ateou fogo nessa casa, ele estava passando por alguns problemas psicológicos. Quantos casos estamos tendo, né, gente? A saúde mental nunca esteve tão em evidência como agora. Tivemos um caso semelhante semana passada de um homem que estava devendo problemas financeiros e aí tacou fogo na própria casa lá no bairro Cidade Nova. Que tristeza. Daqui a pouquinho nós vamos falar sobre isso aqui no Repórter da 100. Tem Fala Comunidade lá na rua Camilo Prats. A moradora, ela começa, né, pedindo asfaltamento, bairro Grão-Pará. Ela fala, olha, aqui tem pouca casa, não tem voto. Parece que a gente não é visto. Ela aproveita também para agradecer o pessoal da capina que esteve lá limpando, mas no final ela volta a cobrar. Ela deu uma chicotada, deu uma maciada, deu um beijinho, depois chicotada de novo, né? O quadro Fala Comunidade é democrático, meu amigo. É isso aí mesmo, né? A voz do povo é a voz de Deus. Aqui o povo fala o que achar pertinente, sempre com muito respeito, com muita consciência. Tá certo? Daqui a pouco nós vamos ouvir a moradora lá da Camilo Prats, né? Quem mais? Tem lá na rua Manuel Alves Vieira, no bairro São Jacinto, chicote estalando lá, o morador tá na bronca e ele diz o seguinte, olha, Elvis Passos, o pessoal da capina teve aqui, começou a fazer o serviço, aí disseram que tinha uma situação prioritária, urgente, mandaram o pessoal da capina para outro lugar e aí não voltaram para terminar e aquilo que eles fizeram já está grande de novo. Olha, eu tenho meus queridos amigos lá que têm todo o meu respeito, principalmente o Tenente Bahia, amigo de longa data, mas isso acontece em Teoflotone com frequência e isso precisa ser corrigido, viu, Bahia? Me desculpe a sinceridade, porque não foi ninguém que me contou, não. Eu já vi situações como essa, de começar o trabalho num canto, não finalizar esse trabalho, ir para outro lugar e esse que começou aqui ficar prejudicado, porque nem terminou e aí quando dá ponto de voltar já está grande novamente. Então eu tenho certeza que você vai corrigir isso aí, porque não pode acontecer esse tipo de coisa. Ou foca naquele ali e termina, ou gente, ou nem vai, não é verdade? Ou nem vai. Essa é a situação. Daqui a pouco vamos falar sobre isso aqui lá na rua Manuel Alves Vieira. Moradora da Lajinha denunciando e reclamando. Tem um cão louco solto lá e que, segundo ela, o dono não está fazendo nada, que está entrando nas residências e matando as galinhas criadas por populares lá na Lajinha. Essa foto, inclusive, é uma imagem forte. Olha o tanto, meu amigo Davi Joseph, olha o tanto de galinha morta. O cachorro teria acessado lá o puleiro e ali é para subsistência, né? Muita gente cria ali para poder se alimentar, pessoas humildes, pessoas da zona rural. E aí diz que esse cão está fazendo uma festa e que o dono não faz nada. E isso, atenção, atenção, minha querida comunidade da Lajinha, um abraço para vocês aí. Isso vai virar caso de polícia, hein? E ela faz um alerta muito importante. Daqui a pouco ela vai falar aqui no nosso quadro. Ela fala assim, gente, é bom tomar providências, é bom o dono do cachorro tem uma postura, porque daqui a pouco a vista do outro lá escurece, vê esse tanto de galinha morta e vai lá fazer um mal com o cachorro. E a gente não quer que isso aconteça. E é verdade. Ninguém quer que outra pessoa faça o mal ao cachorro. Ainda que o cachorro está indo lá e matando as galinhas todas lá da população. Olha o prejuízo. Então é bom o dono tomar termo na vida para o mal corpo, para depois alguém não ir lá e fazer algum mal com o totozinho que nada tem a ver com isso. Porque se ele é arisco, violento, está matando a criação dos outros, ele tem que ficar preso. O dono tem que tomar as medidas e deixar ele quietinho dentro de casa. Tá certa aí a moradora. E olha que essa moradora está preocupada com a situação e ela nem teve galinha morta. Ela está pegando o gancho ali em situações que estão acontecendo com as vizinhas. Daqui a pouco tem um Fala Comunidade, direto da Lajinha. Governador Matheus Simões continua cumprindo a agenda aqui na região de Teoflotone. Ontem ele esteve lá em Nanuque, né, para algumas inaugurações, anúncio de benefícios que vão de encontro às necessidades daquela comunidade. A gente vai ver como é que foi a visita. Hoje ele volta a ter agenda aqui na cidade de Teoflotone, né, principalmente na parte da tarde. Daqui a pouquinho nós vamos falar sobre isso. Vamos falar também sobre a campanha do Maio Amarelo, a campanha contra exploração sexual infantil. Acompanhamos uma ação na entrada da cidade, Polícia Rodoviária Federal, abordagem a caminhoneiros. Muitos desses casos, infelizmente, acontecem às margens da rodovia. E já já nós vamos falar sobre isso. E muitas outras notícias no Repórter da 100. E já já vou ler o seu recado. Já já vou ler a sua participação. Você que está conosco aqui pelas redes sociais. Queria agradecer imensamente quem já está interagindo, quem já está comentando na nossa live, quem já está mandando um abraço. Participe comigo. Preciso saber onde você está. Quer mandar sua demanda para a gente? Por favor, será uma honra receber o seu material. 99978-3308. 99978-3308. Pode mandar áudio, pode mandar o vídeo com a narrativa, pode mandar as imagens separadas. Mande o seu material. O importante é a sua participação. Bom, e a gente começa falando de trabalho da Polícia de Promoção da Segurança Pública. Nosso amigo Sargento Wilker, da Polícia Militar de Medina, vai trazer detalhes sobre uma arma de fogo apreendida durante uma operação. É no Rastro da Notícia. É o jornalismo da Rede Imigrantes.
3: Elvis Passos e a todos que acompanham o Grupo Imigrantes. A Polícia Militar de Medina prendeu um indivíduo por porte ilegal de arma de fogo durante a ação de prevenção e repressão à criminalidade no município. A ocorrência teve início após as equipes de serviço receberem informações de que um homem estaria em posse de uma arma de fogo em frente a uma residência abandonada no bairro Bonfim. Diante da denúncia, os militares deslocaram até o endereço indicado, desembarcaram da viatura e realizaram incursão a pé. Em determinado momento, ao perceber a presença policial, o suspeito arremessou um objeto no quintal do imóvel. Durante as buscas, foi localizado um revólver calibre 38, com numeração raspada, além de 5 munições intactas. Diante dos fatos, foi dado voz de prisão ao autor, que foi conduzido à delegacia de polícia de plantão, juntamente com o material apreendido. A PM reitera que a retirada de armas de fogo irregulares das ruas constitui medida estratégica no enfrentamento à criminalidade, pois reduz o potencial de ocorrência de delitos graves, prevenindo crimes contra o patrimônio e, sobretudo, crimes contra a vida, e evitando que conflitos cotidianos evoluam para consequências mais severas. A Polícia Militar de Medina permanece vigilante e atuante, desenvolvendo ações contínuas de prevenção e repressão, com presença efetiva na zona urbana e rural do município, reforçando o compromisso institucional com a segurança da população e a manutenção da ordem pública. Polícia Militar de Minas Gerais, 250 anos, a força do povo mineiro, presença que protege.
2: Protege mesmo. Obrigado, Sargento Wilker, da cidade de Medina. 6:50. Bom dia para você que está chegando conosco, você que está aí ligado no Repórter da 100 da Rede Imigrantes. Segunda, sexta, 6:30 da manhã, tem as primeiras e principais informações do seu dia. Meu amigo Dimas, taxista, aquele abraço para você. Manda novamente aquele material, tá? Porque nós tivemos uma pane no celular aqui, perdemos o conteúdo. Pode mandar para mim aqui, pode mandar no meu pessoal aqui, viu, querido? Aproveitar para cumprimentar aqui o nosso amigo Wilden, taxista, o Marcílio, mototáxi, essa turma que todos os dias bate cartão aqui no jornalismo do Repórter da 100, nosso amigo Ulisses Guimarães, e daqui a pouco eu vou ler mais recados aqui. Vamos para o Fala Comunidade? Vamos lá para a cidade de Itambacuri. Rapaz, a moradora tá na bronca, viu? Ela, ó, fez o chicote estalar e com força, meu amigo. Sabe por quê? ela reclama que foi feita uma pracinha, foi feita uma rotatória, né, que é uma espécie de pracinha em frente à casa dela, mas que não teve essa finalidade. Ela reclama que muito lixo está sendo depositado em frente à casa dela, que isso está gerando um transtorno danado. Prometeram até fazer ali um local de lazer, colocar um trailer, mas isso não foi cumprido. E aí, animais, lixo, ela reclama até de gente fazendo uso entorpecente, e o espaço aqui é democrático, e a gente vai ouvir essa moradora que está na bronca e está participando aqui do quadro Fala Comunidade, do jornalismo da Rede Imigrantes, direto no rastro da notícia, lá da querida cidade de Itambacuri, na tela.
4: Bom dia, Elvis Passos. Eu sou aqui da cidade de Itambacuri, residente na rua Presidente Bernardes, 897, bairro Nossa Senhora de Fátima. Há 2 anos, por aí, foi feita uma suposta praça, onde, mais ou menos, uma rotatória, onde o povo denomina rotatória. É na subida de um morro, onde tem uma árvore, não tem iluminação. Foram colocados 3 bancos de madeira. E a partir daí, não foi combinado, não foi conversado. E a partir daí, eu passei a não ter sossego dentro de casa. Às vezes eu chego do trabalho de noite e sou incomodada por pessoas que ficam ali, né, usando seus cigarros, seus entorpecentes. E essa praça passou a ser também um lugar de descarte de lixo, onde, quando eu vou reclamar, eu recebo crítica, às vezes até de quem fez o projeto, que era, na época, o ex-vereador. Eles ficam rindo, falando que é um lugar de espantar mosquito por causa da fumaça. A secretária da época que veio para fazer a praça não me deu bom dia. Eu ouvi de funcionários foi que ali era lugar de fazer um trailer e que ia ser comemorado com churrasco. Tipo assim, eu peguei como uma coisa humilhante. Foram feitos bancos de madeira comum, que tira no mato lá, e ficou debaixo dessa praça aqui. E aconteceu de ter noite, de eu passar mal, porque o cheiro do que eles usam lá me faz mal dentro de casa. Eu senti dor de cabeça, ânsia de vômito, e não tem mais para quem eu pedir socorro. Nessa praça são jogados lixos, alguns moradores jogam. O coletor da prefeitura, que faz a coleta do lixo até em outro bairro, vem também e coloca aqui. Né? Ele falou para mim que eles mandaram que ele coloca, mandaram que colocasse aqui, e ele coloca aqui. Aí onde vem animal, como eu tenho em vídeos gravado, vem animal, passa a boca naquele lixo e vem trazendo, pega na boca, vem trazendo, esparramando para rua fora, fralda, absorvente. Qualquer coisa que vai lá, resto de comida, resto de carne que limpa, qualquer coisa que tiver lá que chama atenção, os animais vêm trazendo e jogando para a rua fora. Teve uma vez que eu recebi uma senhora na porta da minha casa, que eu quase caí de vergonha. Que eu cheguei e encontrei aquela sacola aberta, absorvente, tudo na porta de casa. E eu percebi que isso foi feito com muita crítica, entendeu? E ficou uma coisa constrangedora. Já não tem mais, assim, um órgão para eu chegar e pedir para resolver o problema. Enquanto eu sou moradora, eu sou obrigada a pagar impostos, né? Eu não sou isenta de nada. Eu só estou isenta de ter sossego dentro da minha casa. E eu te agradeço pela atenção, te agradeço pelo o carinho, pela atenção, por nos dar essa oportunidade e dar ouvido à dor do povo. Te agradeço, tenha um bom dia, tenha uma boa semana, que Deus te abençoe. E se precisar de prova, eu tenho os vídeos gravados e fotos.
2: Deus te abençoe também, querida. Obrigado pela sua participação. Não há que agradecer, a gente só cumpre o nosso papel social. Realmente, se foi criado algo ali, foi investido um dinheiro para criar uma rotatória, estilo pracinha, ela tem que ser melhor aproveitada, convenhamos. E pelas imagens que foram disponibilizadas aqui, dá para ver que realmente se tornou um lixão a céu aberto. Não pode acontecer. Então a gente pede ao poder público da cidade de Itambacuri para que veja essa situação. Cobramos também dos agentes fiscalizadores, que são os vereadores da cidade de Itambacuri, para acompanhar de perto essa situação aí. Realmente está muito complicado isso aí, viu? Se fosse aqui em Choflotone, garanto que meu amigo Eberton Martins já tinha resolvido para você, viu? Junto com a equipe do Tenente Bahia. Se fosse aqui, a gente já ia passando aqui na certeza que Eberton já mandaria a mensagem, falando, ó, fala com ela que fique tranquilo que a gente vai tirar esse lixo de lá. Porque é assim que tem que ser, é assim que tem que funcionar. Não é não? Um abraço, meu amigo Eberton Martins, figura fantástica, né? Tá sempre aí coordenando as equipes de limpeza para a nossa cidade de Choflotone. Quero aproveitar e cumprimentar todos os queridos e queridas que estão aí limpando a nossa querida Teoflotone. Vocês têm um trabalho fundamental, essencial e têm todo o nosso respeito e admiração, tá? Mas daqui a pouco tem gente reclamando da limpeza aqui, viu, Tom? Segura o lombo aí, você é o Tenente Bahia. Pois é, aqui o programa é democrático, meu amigo. A gente cumprimenta os amigos, mas na hora que tiver que cobrar também é, ó, chinelada e chicotada. Seguinte, meu amigo Davi Joseph, né? Deixa eu falar aqui, Joseph, hoje nós vamos fazer ao vivo, né? Falar aqui da Ceutec, já nós vamos falar do caso lá da Lajinha. Mostra a imagem das galinhas mortas aí. Agradecer vocês que estão pelas redes sociais. Olha só que imagem forte. Ali a gente conta mais ou menos entre 6 e 7 galinhas que foram mortas por um cachorro. Dizem que esse cachorro está fazendo uma arrasadeira lá na Lajinha. Os moradores estão indignados, estão cobrando posicionamento do dono do cachorro. O cachorro está entrando nos puleiros lá e fazendo a festa, meu amigo. Todo dia ele tem um almoço e janta suculentos, né? E aí o pessoal tá pedindo providências, falando, não pode, o dono tem que tomar conta, porque depois alguém vai lá e faz o mal com esse cachorro, aí vai ficar ruim para todo mundo, e concordo com ela, né? De repente tem uma pessoa humilde criando a galinha ali pro seu sustento, para poder sobreviver, para poder se alimentar, aí chega lá o cachorro, come as galinhas tudo, né? Aí o que vai passar na cabeça dessa pessoa? De repente, o que não é aconselhável, o que não pode acontecer, essa pessoa vai querer pegar o cachorro de jeito. O que a gente fala para não acontecer. Mas ninguém sabe o que passa na cabeça de alguém que está passando por isso aí, né? Então ela está alertando o dono do cachorro para que prenda esse cachorro. Daqui a pouco vamos falar sobre isso. 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Aqui no canal do YouTube, quem está conosco aqui, esse povão abençoado, alô Edson Fernandes, bom dia para você, Luiz Carlos Lender, a Cláudia Soares, Juliano Clia, nosso amigo policial penal, Maria Gilza, Sidney Sena, Luciene Coelho, o Roberto Rocha, Ismael Barbosa falando sextou, calma, vai devagar, porque sexta é amanhã ainda, viu filho? José Negreiros, Hermes Nego Joy, Gil do Queijo, a dona Neide Santos, Hernani Figueiredo, Amélia Nogueira, Maria Angélica, Andréa Souza lá em Ataleia, Ricardo Fernandes, bom dia. Thalisson Jean, Marcelo Ursini, o Messias Costa lá em Crisólita, o Sargento Rafael Nascimento da Polícia Militar de Meio Ambiente, Geraldo dos Anjos e a Silvana Gomes. Daqui a pouco eu vou pro Facebook, daqui a pouco vou registrar mais participações. Olha, falando em Crisólita, falando em Messias, que está sempre carinhosamente acompanhando, vamos falar desse caso lá em Crisólita. Olha só, a situação está difícil para todo mundo, né? Mas não se deve, não se pode chegar ao extremo, gente. Porque a gente entende que estamos passando por um período muito complicado com relação à saúde mental das pessoas. Todos nós temos nossos dilemas, nossos problemas diários, mas é preciso trabalhar essa questão da inteligência emocional, principalmente ter fé, que apesar de tudo isso que nós enfrentamos no dia a dia, de toda essa jornada que é pesada, eu sei, você que está me ouvindo aí, muitas vezes desempregado, muitas vezes sem condições de arcar com as necessidades básicas do dia a dia, mas tenha fé que as coisas vão melhorar. Não será fácil, ninguém disse que vai ser fácil, mas se você tiver postura, determinação e vontade de vencer, você consegue superar muitos desses desafios que a vida nos proporciona. E aí esse rapaz, não se sabe por quê, parece que ele já estava enfrentando alguns problemas psicológicos, ele tacou fogo na própria residência lá em Crisólita, com o pai dentro, o senhor idoso. Meu Deus do céu, misericórdia. A polícia militar foi avisada, rapidamente foi ao local, não mediu as consequências, inclusive esse pessoal aí merece de alguma forma ser reconhecido, viu? A exemplo daqueles policiais militares lá de Itambacuri, que acessaram a residência em chamas, se lesionaram para tirar nos braços uma idosa. E infelizmente não foram promovidos. Deveriam ter sido promovidos. Caso desses policiais militares de Crisólita, a situação foi tão complexa, tão crítica para eles, que depois eles necessitaram de atendimentos médicos. Vamos ver aí um dos soldados que esteve presente nessa ocorrência em Crisólita contando essa história.
5: Boa noite a todos que estão nos acompanhando. A gente estava patrulhando pelo bairro Roseiro ali, quando começaram a chegar várias ligações informando que tinha uma casa pegando fogo e que havia pessoas dentro da residência. De imediato, deslocamos para o local. Quando chegamos, a situação era muito complicada, tinha muitos gritos vindo de dentro da residência e também da população do lado de fora pedindo socorro. Sem pensar duas vezes, a gente entrou na residência, conseguiu retirar uma das pessoas que estava lá. Os moradores falaram que tinha um senhor no fundo das casas. Conseguimos acessar pelo lateral e também retirar esse idoso, que era o pai do homem que teria provocado, então, o incêndio, né? Além disso, conseguimos salvar dois cachorros que estavam também ali no, na área exterior do imóvel. Também estavam bastante assustados. E que naquele momento ali, nossa prioridade era salvar vidas e evitar que o fogo espalhasse para as casas vizinhas. O pessoal da vizinhança tentava ajudar, mas a situação era muito arriscada. Tentamos controlar chamas com extintores, mangueiras, baldes, água, mas o incêndio só foi totalmente controlado depois que conseguimos acionar um caminhão-pipa da empresa que estava fazendo asfalto aqui na nossa cidade. Tinha uma casa ao lado também, em risco, com um senhor de idade morando nela, um senhor já com idade avançada já, né? É, chamamos várias vezes, graças a Deus ele conseguiu sair também com segurança. É, uma das vítimas estava em surto psicótico, né? É, sofreu queimaduras, inalou muita fumaça tóxica. Ele foi socorrido imediatamente para o hospital e estava aguardando transferência até o momento ali. É a nossa preocupação muito grande também, foi com os cortes na região do pescoço que estavam sangrando, né? E depois da ocorrência, nós também começamos a passar muito mal. Quando chegamos no quartel para registrar a ocorrência, alguns militares estavam com vômito, sentindo vômito, dor de cabeça, aí, e muitas náuseas. Aí o tenente Neres, era o CPU do dia ali, ele falou para a gente estar indo para o hospital, porque nós não tínhamos condições de terminar aquele BO. E o BO foi passado para outra guarnição naquele momento, né? Inclusive, queremos agradecer muito a equipe médica aí, primeiro, o atendimento do senhor tenente Neres aí também, que nos ajudou, o tenente Sérgio aí, o comandante do nosso pelotão, e todos os militares aí que também estavam nos ajudando naquele momento ali. Agradecer também a equipe médica ali do Hospital São Vicente Paulo também, que nos atendeu de imediato, e os exames confirmaram que inalamos bastante fumaça naquele momento ali, e o nosso irmão de fardo teve até um dos pulmões afetados ali, mas graças a Deus conseguimos salvar vidas. Em nenhum momento pensamos em não entrar naquela casa. Nosso compromisso é esse, proteger a população, mesmo colocando a própria vida em risco. A gente deixa a nossa família em casa para cuidar de pessoas que muitas vezes nem conhecemos. Mas fazemos isso por amor, pela profissão, pelo compromisso, pela sociedade, né? E fico alerta em situações assim, o mais importante é preservar vidas e acionar a ajuda o mais rápido possível. Graças a Deus, a rapidez da nossa guarnição, dos companheiros ali também, das cidades vizinhas, várias viaturas das cidades vizinhas começaram a chegar, e graças a Deus, com a estratégia muito rápida, conseguimos evitar uma tragédia muito grande, né? Graças a Deus, os danos só foram materiais, né? É importante ressaltar também que no momento ali que a gente tirava as pessoas ali para o local seguro, as telhas da casa começaram a cair sobre os militares, sobre pessoas que estavam ainda naquele local. Por isso que o local foi preservado, e nenhuma pessoa a partir daquele momento ali entrou no local. E depois disso aí, o telhado quase todo veio abaixo.
2: Tá certo, muito obrigado. Só fazendo uma breve correção, perdoe-me pelo ato falho, esse fato aconteceu em Águas Formosas, que é uma cidade ao lado ali do município de Crisólita, tá? Obrigado aqui ao nosso amigo Messias Costa, que nos forneceu essas informações. A gente havia recebido detalhes dessa ocorrência, mas fomos induzidos ao erro, porque quem passou disse que aconteceu em Crisólita, mas foi no município vizinho, Águas Formosas. Graças a Deus, tudo ocorreu bem, e enaltecer e parabenizar o ato heróico por parte da Polícia Militar. Eu acredito veementemente que alguns voluntários, né, terceiros, pessoas anônimas, também devem ter ajudado. Até o próprio soldado cita que um caminhão estava lá na cidade aleatoriamente, participando lá de uma obra de asfaltamento, ajudou bastante, e essas pessoas também precisam ter o devido reconhecimento. 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Bom, seguinte, quem está conosco aqui? O José Eugênio, bom dia, está lá em Paulínia, no estado de São Paulo. Está aqui o Matheus Ribeiro, está em Belo Horizonte, do bairro Caiçara. Muito obrigado pelo carinho da audiência, falando o seguinte: Elvis, quando você era taxista, você fazia um trabalho com excelência, agora jornalista está fazendo trabalho com excelência. Ô, querido, obrigado. Tô falando, tem gente que ainda se recorda quando era taxista. Um abraço, Matheus, obrigado pelo carinho da audiência. O Anax também está conosco aqui pelo Facebook, obrigado você que está pelo Instagram e você que está ouvindo a rádio Imigrantes FM. E agora tem o quê? Chicote estalando, lá na rua Camilo Prates, né? O morador aproveitou para agradecer, foi feita uma limpeza lá. mas cobrou também pavimentação asfáltica na rua. Vamos lá, fala comunidade.
6: Ô Elvis, bom dia. Eu tô mandando esse vídeo pra mostrar essa rua aqui que eu moro. É a rua Camilo Prates Sobrinho. Essa rua fica atrás da escola Coped, perto da Praça Esporte. Essa rua tem poucos moradores, então ela rende poucos votos. Então o poder público sempre esquece dessa rua. Tem 24 anos que nós estamos esperando um asfalto e não vem. Aqui é só a poeira. Os impostos são altíssimos, porque eles falam que a gente mora em bairro nobre. Mas mesmo assim, você está vendo aí, né? É uma bagunça. A rua é poeira, buraco, tudo sem imaginar. Ninguém está nem aí. Mas eu estou passando hoje para agradecer que a equipe do secretário Bahia veio aqui ontem, capinou isso aqui tudinho. Olha, tinha séculos que não entrava aqui a capina. Olha, capinou tudo. A encarregada Micheline hoje de manhã já pediu para vir recolher o entulho. Recolheu todinho. A rua está limpíssima. Então eu quero agradecer muito mesmo a equipe de Micheline e o secretário Bahia. Estamos na espera do asfalto para essa rua, pelo amor de Deus.
2: Muito bem, obrigado pela sua participação. Ela deu uma chicotada, mas deu uma maciada também. É aquilo que eu digo, né? Se tiver que agradecer, que elogiar, gente, vamos fazer uso do espaço também, né? Se tiver que enaltecer alguém, não tem problema algum. Se tiver que cobrar, a gente vai cobrar, criticar. Mas quando tem que enaltecer, é preciso ter hombridade para reconhecer o que está acontecendo de bom também aqui na nossa cidade. Você pode participar, mandar a sua participação aqui para o nosso WhatsApp, seu áudio ou vídeo narrado para o 99978-3308. 99978-3308. Davi Joseph, como a gente vai até as 7h30 hoje, nós vamos chamar um intervalo comercial agora e daqui a pouco tem mais fala. Seu WhatsApp, seu áudio ou vídeo narrado para o 99978-3308. 99978-3308. Davi Joseph, como a gente vai até as

0: Ah, não pode, gente. Tem que ter planejamento. 7h13, volto já.
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2: Muito bem, estamos de volta com o repórter da 100, Eurides Gomes. Um abraço, está lá em Pontes de Lacerda, no Mato Grosso. Francisco Noé, Neuzinha Lisboa. Forte abraço, Wilson Vilas Boas. Pessoal que está no Facebook aqui, Nilzadete, Celso Costa, o Antônio Tony, lá em Ouro Verde, Minas. Bom dia. Muito obrigado você que está aí ouvindo a Rádio Imigrantes FM, está sintonizado na frequência 100,9. Tem mais Fala Comunidade aqui, o povo tem voz e tem vez, são 7 horas e 20 minutos. Obrigado pela audiência, você que está aí ouvindo a Rádio Imigrantes, sou Elvis Passos. Vamos lá para a rua, Joseph, lá para a rua Manuel Alves Vieira. Olha a situação lá, o morador está reclamando o seguinte: foi solicitada a limpeza, a equipe foi lá para esse local, começou a limpeza e depois parou porque tinha outra prioridade. Já vi isso acontecendo outras vezes, seu Flotone. E isso não pode acontecer, e tenho certeza que o secretário Bahia vai corrigir essa situação. Gente, se tem um problema para ser resolvido, foque nesse problema e termine completamente esse problema. Estou falando com conhecimento de causa, situações que vão, não terminam e depois não volta para concluir. Não é isso? E aí vai gerar o quê? Chicotada. O morador vai reclamar e reclamar com a razão, tá? Com razão. Vamos aí, fala comunidade.
3: Bom dia, Elcio, tudo bem? No dia 3 de março, eu mandei um ofício para a prefeitura solicitando a limpeza da rua Manuel Alves Vieira. No dia 9 e 10 de abril, foi uma quinta e sexta-feira, eles estiveram lá e limparam apenas metade da rua. Quando questionados, o Tenente Bahia e o Alan Campos, eu acho que é assessor deles, é diretor deles lá do Serviços Urbanos, eles alegaram que tinha uma outra demanda em um outro bairro e que retornariam para finalizar a limpeza da rua. Hoje nós estamos no dia 20 de maio, um mês e 10 dias depois, onde eles já limparam, já se tornou crescer matos e tudo, e onde eles ficaram de retornar para terminar de limpar, não voltaram. Toda vez, Elvis, nessa rua, eles demoram em fazer a limpeza e quando vem, eles só fazem a parte asfaltada. A parte de calçamento eles não fazem, tem que estar insistindo muito lá com o responsável da equipe para ver se sai. Depois você cobra para a gente aí, Elcio, para nós, porque realmente parece que nós estamos meio que abandonados aqui na Manuel Alves Vieira. E não é de hoje, né? Desde 2006... a gente tem problemas nessa rua aqui em relação ao poder público.
2: Tá cobrado, meu amigo. Tá cobrado, tá feito uso do espaço aqui. Obrigado pela sua participação. 999783308. Daqui a pouco vamos falar das galinhas mortas por um cão enfurecido e faminto, né? Porque parece que tem sido uma constante ele acessar os puleiros de alguns moradores da comunidade da Lajinha e matar as galinhas. E aí uma moradora falou: ó, a gente precisa fazer um alerta pro dono desse cão para ele manter o cão preso lá, cuidar do bichinho dele. Porque depois o bichinho pode até pagar com a própria vida. E não é isso que a gente quer que aconteça. E ela está coberta de razão. Tem que cuidar. Se ele é violento, está gerando prejuízo para as pessoas, atacando a criação das pessoas, o dono, ele é responsável. E depois também não adianta chorar o leite derramado. E a gente aconselha: não faça nenhum mal a esse bichinho. Que isso tenha que virar caso de polícia, mas não pode fazer mal ao Totó também, viu? Pelo amor de Deus. E fez muito bem essa moradora que vai falar aqui. Pera aí. 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Vamos ver o Fala Comunidade direto da Lajinha. A moradora está preocupada com a situação de um cão que está invadindo os puleiros de outros moradores e está matando as galinhas. E ela alerta para que o dono mantenha esse cão preso, porque depois alguém vai querer fazer mal a esse cão e aí vai começar a dar problema para todo mundo. É o Fala Comunidade.
4: Ô Elvis, bom dia. Aqui é a Márcia, moradora da Lajinha. Comunidade da Lajinha, zona rural. Deixa eu te falar. Uma vizinha minha ontem pediu para mim poder entrar em contato com vocês para ver se vocês têm como tomar uma providência aí para eles, porque tem um cachorro aqui na Lajinha que tá entrando nos galinheiros deles, tá abrindo a tela, ninguém sabe como que ele tá abrindo a tela e tá matando aí. Mandei a foto aí das galinhas mortas pra menina. Mandou no grupo aqui da Lajinha. E pediu para estar denunciando, entendeu? Para ver se o dono do cachorro toma providência. Porque não é de hoje que eles estão reclamando dessas matanças de galinha. Esse cachorro matando essas galinhas, ninguém toma providência. Entendeu? Então aí a vizinha ontem pediu para mim entrar em contato para ver se vocês dão um alerta, né? O que vocês podem fazer aí para esses moradores aqui da Lajinha que cria seus animais, suas galinhas, seus patos, seus gansos, entendeu? Porque se eles for fazer alguma outra coisa, né, pode denunciar eles. Então, antes de acontecer, né, porque ninguém quer maltratar nenhum animal. Então, você dá um jeito aí, falar, quem sabe, você falando, o dono do cachorro aparece, né, prende ele ou faz qualquer coisa, porque aqui na Lajinha não pode ficar assim não, moço. Já tem dias, meses que está acontecendo e ninguém toma providência. Até do médico aqui da Lajinha, doutor André, esse cachorro já entrou e matou as galinhas dele tudo, em vários lugares aqui, não só numa casa só não, são várias casas que o pessoal que cria galinha, né, pro seu próprio consumo, né? Então aí vê o que você pode fazer para nós aí aqui da Lajinha, viu, comunidade da Lajinha. Obrigado, Elvis, um bom dia.
2: Bom dia, obrigado, tá dado o recado, tá? A gente está com o tempo um pouco estourado. Vamos com a Samira Horta, Joseph, lá em Belo Horizonte. Samira Horta com informações da Assembleia Legislativa do Estado de Minas Gerais.
5: Olá, bom dia para você, Elvis Passos. Ótimo dia para os ouvintes do Repórter da 100, chegando com notícias nesta quinta, falando de fazendas e sítios de Minas Gerais que vão ganhar endereço rural digital. Isso mesmo, identificar e localizar propriedades no campo por meio de mapas digitais e aplicativos de navegação. Esses são alguns dos benefícios da criação da política de endereçamento rural digital em Minas Gerais. A medida está prevista em lei aprovada pela Assembleia Legislativa e que já está valendo no estado. O repórter Luiz Felipe Balona tem as informações.
6: Em Minas Gerais, é lei.
7: A Lei 25.855 de 2026 cria a Política Estadual de Endereçamento Rural Digital. A norma é baseada em projeto do deputado Lucas Lasmar da Rede. A nova legislação institui o ERD, Endereço Rural Digital, também conhecido como CEP Rural Digital. O sistema funciona como identificação auxiliar das propriedades rurais. Ele permite localizar e definir rotas de acesso acesso precisas a fazendas e sítios por meio de aplicativos digitais de mapeamento e navegação. O objetivo, segundo o deputado Lucas Lasmar, é facilitar o acesso a serviços públicos e melhorar o atendimento à população que vive ou trabalha no meio rural.
8: Facilitar que o serviço público chegue nas localidades rurais para o produtor rural, facilitando principalmente para a polícia militar chegar, a polícia civil e até mesmo o SAMU, que até hoje tem dificuldade de atender a zona rural, e há uma barreira de não atender a saúde ir na zona rural por questões de localização. Então, o CEP Rural vai facilitar que o GPS possa levar o serviço público de forma mais ágil e eficiente para a população da zona rural.
7: Entre as medidas previstas na lei está a padronização de dados espaciais e a disponibilização de ferramentas digitais de geolocalização para os municípios. A lei também prevê apoio do Estado às prefeituras na identificação de estradas rurais, logradouros e localização dos imóveis. Outra diretriz é a integração das informações do endereço rural digital aos cadastros administrativos do Estado.
5: E o texto da Lei 25.855 de 2026 e de outras normas também em vigor no Estado, Elvis, podem ser consultados no portal almg.gov.br. Da Assembleia Legislativa em Belo Horizonte, Samira Horta, para a Rede Imigrantes.
2: Tá certo, Samira, obrigado. Quero aproveitar e agradecer o carinho desse povo abençoado que esteve conosco aqui pelas redes sociais, pela Rádio Imigrantes, renovar o convite para que nos acompanhem amanhã, a partir das 6h30 da manhã, no Repórter da 100. Muito obrigado pelo carinho da audiência. Uma quinta-feira repleta de coisas boas na sua vida. Continue sintonizado na 100,9 FM. Beijo no coração. Tchau, gente.
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dia, Daniel. Bom dia, caros ouvintes. Está entrando no ar o Café com Sucupira. Toca a vinheta.

0: gente, bom dia pra vocês, bom dia meu povo, bom dia comunidade, você que é de Teoflotone, você que é de toda a nossa região, Café com Sucupira tá chegando por aqui, hein? E um bom dia mais que especial para o nosso amigo, querido Padre Jadson, esse homem de fé e de muita luta, que chamou hoje a vinheta do Café com Sucupira e já fez um convite para os festejos de Santa Rita de Cássia, com grande celebração no dia 22 de maio, na cidade de Malacacheta. Alô, Malacacheta, um abraço pra vocês, hein? E os festejos de Santa Rita estão acontecendo na cidade de Teoflotone. É isso mesmo, olha aí, um trechinho da minha passada por lá, neste domingo, junto com nosso querido Padre Honório, também com o Lidiomar da Saúde e toda aquela comunidade que organizou com muito carinho e com muita dedicação aquela festa muito linda. Não é isso, Zé Catitu? Não é isso, Claudinha? Não é isso, seu Newton? Não é isso, Ti Silvio? Fala aí, Padre Honório.
1: Bom dia, Sucupira. Bom dia a todos os ouvintes desse programa. Com certeza, milhares de pessoas estão assistindo nesse momento. Celebrar Santa Rita significa celebrar a intercessora, aquela que intercede pelas causas impossíveis. Não por ela, mas por Jesus, pois ela foi fiel a Jesus, se dedicou e construiu uma vida toda de dedicação à palavra de Deus. Então hoje a comunidade está aqui, reunida, celebrando. Obrigado pela tua presença. Temos aqui o Lidiomar e uma comunidade maravilhosa que é a comunidade da Lajinha. Um abraço a todos.
0: Obrigado, Padre Honório. Lidiomar, que festa linda, a festa de Santa Rita mais uma vez esse ano, Lidiomar.
2: Isso, bom dia, Sucupira, bom dia, telespectadores do programa Café com Sucupira. Dia lindo aqui na comunidade da Lajinha, uma comunidade participativa. Dia festivo, que é o dia de Santa Rita, padroeira dessa comunidade. Então, o povo tem muita devoção, muita fé. É um momento assim de união da comunidade. Momento muito importante, Sucupira.
0: Que coisa boa. E o povo veio, né, Lidiomar, as várias comunidades e deu pra gente ver também a força da comunidade unida, fazendo com que essa festa se torne uma tradição mais viva a cada dia.
2: É isso mesmo, Sucupira. A gente tá vendo aqui o pessoal do Brejaúba, de São José, do Capitólio, do Corgo da Serra, da Jaqueira, das comunidades nossas urbanas ali do Palmeiras, da Caça. Então toda a cidade tem gente aqui hoje participando dessa festa tão bonita que é a Festa Santa Rita.
0: Então nós vamos pedir a intercessão de Santa Rita pela vida, pela saúde, pela força das nossas comunidades.
2: Isso mesmo, Sucupira. Pedir a Santa Rita, a santa das causas impossíveis, que continue abençoando nossas comunidades, dando o povo sabedoria, muita força e muita saúde para enfrentar os desafios do dia a dia.
0: Lidiomar, um abraço para você e para toda a nossa comunidade. Viva Isso. Santa Rita!
2: Viva!
0: Eita, gente, a festa foi maravilhosa, viu? Além de rezar, de celebrar esse momento tão importante, relembrar a história de Santa Rita de Cássia, deu também para a gente comer uma comidinha deliciosa. Tinha muita coisa maravilhosa e a renda para ajudar a comunidade, a construção da nova igreja. E de tudo que eu comi lá, o doce de batata com pudim de queijo feito por tia Lia da Lajinha com seus 96 anos de idade. Isso aí foi inesquecível, viu? Um abraço, Lajinha, um abraço, comunidade.
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0: E DJ, aumenta o som aí, coloca o hino do América de Teoflotone, por favor.
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0: Muito bem, porque hoje é o dia de celebrar a história desse clube, que ao longo da história trouxe muito orgulho para nós aqui de Teoflotone, de nossa região. São 90 anos de tradição, de raça, de glória e de muita luta pelos gramados de Minas Gerais. O América de Teoflotone é daqueles times que carregam paixão de uma cidade inteira e de toda uma região e que fez gerações vibrarem nas arquibancadas. E aqui nós falamos com muito orgulho, o América de Tiotió é o maior do interior de Minas Gerais. E pra quem não conhece essa história, senta que lá vem história aí, viu?
5: Nosso personagem de hoje da série Meu Time, Minha Paixão, mora no Vale do Mucuri. É o Caruê, ídolo do América de Teoflotone. Um senhor discreto que não tinha timidez nenhuma com a bola nos pés.
6: Caruê batia faltas com os dois pés, um de cada vez, lógico. Foi um meio campo incansável. Defendeu o América de Teoflotone nas décadas de 50, 60, 70.
7: É onde eu fui criado, né? Nascido, praticamente nascido e criado. Morei lá no campo do América 50 e tantos, 40 e tantos anos. Me tirou do marasmo aí.
6: Ninguém fez tantas partidas partidas pelo clube quanto ele. Depois que parou de jogar, Caruê foi treinador das divisões de base e mais tarde técnico do time adulto. Em seguida, virou empregado do clube. Até que, enfim, veio a aposentadoria. E torce para que a chama acesa por ele no passado se mantenha com força total no Campeonato Mineiro.
0: Olha que legal, que coisa linda relembrar essa história, viu? E vamos ouvir uma palavrinha aqui, pessoal, do nosso querido amigo Tarcirley. Ele, presidente do América de Teoflotone, no momento em que nós recuperamos o time, que o time voltou a entrar nos gramados. Fala aí pra gente, Tarcirley.
8: Bom dia, meu povo. Bom dia, Sucupira. Bom dia, pessoal. Aqui quem fala é Tarcirley. E é com muita alegria que temos a honra de chegar aos 90 anos do nosso glorioso Mecão. Foram 90 anos de muitas alegrias e muitas tristezas também. Mas eu tenho certeza que na história do América, as vitórias são muito maiores que as derrotas e trouxe muitas alegrias para o nosso povo. E só para lembrar vocês, essa história quase tinha sido apagada da história de nossa cidade e de Minas Gerais, né? Mas, em 2021, reunimos um grupo de pessoas apaixonadas pelo Mecão aqui de Teoflotone e resolvemos, com muita seriedade, com muita garra e com muita humildade, assumir a gestão do América. Apesar dos desafios que a gente encontrou com o time, né? Quase 5 milhões de dívidas, o estádio Nassarimata penhorado e outras coisas, né, que estavam acontecendo com a América naquele momento, mesmo assim, com o apoio do povo, com o apoio dos torcedores, nós conseguimos, tal qual a Fênix, fazer o América ressurgir das cinzas e voltar para o cenário do futebol mineiro, disputando de novo a divisão de acesso do Campeonato Mineiro. Parabéns, Mecão, parabéns, torcedores do Mecão, e que venha mais 90 anos. Simbora, meu povo, grande abraço!
0: E agora eu vou convidar aqui o Igor Braga, ele que é o nosso CEO do América, está coordenando as ações do time, para falar pra gente a atual realidade do nosso clube e como as pessoas que querem ajudar o nosso América podem fazer. Vamos lá, Igor, traz informações atualizadas pra gente.
9: Salve, nação americana, salve, galera do Café com Sucupira, satisfação mais uma vez estar aqui, dando uma palavrinha com vocês, para trazer notícias do nosso querido Mecão. O América acaba de assinar um contrato, na minha pessoa, com Coelho de Belo Horizonte, na transferência do João Pedro do Sub-14. É um atleta de grande potencial, de extremo, tem sido observado por alguns observadores técnicos de alguns clubes já há algum tempo. Foi destaque na Copa Ibirapuana, Bahia, foi destaque na Copa América aqui na nossa cidade de Teoflotone e foi destaque também na última Copa que participamos lá em Timóteo. Ele agora já está de mudança, já está indo para o Coelhão. O América esse ano, infelizmente, tomou a decisão de não participar do Campeonato Mineiro Profissional devido à falta de apoio, à falta de diálogo e com muita responsabilidade. A gente entende que não é viável a gente poder participar onde falta diálogo com o gestor municipal, uma temporada que é muito cara, a taxa da federação muito, muito cara, a nossa logística se dificulta muito, aonde fica um custo bem elevado da temporada. O América mantém suas atividades terça, quinta e sábado. Queira participar com o América, pode subir lá, bater um papo conosco, quer ver nossos dragãozinhos correr em campo, pode ir lá observar, muito jogador com qualidade, Teoflotone é muito rico de atletas. Forte abraço, fique com Deus.
0: Obrigado, meu amigo Igor. É bom demais ver o nosso time do coração chegar aos 90 anos de idade com toda essa história. E a parte triste é saber que os times do interior enfrentam tantas dificuldades para sobreviver por falta de incentivo. Gente, o futebol é muito mais que um jogo. Futebol é alegria, é cultura e é identidade do nosso povo. O brasileiro é apaixonado por futebol e eu também. Mas essa chama não vai se apagar. Siga firme, América, superando dificuldades e trazendo alegria para todos nós. Gente, agora vamos mudar de assunto, mas continuar com o som alto aí, porque nós vamos falar da comemoração da luta antimanicomial.
10: Uma data muito importante que marca a luta contra o preconceito em relação às doenças mentais e reforça a necessidade de acolhermos, respeitarmos e cuidarmos dos nossos irmãos que enfrentam sofrimento da mente. E o nosso repórter Lucas Ribeiro está ao lado da psicóloga Bárbara Salim, que vai conversar com a gente sobre o significado dessa luta antimanicomial e a importância da saúde mental nas nossas vidas. Presta atenção aí, hein, gente? Bom dia, Lucas!
11: Bom dia, Daniel! Bom dia pra você, amigo ouvinte do Café com Sucupira! Ó, hoje o assunto é sobre um grande movimento político e social que defende o cuidado e a liberdade para pessoas em sofrimento psíquico, combatendo a internação, o isolamento e a violação de direitos humanos. Eu estou falando sobre a luta antimanicomial. É isso mesmo, é o Dia Nacional, dia 18 de maio, e esse dia tem que ser lembrado e faz alusão a principalmente alguns pacientes, aquelas pessoas que têm transtornos e muitas vezes não têm um cuidado necessário, a atenção necessária, e graças ao SUS muitas coisas aconteceram. Portas de entradas de atendimento, como é o caso de CAPS e profissionais da área de psicologia, que ajudam muito no dia a dia, além da parte cultural e outras ações importantes. A gente lembra desse Dia Nacional da Luta Antimanicomial, que foi no dia 18 de maio, e eu converso agora com a Bárbara Salim, ela que é a psicóloga do Hospital Bom Samaritano. Bárbara, o significado desse dia?
12: Bom dia, Lucas. Bom dia, Daniel. Esse movimento surgiu em oposição ao modelo manicomial, marcado por intervenções prolongadas, isolamento social e violação dos direitos humanos. No Brasil, a luta antimanicomial ganhou força com a reforma psiquiátrica, que propôs a substituição dos hospitais psiquiátricos por serviços comunitários e de cuidado em liberdade. O Sistema Único de Saúde, o SUS, possui papel fundamental nesse processo, pois garante acesso universal e gratuito à saúde mental por meio da Rede de Atenção Psicossocial, a RAPS, incluindo os CAPS, as unidades básicas de saúde e os serviços multiprofissionais. O SUS fortalece o cuidado integral, próximo da comunidade e voltado para a inserção do social do indivíduo. A psicologia também é essencial na luta antimanicomial, atuando na promoção da escuta qualificada, acolhimento e construção da autonomia dos pacientes. Defender a luta antimanicomial é defender vidas, direito e dignidade.
11: Obrigado pela entrevista, Bárbara. Eu volto com você aí, Daniel, nos estúdios.
10: Obrigado, Lucas. Obrigado, Bárbara. Acabar com o preconceito é essencial para que a gente possa ter uma vida mais saudável no corpo e também a mente, com o equilíbrio necessário de uma vida feliz.
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10: Pessoal, e essa semana muito trabalho aqui em Brasília, a Marcha dos Prefeitos sendo realizada, e foi uma oportunidade de receber aqui diversos gestores, prefeitos, prefeitas, secretários municipais, pessoas que trabalham na saúde pública em toda a nossa região, tratando as pautas de melhoria da saúde no nosso Vale do Mucuri, no nosso Vale do Jequitinhonha, no Vale do Rio Doce. Quero agradecer a todos os gestores que estiveram conosco e seguimos aqui à disposição, pessoal. E eu quero aproveitar também e lembrar uma outra pauta importante que aconteceu aqui em Brasília. O nosso presidente Lula anuncia um grande projeto para melhorar a vida dos taxistas, mototaxistas, motoqueiros que cuidam das suas entregas diárias, motoristas de aplicativo. Então você que está me ouvindo aí e que faz parte de uma dessas categorias, aumente o som. O governo federal está aplicando recursos importantíssimos para que você possa adquirir seu novo veículo, melhorar as condições do seu trabalho. E para falar desse assunto, vamos convidar aqui o nosso repórter Emerson Vogel. Chega para cá, Emerson. Qual a mensagem aí para os motoqueiros, mototaxistas, motoristas de aplicativo e taxistas de Teoflotone e de todas as nossas cidades da região?
14: É isso mesmo, Daniel. O governo federal vai liberar 30 bilhões de reais em crédito para taxistas, mototaxistas de aplicativo comprarem carros novos com juros baixos. A medida faz parte do programa Move Brasil e vai permitir financiamento de veículos de até 150 mil R$ 1.000, incluindo carros flex, elétricos e híbridos. Para participar, o motorista de aplicativo precisa estar ativo pelo menos um ano e ter realizado no mínimo 100 corridas. Já os taxistas precisam estar regularizados e em atividade. O governo informou ainda que as mulheres terão juros menores e condições especiais de pagamento.
10: Pessoal, e o nosso programa Café com Sucupira já está chegando ao fim, mas eu quero convidar a minha comadina para chegar para cá, porque as vendas de ingressos da tradicional feijoada da Casa Nazaré já iniciaram. Inclusive, essa festa é boa demais e está na sua 12ª edição. E assim como nas outras temporadas, os recursos arrecadados nesse evento vão ajudar a comunidade a promover esse grande almoço, esse grande projeto, e melhorar a vida das crianças e adolescentes que são atendidos ali na casa. Minha comadina, chega pra cá, traz as informações pra gente, por favor. Bom dia!
15: Bom dia, meu amigo. E dessa vez eu estou entrando para divulgar a nossa 12ª feijoada da Casa Nazaré. É uma feijoada que a gente vem realizando para ajudar o projeto da Casa Nazaré. Para quem conhece, sabe da importância dessa feijoada para ajudar nas despesas, onde nós atendemos 120 crianças aí na Zona Sul. Para quem não conhece, fica o convite para ir lá visitar, conhecer, ajudar. A gente está precisando de muita ajuda. E dessa vez, a nossa feijoada será no dia 14 de junho. Os ingressos já estão à venda com várias pessoas que todos os anos nos ajudam a vender os ingressos. E quem quiser pode me procurar, eu levo aonde que for o ingresso. Os amigos também levam, quem tem, é só procurar. Lá na casa também está vendendo os ingressos. E a gente quer aproveitar esse programa, Daniel, para agradecer os nossos patrocinadores. São tantas pessoas que desde a primeira feijoada vem patrocinando e está patrocinando até hoje. A Casa Nazaré, as crianças agradecem os nossos patrocinadores. E convidar a todos para participar, para estar junto. É um dia bacana, com música ao vivo, uma cervejinha gelada, uma feijoada deliciosa. Fica aqui o convite, né, para esse dia 14 de junho estarmos todos juntos na Casa Nazaré, na nossa 12ª feijoada.
10: Obrigado, Tina. E eu já vou agradecendo aqui a todas as pessoas que apoiam essa grande causa. Seja a contribuição financeira, quem vai para lá trabalhar no dia, aquela turma que tá na cozinha, né, dos Anjos Sucupira. Aquela turma que abraça esse evento. Então, a todos vocês, fica aqui o nosso abraço. Estaremos lá, hein, gente? E no mais é isso, pessoal. O Café com Sucupira vai ficando por aqui. Eu deixo um abraço apertado para cada um de vocês. Uma boa quinta-feira. Fiquem com Deus e tchau. Obrigado. 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
3: Beleza, muito bom dia. Seja bem-vindo aqui na Rádio dos Melhores Ouvintes. Hoje, quinta-feira, dia 21 de maio, está começando mais um Hits da 100. Por enquanto, porque a partir de segunda-feira, nesse horário, já teremos aí o nosso A Volta do Amnésia, sempre destacando para você uma hora com os melhores flashbacks aí de todos os tempos. Por enquanto, vamos de sucessos nacionais e internacionais, que estão agitando as paradas do Brasil e do mundo. E o mais importante, a sua participação através do nosso WhatsApp, tá? Você, a partir de agora, interage conosco, mandando alô, mandando beijo, mandando abraço, né? Pedindo a sua música. Fique à vontade, dizendo aí até onde você, de onde é que você está ouvindo a 100.9 nesta manhã de quinta-feira. João Teixeira, muito bom dia, cara.
4: Bom dia, Rony Martins. Bom dia, amigo ouvinte, sintonizado na 100.9. Quinta-feira maravilhosa para todo mundo que está nos ouvindo. Para quem não está nos ouvindo, também desejo uma ótima quinta-feira, é claro. Só lembrando a todos que nós estamos no Deezer, no aplicativo Deezer, só digitar lá Rádio Imigrantes FM. Nós estamos também ao vivo pela Alexa. Só pedir para a Alexa tocar Rádio Imigrantes FM, que ela vai dizer reproduzindo Rádio Imigrantes FM. Você pode nos ouvir também através dos aplicativos, do próprio aplicativo da Imigrantes. Só ir na sua sala de compras, né, de busca do Apple Stories ou também da Play Store e baixar lá. Ou também no Rádios Net, onde você tem a opção de ouvir a Imigrantes. E através do site, o imigrantesfm.com.br. É isso, estamos aqui para fazer mais uma programação com vocês até o meio-dia e participe conosco na programação da 100.9.
3: É um prazer sempre ter um ouvinte querido da 100.9 participando conosco aqui da programação. Ajude-nos a fazer esse programa maravilhoso que é feito com muito carinho para você, tá bom? A partir de agora, então, tem a nossa enquete também de hoje, quinta-feira, né? Nossa enquete de hoje vai falar de um lance que é extremamente curioso, né? E complicado também, porque é o seguinte: tem muita gente que dentro de casa não consegue viver sem alguma coisa. Por exemplo, o celular, o Wi-Fi, né? Roteador de Wi-Fi, por exemplo. A senha, o cara já chega na sua casa. Qual a senha aí do roteador?
4: Primeira coisa
3: aí,
4: que pergunta, né? Não dá nem, cara, bom dia, nem bom dia, tarde, nem boa noite.
3: Boa noite, nem nada, cara. Mas assim, a gente respeita, né? Então, assim, tem gente que, por exemplo, não consegue viver sem o micro-ondas. O cara detesta estar lá na cozinha ligando o gás ali para esquentar a comida ou fazer aquele cafezinho, um chá, micro-ondas. Então, qual objeto da sua casa você não conseguiria viver sem? Né? São infinitas coisas. Geladeira, por exemplo, não há hipótese, né? Tomar aquela água quentona, né? Mas tem um bebedourozinho hoje, pequenininho. Porém, os alimentos você vai armazenar onde? Fogão, né? Micro-ondas, enfim, cara, qualquer
4: camas, vai dormir
3: coisa
4: no chão.
3: Do chão. Então, assim, qualquer coisa. O batom, por exemplo, eu não consigo viver sem batom, as mulheres, né? Enfim, qualquer coisa, né? Por exemplo,
4: espelho, como é que você vai ver sua beleza?
3: Caixa de ferramentas. Eu vou te contar um detalhe aqui. Essa semana passada e essa semana, aconteceu lá em casa o seguinte: a gente comprou um aparador, né? Abrimos a caixa e tal, na hora de montar. O que faltou, irmão?
4: O quê?
3: Parafusadeira.
4: Adril.
3: Não tínhamos, não temos em casa parafusadeira. Beleza. Improvisamos lá, né? Chamamos um rapaz lá, ele tinha, furou e tal, montou o aparador. Essa semana compramos um suportezinho para colocar próximo ao sofá para você descansar copos e tal, controle, né, remoto e tal. Chegou a caixa, abrimos. E aí, precisava montar. O que a gente precisava? Parafusadeira, não temos. E aí, que
4: Mas a própria drill, ela consegue fazer dois em um, dependendo.
3: O que é drill?
4: Desculpa, a drill, é um instrumento. É porque eu estou falando americanizado.
3: Então fala portuguesado, que nós estamos no Brasil.
4: É drill, é a mesma parafusadeira, dependendo.
3: Furadeira.
4: Dependendo, é isso, ela se torna em dois, parafusadeira e furadeira.
3: Não, mas a ideia é essa mesmo, justamente, ela é parafusadeira e furadeira. E aí, qual foi a providência nossa? Comprar. Então compramos. Por quê? estava simplesmente fazendo falta. Então tem gente que, por exemplo, não vive sem uma caixa de ferramentas, né?
4: Alicate, não, mas isso é essencial, né, cara?
3: Então, e eu não tenho, se eu te falar que eu não tenho na minha casa...
4: Você não tinha, no caso?
3: Não, a parafusadeira, né? Agora compramos, tá pra chegar. Mas alguns itens, por exemplo, em casa eu tenho, a chave de fenda, o alicate, algumas coisas assim, né? Então tem gente que não vive aí sem essas coisas, né? Espremedor de fruta, por exemplo.
4: Sim, praticidade,
3: cara,
4: fazer
3: o suquinho ali.
4: Air fry.
3: Cara, essa, você matou a charada. Essa aí pra mim foi a grande sacada. Por quê? Eu sou fã de churrasco. Eu adoro churrasco, já falamos aqui, né? Eu adoro churrasco, carne e tal. E com air fry, irmão, eu não me lembro qual foi a última vez que eu fui pra uma churrasqueira. Aí o cara fala, mas a qualidade do churrasco não é a mesma.
4: Não é a mesma.
3: É a mesma, realmente. Não, não é a mesma.
4: Mas é mais prático.
3: O carvãozinho ali, a carne... É. Porém, se você não tiver habilidade na churrasqueira de carvão, você arrebenta com o seu churrasco,
4: sim.
3: Entendeu? Você tem que saber o tempo certo de você pôr a carne, virar de um lado para outro, você tem que estar ali próximo. Então, de uma certa forma, dá um certo trabalhinho, você tem que ficar mesmo ali vivendo em função da churrasqueira, né? E ver a fumaça, aquela coisa toda e tal. E com a airfryer, irmão, se você tiver uma certa habilidade ali, não que eu tenha, né? Não que eu tenha, mas assim...
4: É praticidade.
3: Eu coloco a carne e não saio próximo. Eu fico ali, coloco o cronômetro para funcionar da air fryer, deixo a carne, né, dourar de um lado, no ciclo do outro, e tiro ali, tá no ponto. E assim, eu confesso para você que desde que adquiri, não lembro-me qual foi a última vez que... Eu fui numa churrasqueira. Eu comprei carvão, fui pra churrasqueira. Não lembro mesmo. Tem resolvido meus problemas com a linguiçinha, com a asinha. Então, assim, a air fryer pra eu hoje na minha casa é essencial.
4: Não, você tá falando aí.
3: Já tô na segunda já.
4: São vários itens, né, Rony? Aí eu me lembro aqui do ferro de passar roupa.
3: Caramba. E tem, né? tem um modelo agora, um esquema agora, que é uma peça a vapor. Você entendeu? Você põe a roupa em pé. Você não precisa nem ficar ali...
4: Ah, passando. Esse eu não conheço, então.
3: Aí você só faz isso aqui, ó. Você pra cima e pra baixo com a roupa, aquele vaporzinho. A roupa fica...
4: Esse eu não conheço.
3: Extremamente lisinha, bonitinha. Eu vejo minha irmã lá em casa com minha filhota lá.
4: Não, não
3: usando
4: conheço.
3: Nas roupas.
4: Seria uma secadora portátil?
3: É, mais ou menos isso. É uma peça comprida. Lembra um secador de roupa? Um
4: secador
3: de
4: cabelo.
3: Cabelo, é. Só que é diferente.
4: Aí você deixa a roupa suponhando, tipo um varal?
3: No cabide, né? No varal, é, mais ou menos. E você vai passando assim. E a roupa pra cima e pra baixo, pega a manga, abre.
4: Mas aí as pessoas devem estar perguntando, mas João, você morou no país do primeiro mundo e não conhece isso? Porque lá tem a lavadora e
3: né?
4: a secadora. Então
3: verdade,
4: as roupas já saem no ponto de vestir.
3: É, e tem as próprias lavanderias,
4: lá não se
3: né?
4: coloca,
3: as próprias lavanderias.
4: É, lá não se coloca roupa no varal igual aqui. Aí é o varal que amassa a roupa,
3: né?
4: Aí a gente tem que passar.
3: São culturas, né, diferentes.
4: São culturas diferentes.
3: E é isso aí. E o ouvinte querido, então, participa com a gente a partir de agora pelo WhatsApp da 100.9 dizendo... Qual objeto que não pode faltar, que você não conseguiria viver sem mensagens de texto ou mensagens de áudio? A partir de agora, tá liberado para você.

0: Composição do Zezé de Camargo em parceria, né, com o Adriano Bernardes e Felipe, da dupla Felipe Falcão, né? Irmão da Lua, amigo das estrelas, aqui, novidade da programação na Rádio dos Melhores Ouvintes.
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8: 100.9. É, e tem novidade pra você dessa americana maravilhosa, cantora, compositora, né? Olha, o primeiro disco de estreia dessa garota foi Rangover, em agosto de 2024, cara. E é sucesso já nas paradas de todo mundo. Ilan Lindley Cantos em Texas.

0: uma linda música, mais uma linda canção nesta manhã, aqui na Rádio dos Melhores Ouvintes, na rádio que só toca música boa, Melanie Nitz com Olivia Dean. 988-484759 é o nosso WhatsApp, tá liberado nesta manhã de quinta-feira para você interagir conosco aqui. Tem a nossa enquete de hoje, quinta-feira. E aí, qual objeto da sua casa você não conseguiria viver sem? Sempre tem, cara. Sempre tem aquele itemzinho lá, né? E você não consegue viver sem. Por exemplo, tem gente que não consegue viver sem liquidificador, né? Não há hipótese de viver sem liquidificador. Os amantes do vinho, então, saca-rolhas. Na hora de abrir uma garrafa do vinho para fazer aquela média, né, zinha com um amigo, e aí não tem o saca-rolhas. Então, tem gente que faz questão. Aqueles que gostam de comida rápida, prática, sanduicheira, por exemplo. Tem gente que não consegue viver sem. E você? Qual o objeto, né, que você, na sua casa, né? Qual objeto da sua casa que você não conseguiria viver sem, tá bom? Responda pra gente com mensagem de texto ou mensagem de áudio aqui. Nosso WhatsApp tá liberadíssimo pra você, ouvinte querido. 100.9.
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5: O microfone aberto é isso, cara. Cata tudo. Vamos lá, então. Notícias aí, por
6: favor. Vamos lá, o Rony Martins. A Deolane Bezerra, influenciadora digital, é presa em operação contra lavagem de dinheiro do PCC. Influenciadora é investigada por receber recursos ligados à cúpula da facção. Justiça bloqueou 27 milhões em bens. E completando aqui, essa operação foi deflagrada durante a Operação Vernix, deflagrada pelo Ministério Público de São Paulo e pela Polícia Civil para investigar um esquema de lavagem de dinheiro ligado ao comando da ao primeiro comando da capital, PCC. E segundo a investigação, Deolane teria recebido valores provenientes da facção criminosa por meio de uma empresa de transportes apontada como o braço financeiro da cúpula da facção. Lembrando também que ela é advogada, Rony Martins.
5: Pois é, explicar o que agora para os seus 21 milhões de seguidores.
6: Né?
5: Eu fico pensando assim, o que passa na cabeça de um ser humano seguir uma pessoa dessa?
6: Exatamente.
5: Né? Que não acrescenta...
6: Sabe que faz o errado, né?
5: Não acrescenta nada. Eu, por exemplo, nas minhas redes sociais, eu sigo coisas, né? Pessoas...
6: Coisas
5: que,
6: boas.
5: Que vão acrescentar alguma coisa.
6: Sim.
5: Né? Agora, seguir uma influencer. Né? Uma mulher
6: que se diz influencer.
5: É, que se diz influencer. 21 mansões.
6: Influência pro mal aí, né?
5: É, do mal. 21 mansões. Carros de luxo. Hoje vive num país, uma desigualdade social lá em cima. Né? E é bom lembrar que essa garota, ela ficou famosa, ganhou notoriedade, né? Depois da morte do ex-marido, né? O MC Kevin, não é isso? Acho que foi em 2021, parece. Aí ela deu aquele boom na carreira, assim, enfim, cara. As pessoas precisam rever seus conceitos urgentemente.
6: Verdade.
5: E saber quem
6: rever quem deve seguir.
5: Poxa,
6: não,
5: vida, né? Cara, brincadeira.
6: Enquanto isso, segue pessoas do bem, gente. Pode seguir lá, arroba Rede Imigrantes.
5: Puxa vida.
6: Né, que tem credibilidade pra dar notícia.
5: Poxa.
6: Arroba João Teixeira, João, _ Teixeira Tó. Que isso. É o meu arroba. E o arroba 23 Martins, 23.
5: Pronto,
6: pode seguir, pronto. Pronto.
5: É
6: são pessoas do bem.
5: É, agora, enfim. Bom, eu, pelo menos 21 mansões nós não temos.
6: Nenhuma, na verdade.
5: Mas eu tenho a minha mansão lá no bairro Bela Vista, que eu amo, que eu adoro muito. É isso então. Olá, 8h40.
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2: É isso, de volta agora, 8h43. A gente segue aqui na Manhã 100.9 e o ouvinte querido interagindo conosco através do WhatsApp. Tem a nossa enquete de hoje. Qual objeto da sua casa você não conseguiria viver? Ah, tem gente, por exemplo, como nós falamos aqui, da fritadeira elétrica, né? Acabei de falar aqui, aqueles preguiçosos que não tem muito tempo, com a sanduicheira, por exemplo, não consegue viver sem, né?
3: Cafeteira.
2: Cafeteira, tesoura de cozinha, cara, qualquer
3: aí,
2: coisa,
3: tá,
2: né?
3: Aí certo, aí a pergunta da cafeteira, você prefere o café na cafeteira ou no coador é mais forte?
2: Deixa eu olhar pra sua cara aqui, antes de responder. Eu confecciono o café pelas manhãs da minha casa com um quadrozinho. Isso aí é o meu.
3: Você é a voz antiga, então.
2: Meu pai.
3: Você é a voz antiga, então, de colocar o pó.
2: Não.
3: O pó no quadro.
2: Aqui na emissora também é assim, ó, irmão. Qual é a sua? O meu pai tinha essa cultura e eu carrego isso desde sempre. Eu prefiro a moda antiga, o quadrozinho lá, eu coloco o pó. Enfim, vai se catar, vai te tirar. Importante aqui é o nosso ouvinte querido participar com a gente. Escorredor de massa, tem gente que, né, que não vive.
3: É verdade, escorredor, velho.
2: É, sanduicheira, liquidificador, cara.
3: Ralador.
2: Ralador pra queijo ali, pra verduras.
3: Verdura, hein?
2: Né, liquidificador, por exemplo, na cozinha, eu tô falando aqui dos itens de cozinha, mas é qualquer coisa, qualquer objeto aí na sua casa. Né,
3: você... Aspirador de pó.
2: Aspirador de pó, tudo de bom isso, cara. Pra quem tem animal em casa, então.
3: Aspirar, né, pelo, né?
2: Pelinhos dos dogs ali. É tudo de bom, então, assim. Faqueiro, né? Tem muita coisa aqui nas casas, né? Dentro do lar, né? E a gente quer saber mais é do ouvinte querido da 100.9. Né?
3: Ventilador.
2: Qual o objeto?
3: Ar-condicionado.
2: Olha só, o Luciano é uma comédia. Tá falando aqui que seu abridor de cerveja dele...
3: É boa!
2: Claro! Imagina!
3: Boa!
2: Imagina, como é que você... Eu por exemplo, eu não consigo... Tem gente que coloca um garfo, né?
3: Não, eu não consigo também.
2: Eu também não consigo.
3: Não consigo.
2: Outros vão ali na mesa e dá aquele...
3: Na mesa eu consigo.
2: É.
3: Na mesa ou qualquer madeira.
2: Eu não consigo.
3: Eu consigo.
2: Cara.
3: É o único lugar que eu consigo abrir essas tampinhas, fora o abridor, é só em algum item de madeira. Eu confesso que eu ainda brinco. Tanto aqui quando eu morava nos Estados Unidos também, que tava na resenha com a galera, eu falava que eu... Falava não, eu falo que eu sou um bebedor de cerveja Nutella. Porque eu só sei abrir na lata... Na lata, ó. Eu só sei abrir na chave, no abridor, ou então na madeira, igual eu falei, que na ponta da madeira eu consigo.
2: Eu não consigo na madeira, nem no garfo.
3: Tem pessoas que abrem com um copo.
2: Para.
3: Esse copo aqui que fala que é americano, que de americano não tem nada?
2: Nadir Figueiredo, né?
3: Nadir Figueiredo? No copo. Tem gente que faz assim, ó. Tum. É porque o segredo. Para. O segredo não tá no objeto, Errone. O segredo tá na maneira que você posiciona o dedão.
2: Que isso?
3: Já me ensinaram a abrir, eu não consegui. Aí fala, João, o negócio não é no objeto que você tá abrindo. O negócio é da maneira que você posiciona o dedão aqui pra abrir a garrafa de cerveja.
2: Socorro, eu não consigo.
3: Eu também não consigo,
2: eu sou
3: não.
2: A
3: já
2: moda
3: tentei.
2: Antiga, eu sou Nutella, então, se é que assim que se diz.
3: É, eu já tentei.
2: Eu vou também. Com aquela chave mesmo, aquela...
3: Abridorzinho.
2: É, e abro. Enfim, vamos ver o que o nosso querido aqui, Nada com Nada, tem pra dizer. Qual objeto que não pode faltar?
3: Vamos ouvir.
2: Ainda mais que ele é um homem solteiro, mora sozinho. O que não pode faltar na casa dele?
4: Bom dia, Rony Martins e João Teixeira.
3: Bom dia.
4: Os amigos de sempre, entendeu? Pois é, moço. Mas na casa da gente, a gente tem que ter tudo, né?
2: Claro.
4: Principalmente a paz que o nosso Jesus, nosso Pai Poderoso, né?
3: Principalmente
4: ele, né?
3: Uhum.
4: Tá certo? Eu tenho vários negócios na minha casa aqui. Eu tenho som, tem igual você falou, tem geladeira, tem... Uma bicicleta que me dá saída de vez em quando.
3: Bicicleta.
2: Boa, claro.
4: E tem uns DVD aqui também,
3: boa.
4: Uns discos. E outros mais, né? Umas imagens da igreja. Eu sou realmente católico, graças a Deus, né? Na presença de vocês, né? João Teixeira e Rony Martins. Mas é assim, né? O celular aqui meu é só isso mesmo. É só o zap mesmo e umas ligações e algumas fotos, né? E o mais é nada mais, né? Então, aquele abraço, paz e bem, vamos se falando, viu?
2: Rapaz, você
4: precisa... Um abraço pra vocês dois aí, né? Dois pessoas maravilhosas, né? Aquele abraço, paz e bem.
2: Você tem que se cuidar, querido, você tem que se cuidar, ainda tá rouquinho.
3: Fez o chá que eu te orientei, o seu Aécio?
2: Parece que não, que ele ainda consegue estar meio...
3: Eu vou falar de novo aqui a receita. Água morna, não precisa encher o copo, não.
2: É um gargarejo, né?
3: Um pouco menos da metade. Um pouco menos da metade de água morna. Põe água quente, não, que você vai queimar a goela. Água morna. Sal, vinagre
2: Isso.
3: e um dentinho de alho. não engula. Faz gargarejo 3 vezes e...
2: Gargarejo, vamos mostrar pra ele aqui, ensinar, né? Rádio, escuta o barulhinho.
3: Escuta o barulho aí, como é que vai ser o gargarejo. Isso, é cospe.
2: Mas segura.
3: Não, é, não segura.
2: Posso, né, não posso cuspir na mesa.
3: Não pode ser lento desse jeito, ó.
2: seu Aécio.
3: Isso, aí joga fora, depois faz isso 3 vezes. 3 vezes da manhã, 3 vezes à tarde e 3 vezes à noite. Principalmente com vinagre. Aí você vai ver como é que você vai melhorar.
2: Vinagre é ótimo. A gente faz isso aqui, seu Aécio, tá? A gente faz isso aqui, por isso que a nossa garganta...
3: É, nós somos profissionais da voz, a gente tem que manter a voz em dia, né? A garganta em dia.
2: Eu ainda faço mais, eu ainda coloco sempre um pouquinho de manteiga no café, dou uma mexidinha pra...
3: Se tiver gengibre, melhor
2: nossa,
3: ainda, né?
2: Nossa, espetacular, sensacional. Própolisinha verde, espetacular na água, ali faz um gargarejo, tudo de bom. Julimar tá falando aqui, João, olha só, bom dia, o que não pode faltar no meu lar. Os alimentos, não dá pra ficar sem. Boa.
3: Boa. Julimar.
2: Pular, Julimar. Tá falando aqui, Julimar. Claro.
3: Você falou, faltou não falar de onde você tá falando, Julimar.
2: Não há hipótese de faltar
3: óbvio.
2: Alimento.
3: Não adianta você ter todos os eletrodomésticos, eletroeletrônicos e móveis em casa, se não tem um alimento. Tá certo, Julimar.
2: Tá certo.
3: Corretíssimo.
2: É isso aí. Beleza. Enquanto o ouvinte vai interagindo conosco aqui, a gente vai ouvindo música boa, porque aqui é a rádio que só toca música boa. A gente vai balançar agora com Thiaguinho. Já tem música nova do Thiaguinho aqui na programação, tá? 8h49, virou 8h50 agora. Diz aí!

0: Esse é um clássico da música sertaneja com Sammy Rico, né? E Zezé de Camargo aqui na Manhã 100.9. Estrada da Vida. Imigrantes, faltando agora 2 minutos para as 9. E você pode continuar interagindo conosco, tá? Nosso WhatsApp tá liberado pra você mandar alô, pra você mandar beijo, peça a tua música, pra você mandar abraço, dizer de onde é que você tá ouvindo a 100.9 e participar da nossa enquete, tá? Qual objeto da sua casa que não, você não conseguiria viver sem? Mensagem de texto ou áudio? Fique à vontade, tá bom?
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0: Apagando as Luzes passa a ser uma das músicas mais tocadas agora nas rádios de todo o Brasil, né? Que fala de saudade, né? Saudade aí de um amor do passado. É, voz do povo é a voz de Deus. Eduardo Costa, música nova na programação, João Teixeira. Imagina!
1: Essa música é pra quem terminou um relacionamento e não superou ainda, né? E sente saudade, pede pra voltar.
0: Imagina eu.
1: É, se o povo pede pra voltar, imagina eu.
0: É isso aí, cara. É o seguinte, vamos tocar o áudio aqui do nosso ouvinte querido, o
1: Luciano Senna.
0: O Luciano, porque o Luciano disse, né, no bloco passado nós falamos aqui, que ele falou que,
1: não viveria sem o abridor de cerveja.
0: Na verdade, pra quem tá chegando agora, né, a enquete de hoje é a seguinte: qual objeto da sua casa você não conseguiria viver sem? E o Luciano, como um bom vivan que é, né, tomador de cerveja, que adora, já deixou isso bem claro aqui nas outras participações dele, ele disse nos que abridor de cerveja não pode faltar. E o Vitor falou assim: eu não acredito nisso, mas o Luciano vai falar pra gente agora, não é isso, Lu? Diz aí, bom dia.
2: Ô, João, bom dia. Bom dia a todos aí. Cara, sem abridor de cerveja não dá pra ficar, não, velho. Como disse um meu amigo aí de uma outra rádio aí, não pode falar o nome, sem abridor de Danone, não tem como, cara. O Danone é importante demais, né?
0: Danone.
2: No barraquinho da gente, então tem que ter o abridor de Danone, senão não dá pra ser feliz.
1: Essa gira é do Jerry Santos, da Corrimã Rádio Top Flota. Deve estar falando do Jerry.
0: Jerry,
1: meu parceiro das antigas aí. Sem o abridor de Danone não dá pra ficar, né? O abridor de cerveja, em especial. Mas se bem que não abre só cerveja com ela, né? Com esse abridor. Tem uns refrigerantes, os KS que falam, que é o mesmo material das tampilhas de cerveja.
0: Pois é. Boa, Luciano. Obrigado pela participação. A queridíssima Adriana está participando aqui com a gente, está dizendo assim: olha, eu não consigo ficar na minha casa sem a minha TV, né?
1: Boa.
0: E a caixa de som para ouvir uma boa música. Uma
1: boa.
0: Bela música. É, caixa de som. É verdade. Eu também, eu tenho a minha caixinha lá.
1: Quebra um galho, né?
0: Para minha varanda.
1: Sim.
0: Ligo e fico lá pensando no nada, ouvindo as minhas musiquinhas boas, tranquilas. Caixa de som também.
1: É, e a TV é um bom passatempo, né? TV? A gente assiste esporte, jornal, séries, novelas, para quem gosta.
0: A TV é indispensável mesmo, né? E o ouvinte querido da 100.9, que ainda não participou, pode interagir conosco através do WhatsApp da 100.9. 988484759. Qual o objeto da sua casa você não conseguiria viver sem?
1: Qual que você não consegue, Rony?
0: Acabei de
1: você
0: falar que agora também. A airfryer é pra mim, cara, nesse momento.
1: É essencial.
0: Airfryer, cara, porque assim, eu abri a geladeira, tô com fome, abri a geladeira. Olhei lá, não tem nada. Você pega um bifinho ali, jogou um salzinho.
1: Bem prático,
0: cinco,
1: né?
0: Cinco minutinhos do lado, cinco pra
1: batatinha
0: outro.
1: Frita.
0: Batatinha ali, tranquilo. Cara, é um lanchinho espetacular. E resolve o seu problema.
1: Aqueles mini chickenzinho, né?
0: Caramba, é tudo demais.
1: Os nuggets de
0: fraia pra mim, tanto que eu tô na segunda. Recentemente pifou a que nós tínhamos. E aí, no dia seguinte, já tava na loja, comprando lá, já tá funcionando.
1: Sabe o que eu não consigo viver sem?
0: Quem?
1: Eu.
0: O quê?
1: Cara, chuveiro com água quente. Porque eu detesto frio, velho.
0: Eu tenho pavor
1: Eu não gosto do frio, não, mano.
0: Eu tenho pavor de
1: Pode estar 40 graus, pode estar um calor de 40 graus que eu tomo banho quente.
0: De água morre. Aí eu tomo de água
1: morre. Eu não tomo banho. Eu não tomo banho frio, não. Só em último caso mesmo, que eu vejo que vai ficar sujo, entendeu? Mas aquele banho assim de...
0: Não, tipo, o chuveiro queima. Na hora que você vai tomar o banho, o chuveiro pifa.
1: Pifou.
0: Acontece isso.
1: É, eu saio.
0: Dá uma mexida.
1: Saio, dou uma mexida, enxugo. Coloco a roupa. Vou tentar consertar o chuveiro, que talvez seja a resistência. Queimou a resistência?
0: Demora
1: troco.
0: Muito
1: pra aí eu vou comprar. Troco.
0: Se for noite que as lojas estiverem fechadas, irmão,
1: tem que tomar. Tem que tomar banho, aí não tem jeito.
0: Mas é um banho que eu peço shop. Sabe por que é banho shop?
1: Banho check que eu falo. Check.
0: Só chega e passa mais.
1: Não, banho frio não foi feito pra mim, velho.
0: Eu também não agrado muito, não. Como viu o que é nosso amigo Zé Celeiro aqui, o objeto que não pode faltar na casa dele?
3: Eu tô com a escuta aqui. Zé Celeiro. Tô gostando dessa programação, já é bom, é divertido.
1: Obrigado.
3: Programa muito divertido. Paulo Fernando tá cheio de pulga e cheio de cafubira. A mulher trouxe uma garrafada pra ele, tá aí com a selaria pra entregar ele.
1: Ixi,
3: cafubira e
1: sarna brava. Boa senhora.
0: Que risco, não
3: pode... Eu não consigo ficar objeto da minha casa, panela de pressão.
1: Panela de pressão, boa. Boa.
0: Lembrou bem, Zé, obrigado.
1: Panela de pressão, boa. Cozinhar feijão, carne, entre outras coisas.
0: Panela de pressão, não há
1: hipótese. Fazer rabada, você gosta de rabada, Rony?
0: Ui, Martins? Para. Cheguei a afastar aqui agora, cara. Sacanagem, isso não se faz.
1: Vaca tolada?
0: Daqui a pouco, 9h12, daqui a pouco é hora de almoço.
1: Vaca tolada, hein?
0: Adoro essas comidas simples.
1: Sem panela de pressão não dá pra fazer,
0: cara,
1: né,
0: eu
1: Rony?
0: Eu sou povo, eu gosto dessas comidas do povo.
1: E o feijãozinho com a carne, com o pezinho de porco?
0: Pezinho de porco, com a carne.
1: Uma pelinha de porco.
0: Nossa senhora, tipo cozinhado uma microzinha feijoada, no... né? Um arrozinho soltinho com bastante alho e um ovinho frito.
1: Né?
0: A melhor comida do mundo, cara. Eu sou povo, eu gosto disso, tá legal? E isso, e a panela de pressão realmente...
1: Você deixa o feijão cozinhar por quanto tempo, mais ou menos?
0: Geralmente você coloca o feijão de molho, né? De um dia pro outro e aí...
1: Ah, sim, não. Mas na hora que ele tá molho, na panela de pressão.
0: Aí me parece que dá uns 10 minutinhos.
1: Só?
0: Aí já é minha irmã, né, cara? Depois que fica de molho, no dia seguinte, acho que uns 10, 15 minutinhos é o suficiente
1: Geralmente eu deixo de 20, dependendo, até 30 minutos.
0: Até, mas você deixa de molho no dia seguinte?
1: Não, quando eu não deixo de molho. Quando eu deixo de molho, eu fico... É menos tempo. Mas pois quando tem alguma carninha de porco no meio pra cozinhar bem, aí eu deixo um tempinho a mais.
0: Aí tem que esticar um pouquinho mais. É isso, pessoal. Vamos participando aqui com a gente, tá? 988484759 é a nossa enquete de hoje, tá? Qual o objeto da...
1: da sua casa.
0: Você tá falando aqui que você economiza lenha.
1: Eu economizo lenha?
0: É, economiza lenha. Cozinhando com panela.
1: Deve ser por causa do banho, não?
0: Não, cozinhando com a panela de pressão. Você tá falando que economiza lenha? Deve ser por isso, né?
1: Não entendi, não, Luciano. Explica aí depois.
0: Não entendi muito, não, mas tá dito. Qual objeto da sua casa você não conseguiria viver sem, tá? Mensagens aqui para o nosso WhatsApp. Agora, por favor, 914.

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1: Pois é, virou. No...
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7: É isso, hora certa em Teófilo, agora 9:19.
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7: É isso, estamos de volta nesta manhã de quinta-feira. Manhã fria de quinta-feira, mas deliciosa, né? Não tá fria, não. Tá deliciosa, tá com temperatura super agradável.
9: Tá frio, não, moço?
7: Tá gostosinho.

0: Acordei 5 horas da manhã pra ir pra academia, tava calor danado. Tá frio pra nós aqui dentro do ar-condicionado aqui.
1: Mas lá fora tá assim nubladinho, cinzento, dia assim.
0: Não, mas frio não.
1: Mas tá gostosinho, a temperatura agradável. Dá vontade até de ficar em casa ali, enroscadinho.
0: Então quer dizer que o dia lá fora está igual o João Teixeira. Gostosinho.
1: Fresco.
0: Não, fresco não.
1: Fresco.
0: Não, aí não, aí já não gostei.
1: Olá.
0: Vou voltar pra minha casa então.
1: Não, por favor, fica quietinho aí porque eu tenho uma surpresa pra falar pra você. Você não, pro ouvinte da 100.9.
0: Qual?
1: A partir de segunda-feira a gente vai estar com o nosso Amnésia nesse horário de 8 às 9, né?
0: Ó.
1: E a surpresa é que o ouvinte querido vai participar do programa.
0: Então
1: vamos. Ele que vai programar pra gente.
0: Então vamos fazer uma prévia já?
1: O ouvinte querido.
0: Pode não?
1: Pode sim, é claro. Através do WhatsApp da 100.9, o ouvinte querido vai ligar e pedir a música.
0: Um esquenta? Esquenta pra amnésia?
1: Pode ser um esquentinho daí, né? O ouvinte vai pedir a música que ele tá afim de ouvir, né? A música que ele tá afim de ouvir. Tá afim de ouvir um flashback legal pra recordar, tipo Bob Marley. E aí a gente vai tocar Dire Straits. Vai tocar sim, porque aqui quem faz a programação da
0: 100.9,
1: Scorpions. Tem aquela música que faz um tempão que você fala assim: pode vocês não tocam essa música aí faz um tempão? A gente vai tocar sim, porque aqui quem manda na programação, quem faz a programação é o ouvinte querido.
0: Rapaz.
1: Então a partir de segunda-feira vai ser assim: a partir das 8 horas, o Amnésia, né? Programação já tá prontinha, bacaninha, a gente vai fazer lá da nossa casa com o maior carinho no final de semana, tranquilo, beleza. E durante a semana, aí sim o ouvinte vai participando aqui. Rony Martins, João Teixeira, quero ouvir aí Scorpions, você lembrou muito bem. Tem pouco que a gente não toca Scorpions aqui na programação. Dire Straits, quanto tempo você não ouve Dire Straits? Então a gente vai tocar a música do ouvinte, o ouvinte vai programar, vai fazer a programação aqui da 100.9 e dá um alívio pra mim, né? Vai dar um alíviozinho pra mim aqui. Tranquilo, eu vou ficar muito agradecido disso, tá bom? Cara, você já foi na academia hoje?
0: Já.
1: Já
0: treinou? O meu tá pago.
1: Já tá pago direitinho?
0: O meu
1: já
0: tá pago.
1: Eu ainda não fui, irei à tarde, tá? Mas quem chega agora com uma novidade pra gente é o nosso GG, Léo Santana. Música nova aqui na programação. Academia, nova. Música nova.
0: Academia.
1: Vamos ouvir?
0: Faz o L. Bora.
1: Faz o L. Volume no máximo, por favor, tá?
2: Aí, ó.

0: Marilyn e Murilo Huff com Saudade Estranha. 9h32 agora.
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0: Bom dia, boa quinta, 9h37 agora, notícias.
2: Você lembra de um rapaz?
0: Um rapaz.
2: Cujo nome chamado Tiago Silva?
0: Tiago Silva, tem Tiago aqui, Neumann, né?
2: É, mas esse é o Silva.
0: É, esse rapaz é o que, por exemplo? Ele é ator?
2: Zagueiro.
0: Ah.
2: Serviu a seleção brasileira, jogou Copa do Mundo.
0: Tiago Silva, do ex-Fluminense, agora está no Porto, né?
2: Estava.
0: Foi campeão português recente.
2: Estava no Porto.
0: É?
2: É, porque o contrato...
0: Oh, já saiu.
2: O contrato vence agora dia...
0: Ah, sim.
2: Agora pra junho. E o Porto anunciou que não renova.
0: Tá certo.
2: É, ele tinha feito um contrato há 5 meses. Até esse primeiro momento de junho. Com possibilidade de renovar por mais um ano. Só que se encerrou um vínculo. Jogador de 41 anos. É, tinha vínculo até junho de 2026 com o Clube Porto, que... Como eu falei, incluiu uma renovação de contrato até 2027. No entanto, a cláusula não foi acionada e o clube optou por encerrar a parceria. A situação do atleta envolve os seguintes detalhes, Rony Martins.
0: Diga.
2: O clube confirmou o fim do vínculo que tornou o zagueiro um agente livre no mercado. A passagem dele pelo Fluminense, antes de ir para Portugal, Thiago Silva havia rescindido seu contrato com o Fluminense no final de 2025 para ficar mais perto de sua família na Inglaterra. O futuro dele é incerto, com o fim do contrato com o Porto, já que o zagueiro agora avalia se vai estender sua carreira em outro clube ou se irá se aposentar dos gramados. Lembrando que ele está com 41 anos. Você acha que ele tem bagagem ainda, por exemplo, para o futebol brasileiro?
0: É, e no futebol brasileiro, né? Aguenta.
2: Você acha que tem?
0: Sim, joga uma partida aqui, faz igual o Neymar, né? Com 34. Joga uma, escolhe outra, fica três sem jogar,
2: joga. Mas você acha que seria um bom investimento para o clube que contratá-lo?
0: Não.
2: Já que um jogador de 41 anos para jogar uma partida e ficar três de fora?
0: Mas aqui no Brasil, né? Um clube de menor expressão. Eu, por exemplo, não queria no meu clube Flamengo.
2: É, se bem que é pra vender camisa também, né?
0: É, justamente.
2: Ajudaria. Vender ingressos.
0: Esse cara teve uma altura aí, né? Uma época, nos bons tempos dele, que o pessoal falava que ele jogava vôlei, né?
2: É?
0: É, ele costumava sempre subir pra cabecear pra tirar as bolas e metia a mãozinha lá. E era pênalti contra os adversários. Mas já que você falou de zagueiro aí, cara, tem outro zagueiro que também tá sendo dispensado do São Paulo, que é o Dória, né? O Dória, que tem falhado...
2: Ex-Botafogo, querido Botafogo.
0: Ex-Botafogo, justamente. Ele tem falhado, falhou recentemente contra o Fluminense, né? Uma jogada boba, bem infantil, foi muito displicente. E também falhou contra o Milionários essa semana, na derrota do São Paulo. E tem recebido ameaças
2: dos
0: torcedores, da família dele, né? Os filhos, a mulher.
2: É, aí complica.
0: E aí ele pediu rescisão.
2: Aí é isso que eu ia falar.
0: E a diretoria do São Paulo vai rescindir o contrato dele.
2: É. Né?
0: O cara fica sem tesão pra jogar, né?
2: Nossa,
0: sem clima.
2: Você tá doido? Já pensou, eu vim trabalhar aqui, eu tenho receber ameaça?
0: É.
2: Poxa, aí não, cara, rola não, hein?
0: Não fica legal. E aí a diretoria do São Paulo vai rescindir o contrato do Dória, zagueiro, que está atuando. Ele esteve fora do país, eu não só não me lembro onde, mas ele está atuando.
2: Se bem que eu vou refazer minha fala, viu?
0: Diga.
2: Quando eu falei que eu venho trabalhar e recebo ameaça, porque eu recebo ameaças aqui todos os dias.
0: Sério, cara?
2: Sério.
0: De quem? Quem anda ameaçando você?
2: Rômulo Lancamer.
0: Sério?
2: E Nestor.
0: Tipo?
2: Ameaçar que vai aumentar o salário e nada.
0: Ele tá chegando aí. 9h40.
2: Só fica na ameaça.
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0: Virou 9h41.
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0: Play, My Universe. Coiseira. Também teve Mari Fernandes e Laura Prado, Maluca. Taylor Swift passou por aqui com novidade. Elizabeth Taylor. 988484759 é o nosso WhatsApp liberado para o ouvinte querido participar com a gente, interagir conosco. Tem a nossa enquete de hoje, quinta-feira, né? Qual objeto da sua casa você não conseguiria viver sem? De repente pode ser um saca-rolhas. Eu falei saca-rolhas aqui, Teixeira?
1: Não.
0: Saca-rolhas.
1: Apareceu, né? Saca-rolhas aí?
0: Não, eu tô falando aqui um saca-rolhas, pode ser também, né?
1: Abridor de latas.
0: Abridor de latas.
1: De conservas, né?
0: Já pensou? Você vai fazer aquele molinho com aquela sardinha aí?
1: Ninguém falou talheres aí também, né?
0: Não falou até agora. Aí você tem que, se não tiver a latinha, não tiver aquela...
1: O abridorzinho
0: já que vem, né? Você tá ferrado, você tem que ter um abridor. Então, de repente, um abridor de latas, né? O que mais aqui não pode faltar?
1: Mas chegou um cara aqui no estúdio, que daqui a pouco ele vai falar pra gente, que ele entende muito do que não pode faltar em casa.
0: Pois é.
1: Inclusive, ele até vende.
0: Ele até vende, né? Então, daqui um pouquinho, a gente vai apertá-lo aqui pra saber o que não
1: inclusive,
0: pode faltar.
1: Inclusive, ele até vende.
0: Vai dar dica.
1: Ó, se tá faltando isso na sua casa, lá tem.
0: Boa. É isso aí. Então, a gente vai fazer o seguinte, vai abrir espaço agora pros nossos anunciantes, na sequência a gente volta com ele aqui falando, então... Desses utensílios, né?
1: Alguém falou geladeira?
0: Não, ainda não falaram geladeira.
1: E geladeira é essencial, né?
0: O pessoal só falaram.
1: E eu te garanto que esse cidadão vai falar de geladeira, porque lá tem.
0: Geladeira.
1: Tem um tanto que chega e tá vendendo.
0: Falar na TV, caixa de som, né?
1: É.
0: Pois TV,
1: é.
0: E lá também tem.
1: Um tanto que chega e tá vendendo.
0: Boa. É isso então. 9h59, intervalo.
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2: É isso, estamos juntos aqui de volta, 10h04. E você segue interagindo conosco através do WhatsApp da 100.9, 988484759. Manda alô, manda beijo, manda abraço, fique à vontade. Epa, tô ouvindo só um lado aqui do meu fone de ouvido. O que se passa?
3: A trilha sonora.
2: Fala aí, João Teixeira, pra ver o.
3: É a trilha sonora que está tocando?
2: Será que é a trilha sonora? É verdade.
3: É a trilha sonora.
2: É a trilha, sua voz saiu. Deixa eu trocar de trilha sonora, que eu confesso que eu fiquei pedido aqui.
3: Uhum.
2: Eu fiquei pedido. Deixa eu trocar aqui, senão eu não vou conseguir andar.
3: Não tem problema.
2: É, vamos lá, trocando. Deixa eu ver. Agora sim.
3: Já está acostumado com essa, né?
2: Vou colocar uma outra aqui.
3: Já familiarizou.
2: Vamos partir para outra. Essa também é bacaninha. Vamos lá, então. É. Ó, é o seguinte, tem a nossa enquete de hoje, né? Qual objeto da sua casa você não conseguiria viver sem? Já falaram aqui um monte de coisas, né? Geladeira, já falaram caixa de som, já falaram abridor de...
3: Você falou air fry.
2: Air fry, eu adoro air fry, cara, né? Nossa amiga Guila, da Colônia, que tinha sumido. Ela prometeu o almoço pra gente.
3: Aham.
2: Pra não pagar o almoço, 0800,
3: aí ela sumiu.
2: Desapareceu.
3: É que quando nós combinamos que ia lá almoçar,
2: poxa, dona Guila,
3: aí ela sumiu.
2: Dona Guila, isso não se faz.
3: Brincadeira, viu, Guila?
2: Lá na Colônia, sempre curtindo a programação da 100.9, a gente manda beijo pra essa moçada maravilhosa, né? E ela tá falando aqui, João Teixeira, que na casa dela não fica sem a airfryer, né?
3: Airfryer. Provavelmente no restaurante também, que é mais prático, né?
2: Airfryer, eu também adoro um airfryer. Cara, eu não consigo viver sem a minha. A Fernandinha tá falando aqui, ó. Os utensílios que não pode faltar na cozinha... Os panos de prato.
3: Panos de prato.
2: Ah, é isso aí. Tá pedindo alô aqui também pro pessoal, né? Do Alto do São Jacinto. Um beijo grande pro pessoal do Alto do São Jacinto. João Teixeira, que é o vereador aí do Alto do São Jacinto. É no Alto que você mora?
3: Não, eu moro no São Jacinto.
2: Mais na parte baixa.
3: Né? Vereador do Alto do São Jacinto é o meu amigo, meu colega de faculdade, Ailton de São Miguel do Pita.
2: Ele que comanda lá, né?
3: É.
2: Então tá uma beleza aí, um abraço.
3: Forte abraço aí pra Ailton.
2: Abraço pra Fernandinha, Natália, Larissa, tá todo mundo aí colado na 100.9. Então é isso. Então, João Teixeira, vamos convocar aquela pessoa.
3: E esse aí vai indicar o que não pode faltar na casa.
2: E a gente pergunta pra ele já, então. A gente passa a bola pra ele, porque a nossa enquete de hoje, nosso amigo...
3: Aloysio.
2: O cara... Gerente, não. Cara, não é gerente.
3: Ele comanda.
2: O cara manda prender de manhã.
3: É.
2: E à tarde ele fala assim, solte-os.
3: Tá me dando muito delegado, trabalho.
2: Delegado. Maior que delegado é xerife? Lá nos Estados Unidos é xerife, né?
3: É, não. É porque são órgãos de segurança pública diferente, né? Xerife é mais voltado pro lado da do militarismo,
2: então,
3: né?
2: Então esse cara é delegado, xerife.
3: É delegado, xerife.
2: É tudo.
3: Manda, coronel.
2: Manda lá na loja Simonetti.
3: É coronel. É,
2: ele falou pro André assim, André, fique aí que eu vou. Só.
3: Você tá me dando muito trabalho, André. Literalmente dando trabalho, mas isso é bom quando dá trabalho.
2: É isso aí, o André ficou lá detonando, vendendo muito. André, o falado desse mês foi 26 mil, ele me mandou uma mensagem.
3: Só a comissão.
2: A comissão, pois é, fórum fixo, né?
3: É
2: o nosso Aloysio, querido, gerente das lojas Simonetti, que vai falar pra gente qual é o item, né? Qual é o utensílio, né? Que não pode faltar. Aí,
3: na casa
2: qual
3: das
2: objeto, né, que não pode faltar, da sua casa que você não conseguiria viver sem? Já pergunto pra ele, na sua casa, bom dia, querido. Liga pra ele lá, João Teixeira, por gentileza, o microfone dele lá, isso.
4: Aí, show de
2: agora
4: bola.
2: Agora sim.
4: Bom dia,
2: agora
4: bom dia, Rony, bom dia, João, aí, é um prazer estar aqui novamente, né, hoje eu tô sozinho aqui, cadê meu braço direito?
2: Tá, seu braço direito?
4: Tá lá na loja, né,
2: vendendo
4: o André.
2: Venderam
4: muito, hoje tava uma correria danada, né, com esse evento que vai ter aí na sexta-feira. Então, assim, chegou um caminhão hoje, mercadoria e
2: de
4: tal.
2: De utensílios que não pode faltar, que o nosso ouvinte não conseguiria viver sem, né?
4: Ó, eu creio, isso aí, com certeza. Acho que todos são de suma importância aí, né, pra nós aí, né? Principalmente eu também, que sou solteiro. E, inclusive, a gente tem que cozinhar, fazer alguma coisa ali. Acho que geladeira é essencial, fogão principalmente, né, também ali,
2: batedeira,
4: né?
2: Batedeira, cafedeira, airfryer.
4: É, airfryer.
2: Televisão.
4: É tudo,
2: cara,
4: né?
2: Isso as pode coisas, faltar, né?
4: Mas são um dos principais, né? Geladeira, fogão,
2: irmão,
4: ali, airfryer.
2: E o sofá?
4: Sofazão.
2: Vai assistir TV em pé? Ninguém vai ver TV em
4: não
2: pé.
4: Não tem jeito, né?
2: Um sofazinho, uma cama.
3: A cama box.
2: Sua cama box ali, você enroscar com o namorado nesse, com esse friozinho ali, nossa, vendo a Netflix ali, fazendo aquele nheco-nheco legal.
4: Falando frio legal, né? Aqui a sala tá aquele jeito de Sibéria, né?
3: Por aqui. Isso que eu tô aqui, como eu diria meu pai, no capote.
2: A temperatura no estúdio, eu já aumentei, 28. vou colocar
3: ligar aqui, depois eu ligo.
2: 30, vai lá.
4: Vai tá top, tá top.
2: Beleza, lá vai.
4: Tá bom.
2: Manda,
4: viu? 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
0: 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Falando que ninguém é melhor do que ninguém, mas às vezes a pessoa não está na condição ali.
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0: 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Tem. A gente compra um carro, você sabe. Mas o importante é o quê? É realizar o sonho.
1: Exatamente.
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1: assistindo
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1: Quando assusta que não, você já pagou a televisão e você já quer comprar um home theater, você quer comprar uma JBL.
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0: 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Será? Será? 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Eu acho que a gente, de uma das coisas que eu sempre falo, a gente tem que comer bem, né? 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A vida é momentânea aqui.
1: É verdade.
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2: Então, filho, 10h24.
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1: Estamos de volta, agora são 10h48, segue você na cola da 100.9, a rádio dos melhores ouvintes, João Teixeira.
2: Me pegou com as calças na mão, como diz o outro.
1: Abotou as suas calças? Abutua com
2: o Rony, pai, nós temos aqui uma utilidade pública.
1: Diga.
2: Porque desapareceu nas imediações da rua Duca Pereira, do número 200, na altura do número 239, no bairro Altino Barbosa.
1: Sim.
2: Um papagaio de estimação. Uhum. E ele atende por nome de Juquinha.
1: Juquinha.
2: Se você ver ou tiver notícias do Juquinha, favor entrar em contato com o seguinte número: 98816-0142. 98816-0142. E falar com o Renato, que será gratificado.
1: Beleza.
2: Então, Juquinha é o nome do papagaio, viu, gente?
1: E é bom lembrar que essa ave pertence a uma criança de 4 anos que está
2: desesperada.
1: Desolada, tadinha, tá? Juquinha é o nome do papagaio. Meu amigo Beto Gomes.
2: Você viu o Juquinha?
1: Roberto. Não, vamos deixar o Juquinha pra lá. Não, deixa o Juquinha tá desaparecido.
2: Mas nesse caso aqui não é o papagaio, não, é outro.
1: E o papagaio tá desaparecido. Tá triste, tadinha. Ô, Beto, é o seguinte: tem a nossa enquete de hoje, tá? Tá me ouvindo direitinho aí? Tá tudo tranquilo?
3: Tô ouvindo.
1: Normal,
3: antes,
1: beleza?
3: De você falar da enquete, já que João tá falando de papagaio, olha só.
1: Sim.
3: Cachorro assassino tira o sossego de criadores de galinha lá na Lajinha.
1: Sério, Beto?
3: Dono do animal não toma providências e dezenas de galinhas já foram mortas. Então, dentro do contexto aí do Juquinha...
2: Dá pra falar de animal, né?
1: Sim. Ah, essas são as notas de logo mais
3: do meio-dia. Vamos falar do cachorro aí, rapaz. É que galinha caipira...
1: Então, pode dar sequência, Beto, enquanto você dá sequência, que depois eu te chamo.
2: Animal,
1: então,
2: ave...
3: galinha, nossa enquete. Galinha caipira tão gostosa. Eu vi a senhora lá da Lajinha, ela mandou uma foto lá. Só só no galinheiro, ele matou 9 galinhas.
2: Que isso? Eu vou brincar com a situação aqui, que não é pra fazer brincadeira, mas não me leve a mal, viu, gente?
1: Ah.
2: Mas que cachorro é egoísta, quer as galinhas tudo pra ele.
1: tem um colega...
3: Que mata e não come, né?
2: Sim, isso que eu tô falando.
1: Você sabe, Beto, que tem um colega nosso aqui que odeia galinha caipira, cozidinha, com aquele quiabinho, com anguzinho.
3: Eu tenho alguns amigos, o pastor Zé Roberto, né? Ele que, inclusive, é aquela igreja lá do Trevo, ali, que vai pra Pampulha, o Zé Roberto, lá do bairro Jardim Serra Verde, ele não come galinha caipira, né? Uhum. Eu acho que nós já contamos aqui o porquê que ele não come.
1: Não conta não, Beto. Já não preciso contar não, Beto. Então, só porque, Beto, é hora de almoço. Já o pessoal tá preparando uma galinha caipira pra comer. Você contar
3: não,
1: isso,
3: não, mas
1: não
3: eu,
1: fica legal.
3: Eu conto e como do mesmo
1: não,
3: jeito.
1: Não, mas é ele contando. Você não precisa contar. Meu horário não permite, Beto.
2: Ô, Robertinho. Você falando em galinha caipira, tem um conhecido nosso aqui que eu vou poupar o nome, Rony Martins.
1: Sim.
2: Que a gente outro dia estava batendo um papo ali na cozinha falando sobre galinha caipira e galinha de granja, né?
1: Uh-huh.
2: Aí um crioulo nosso conhecido, 2 metros de altura, forte,
1: sei,
2: braçudo.
1: Sei. Parece com o Rony?
2: Marombeiro. É um pouquinho parece com um marombeiro que puxa o ferro mesmo na academia, né? Tava aqui conversando com a gente.
3: Eu fiz negócio de puxar ferro.
2: Puxa ferro é maromba. Pega na maromba que fala.
1: Pega na maromba também.
3: Pega na maromba.
2: É marombeiro, é marombeiro.
1: Eu treino.
2: Isso é os termos de academia, moço.
3: Quer dizer que puxa ferro e pega na maromba.
2: Exatamente. Quem frequenta academia sabe dessa gíria.
1: Eu frequento, mas eu treino.
2: Então.
1: Mas eu não puxo
2: ferro. Esse gado, nossos colegas de trabalho nosso, tava na cozinha ali. Aí outro dia a gente tava falando galinha caipira, galinha grande. Eu falei assim, eu, João, particularmente. Eu como a galinha caipira, mas eu prefiro a de granja. Aí esse colega, aí esse crioulo virou e falou assim, ó, pois eu não, eu adoro uma galinha caipira. Aí esse colega nosso de trabalho tá ali assim, ó, levantou, começou a bater asinha, tá assim, ó, cocor, cocor.
1: Tá rindo por quê, Beto?
3: Você
1: achou graça, Beto?
3: Entendi, virou na hora. Mas deixa eu falar, gostei de ver, pega na maromba e qual é?
2: Puxador de ferro e marombeiro.
3: E pega na maromba.
2: E pega na maromba.
1: Mas eu acabei de tocar uma música nova aqui do Léo Santana e ele fala treinar é mais chique, é mais leve. Fala treinar é para os fitness, os chiques.
2: Ah, é puxador de ferro mesmo, você é marombeiro.
1: Os bregões, os
2: marombeiro.
1: Sabe? Fala puxar ferro, pegar na maromba. Essa coisa
3: pegar
1: na maromba,
3: tô fora.
1: Você pega na maromba, Beto?
2: Inclusive tem até uma música, se eu não me engano, do Bonde do Malandro, acho, não sei o que, pega na maromba.
1: Eu não sou malandro, eu sou um homem fitness, eu sou um homem fashion moderno.
3: Esse negócio pega na maromba não pega
1: notícias,
3: bem, viu?
1: Né,
3: pois é, hoje, já quinta-feira, 21 dias decorridos do mês de maio de 2026, a previsão do tempo para a tarde de hoje é de sol com muitas nuvens e períodos de nublado. Elvis Passos levantou ali, ó. Você falou de chuva e tempo. Ele
4: pegar levou... na maromba?
3: Não, falei nada de maromba.
2: Achei que era da caipira.
3: Ah, tá. Noite com muitas nuvens, mas não chove. Máxima prevista para hoje, 27 graus. Mínima pela madrugada foi de 20 graus. Estamos na estação outono. Homem surto psicótico coloca fogo na casa dos próprios pais. Exatamente. Detalhes daqui a pouquinho ao meio-dia. Governador Matheus Simões visita a cidade de Nanuque, unidade para a realização de hemodiálise será implantada também naquela cidade. Exploração sexual de crianças e adolescentes é tema de debate durante todo o mês de maio no Brasil e lá no posto da Polícia Rodoviária Federal. Um trabalho bem interessante, uma campanha, né, foi realizada lá naquele local, campanha de conscientização. E no quadro Fala Comunidade, moradora da rua Camilo Pratos reclama da poeira e abandono do local. Vamos trazer a fala dela daqui a pouquinho. Já prometeram asfaltar, diz ela, há muito tempo e até hoje nada. Tá brava, moradora lá, viu? E vamos falar do cachorro assassino que tira o sossego de criadores de galinha lá na Lajinha. Vamos trazer também, falar da importância do terceiro setor, que voltou a ser destaque em Teoflotone. Foi realizado 4 seminários lá na Universidade Federal. Palestras com especialistas do terceiro setor de várias partes do país, né, vieram para ministrar palestras. A gente vai trazer também o balanço dos 100 dias do Pacto Nacional contra o Feminicídio. Tá? Tudo isso daqui a pouquinho aqui na nossa Rede Imigrantes, no nosso Jornal Imigrantes. Agora eu quero saber...
4: Da enquete, Beto.
3: A enquete...
4: Então, bora lá. A nossa enquete de hoje, Beto, é o seguinte: qual objeto da sua casa você não conseguiria viver sem? Eu falei aqui que eu não consigo viver sem um air fryer. Ela é prática, né? Dispensa carvão. Uhum. Eu gostava muito de ir para, né, para churrasqueira, fazer um churrasquinho, né? Mas agora com air fryer eu coloco lá, administro direitinho. Então fica com a mesma, aquele sabor delicioso da carne no carvão, mas para quebrar galho ali rapidinho, a air fryer resolve, Beto.
3: Rapaz,
4: João Teixeira. Teve um ouvinte aqui que falou que não fica sem uma chave de abrir...
2: Abridor de cerveja.
3: Não, eu não fico lá em casa sem o fogão.
2: Tá vendo?
4: Teve um que falou que não fica sem a dispensa cheia. Outra falou ali, né?
3: É, lá no fogão que você vai fazer as comidas gostosas, maravilhosas. Vai fritar aquela carninha que você gosta, vai fazer aquela comidinha que você
4: então
3: gosta.
4: Então, sem o gás, né? Porque o fogão... Não sei se é fogão a lenha.
3: Naturalmente,
4: também,
3: né? Subentende-se que tem um gás
2: ali. O kit completo.
3: Então,
4: agora ficou mais bonitinho.
3: O kit completo. Isso, o resto aí, pai, passa batido. Liquidificador eu gosto pra fazer uma vitamina, mas não é fundamental.
2: Não é essencial, talvez.
3: Não vou morrer por conta dele.
4: Mas se você quiser tomar uma vitamina, Beto, como é que você faria então, Beto, sem o liquidificador?
3: Não, ia comer a fruta in natura.
4: Sério?
3: Poxa,
4: Beto tem solução para tudo.
3: Exatamente, João. Comeria a fruta in natura, o que é recomendado, né? Que você vai colocar fibras no organismo, essa coisa toda, quando você bate no liquidificador, você quebra aquelas fibras, né, que são necessárias, principalmente para o intestino das pessoas, e por aí vai, viu?
4: Ô, Beto, por exemplo, assim, um Wi-Fi, você conseguiria viver sem?
3: Wi-Fi é a senha da internet aí?
4: Pois é.
2: Sinal, no caso.
3: Sinal da internet. Hoje é fundamental, velho.
4: Difícil, né? Tem gente que...
3: Não, hoje...
2: Não, mas consegue viver, tem os dados móveis.
3: Não, consegue viver, mas... Sim, João, mas ele quis... Eu entendi que ele quis dizer no contexto geral.
2: A internet.
3: Sem a internet, hoje ninguém vive, velho. É ferramenta de trabalho de todos nós. É, não é como... Né? Eu fico até imaginando se der um digamos assim...
2: Um pane mundial.
3: Pane mundial aí. Rapaz, derruba tudo.
2: Sim.
3: Sistema bancário.
4: Recentemente teve uma pane, né, na internet, há uns 2-3 anos atrás.
3: Começou lá na Europa, né?
4: Parou tudo, né?
3: Pois é, por exemplo, o sistema de GPS, né? Uh-huh. Ele depende de internet, não depende? Então pronto, e aí, como é que faria? É complexo, velho, é um universo...
2: Até as TVs hoje não se usa mais antenas como antigamente, se usam os aplicativos pela internet.
3: Em casa, por exemplo, é tudo na base da internet. Acabou, eu chego lá em casa para assistir, vejo, né, óbvio. É a TV, através do Jornal Nacional, que eu gosto muito. E os demais programas eu vejo pelo YouTube, velho. Tudo eu vou pelo YouTube. As gravações até da programação da Rede Imigrantes, quando eu quero ver algo novamente, eu vou pelo YouTube. Enfim, internet hoje é fundamental.
4: Vamos ouvir aqui, saber o que o nosso ouvinte querido não vive sem na casa dele?
3: Sorte aí.
4: Sorte aqui.
5: Falando sobre o tema aí, bom dia a essa turma alegre, contagiante aí. O que não pode faltar em uma casa é uma churrasqueira e um pingômetro pra gente assar aquela carninha e tomar uma cachaça no final de semana.
4: Pingômetro,
2: tem um pingômetro sim.
4: Existe? Como é que é, cara? Eu não
2: pingômetro
4: sei.
2: Onde é que você coloca a pinga aí?
3: Lá em casa tem.
4: Tem, Beto?
2: É um pingômetro,
4: tem.
2: Não é um vasilhame comprido com as metragens.
4: sério?
2: É, no caso é litro, né, que se fala.
3: Isso, com a medição.
2: Com a medição, isso, a medição dos litros.
3: Você tem? Não, mas cara, tem um recipiente.
4: É da sua mãe ou é teu?
2: Aí é tipo um filtrozinho. Aí ele é comprido, né? Depende, tem vários modelos. O que eu conheço, ele é comprido, que você coloca ele na parede. Olha. Aí tem as medidas de litros, de quantidades, né? IML. E tem uma torneirinha, tipo um filtro d'água. Aí você vai lá e coloca o tanto que você quer.
4: Como eu não sou um pingômetro, por isso que eu não conheço, né? Desculpa. Não,
3: mas você falou aí do baúzinho, né?
4: É, baú. Eu conheço um
2: baúzinho. Dorninha que fala.
3: Tipo, tem vários tipos. Lá em casa.
2: Barril.
4: Barril.
3: Lá em casa tem uma espécie de barrilzinho.
2: É
3: também.
2: Dorninha, as dornas. É, que fala.
3: Tem a torneirinha, a gente chega lá, vai jantar, né? Que eu gosto da noite. É que quer abrir.
2: Você toma uma, Robertinho?
3: Gosto.
4: Ele já falou que toma várias. Ele e a mãe
3: eu tomo.
4: Ele senta assim com um litrão?
3: Eu tomo várias.
4: Rapidinho.
3: Não, cerveja menos.
4: Não,
3: viu?
4: Litrão que eu falo, litro de cachaça, Beto.
3: Não, mas eu não tomo mais.
4: Não, Roberto. Poxa, Roberto, você falou que você e sua mãe, dela Sebastiana.
2: Ô, bicho.
3: Eu não suporto, não aguento a onda.
2: Nesse aspecto aí, eu confesso em dizer que vocês são mais homens do que eu.
3: A cachaçinha você não
2: testa?
3: Não
2: bebo, não. Não desçam.
3: Eu já diminuí radicalmente a cerveja por conta de a barriga mesmo, tá? Cresce muito, então eu diminuí a cerveja. Mas a pinguinha, às vezes, quase todo dia não, né? Tem dia que você não tá afim. Eu não gosto, né? Todo dia, às vezes eu vou lá, daquela vontade, eu vou lá e bato uma dosinha.
2: Já que você entrou nesse assunto, você sabe a diferença da pinga, da cachaça e a aguardente?
3: É tudo a mesma coisa, não?
2: Mas existe uma diferença.
3: Por quê?
2: Não, eu não sei, eu tô perguntando se você sabe. Mas existe.
3: Pra mim é a mesma coisa.
4: É então, cachaça, né?
3: Não, sintetizando.
2: Não.
3: O princípio ativo é o mesmo, vai deixar ser mesmo.
2: Sim, e todas são derivadas da cana. Mas existe uma diferença de explicação sobre. Que eu não vou saber explicar aqui, mas existe.
3: Não, são apelidos, não é pinga. Não.
2: Uma talvez é direto da fonte. Tem uma que é industrializada, que eu acho que é a aguardente. É industrializada. A cachaça, eu acho que é a que fica no túnel. E a pinga é a que você tira na hora lá. Por isso que dá o seu nome de pinga.
3: A pinga porque vem. Eu já entendi. Ó, pra você ver como é que é interessante. Eu já entendi a pinga porque é um apelido antigo. Sabe como é que.
2: Não. Existe um nome técnico para diferenciar isso.
3: Os escravos, escravos falavam pinga porque eles descobriram o álcool em si foi porque pingava do teto, né, nas costas dos escravos, aquela água ardente, que também tem relação com essa descoberta pelos escravos, né? É da cachaça, né? E por isso esses dois apelidos, que eu não estou lembrando a história completa. Eu sei que pingava do teto nas feridas onde os escravos estavam machucados, que eles eram açoitados, aí pingava água no.
4: Queimava.
3: E queimava, aí ardia. Uhum. Aí ficou água ardente.
2: Vamos lá então.
3: Água ardente.
2: Vamos lá.
4: Resumo, por favor, gentileza.
2: A regra é simples.
4: Se for ler direito,
2: toda aí, cachaça é uma pinga.
3: Isso.
2: E uma aguardente, mas nem toda aguardente é uma cachaça. As diferenças estão nos ingredientes, no processo de produção e na legislação. Foi o que eu falei aqui, basicamente, isso aí, entendeu? A cachaça é uma denominação de origem exclusiva do Brasil, feita exclusivamente a partir da fermentação e destilação do caldo da cana de açúcar.
3: Cachaça, então, é o que eu falei tudo. João, resumindo, é o que eu falei. Pinga, cachaça e aguardente é a mesma coisa, né? É a mesma coisa.
4: Vai
3: então,
4: deixar todo mundo bebum.
3: Um abraço, depois nós vamos trazer aqui, a curiosidade é bacana. Confirmando essa história que eu contei lá da época da escravidão, a aguardente, né, que caía na ferida dos escravos e ardia, aí eles colocaram aquela água ardente, aí tem esse sentido da explicação, e a pinga também, porque fica pingando. Quando vai ali, acontece o processamento, né, da fermentação, tudo. E a cana virar o álcool, aí ela vai pingando ali, transformando.
2: E tem até uma música de duplo sentido disso aí. Pinga nessa casa mim. 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
3: Essa música cantada é muito bonita.
2: É, linda.
4: Pois é.
3: Um abraço.
4: O nosso tema de hoje é qual objeto da sua casa você não consegue viver sem. Os caras estão falando aqui de cachaça, meu. Pô, brincadeira. Nosso Maurício está falando aqui, ó. Que ele não consegue viver sem a geladeira. Sem a geladeira. A nossa Guila falou que não consegue viver sem a airfryer, né, Jô Teixeira? Eu tinha falado anteriormente. Vamos ouvir mais. Mas o nosso querido ouvinte aqui, o JC. Vamos lá.
6: Bom dia, Rony. Bom dia, João. Como você não pode faltar para mim dentro da minha casa, é o fogão e as panelas. Como é que eu vou fazer minha feijoada?
4: Esses caras são comédia.
6: Fica difícil. Aí tem minha rabada. Tem minha costela. Minha costelinha com mandioca. Entendeu? Aí fica difícil. Aí não tem jeito não. Me falta isso aí. O resto, meu filho, pode faltar tudo.
2: Tá certo.
6: Agora, panela e fogão principal tem que ter.
2: É.
6: Beleza? Aquele abraço pra vocês aí.
2: Rony, e uma pergunta pro Zé Carlos.
4: Vamos lá.
2: A sua rabada é boa, Zé? É suculenta?
4: Zé. Então, Zé, se vira com o João TG ali, tô fora. Tô fora desses. Vamos fazer o seguinte, vamos pro intervalo?
2: Bora.
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1: 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Sucesso agora do grupo Nosso Sentimento aqui na manhã.

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0: 11:19 e a nossa enquete continua valendo. Você interagindo conosco através do WhatsApp da 100.9, né? Respondendo a pergunta: qual o objeto da sua casa, hã? Que você não consegue viver sem, né? Qual objeto da sua casa que você não conseguiria viver sem?
1: Tem mais um que não pode faltar, Rony.
0: Diga, por favor.
1: Asepsia é tudo, né?
0: Não, isso aí.
1: Escova de dente, ué.
0: Isso, cara.
1: Adianta ter panela, igual o Zé Carlos falou aí, pra fazer a feijoada, pra fazer a rabada e depois não escovar os dentes?
0: É, isso aí.
1: E aí?
0: É verdade. Eu lembro que. O meu avô.
1: Ah.
0: Você sabe como é que ele limpava os dentes dele? Ele mastigava fumo.
1: Fumo?
0: Tô falando sério, pegava fumo, ficava
1: mastigando. Não, nunca ouvi falar.
0: Vô, por que você tá mastigando fumo? Aí falava que era pra deixar os dentes e clarear os dentes. E realmente, os

0: Imagina Eu, música nova do Eduardo Costa aqui na Manhã 100.9. 11:31 agora.
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0: demais, hein? Que voz poderosa é essa? Sienna Spyro! Essa garota, com essa voz singular e poderosa, começou a compartilhar seus vídeos virais, né? No TikTok. Isso lá no ano de 2021. E o primeiro lançamento dela, né, foi em 2024, a música Maybe. Marcou aí a sua estreia nas paradas de sucessos de todo mundo. Material Lover com Sienna Spyro e ainda Felipe Rodrigo. Dois Gumes aqui na Manhã 5.9, é de Brito e Samuel também. Sucesso continua firme nas paradas de todo o Brasil. Romance Vaza. Agora 11h46. Acho que dá tempo ainda, né? 988-484-759 de você ainda interagir conosco através do WhatsApp da 5.9, participando aqui da nossa enquete de hoje. Qual objeto da sua casa você não conseguiria viver sem? Diz pra gente, tá? Mensagem de texto ou áudio.
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0: beleza? Pra encerrar lá em cima, cara. Com essa novidade também que tá firme nas paradas de todo o planeta. Lila Langley com Bill Hur. Amanhã tem mais. Amanhã, sexta-feira, tem mais música boa e a sua participação, que é o mais importante aqui no Som Legal da 100.9. Tem enquete também pra você interagir conosco, tá bom? Valeu, obrigado pela companhia até esse exato momento. João Teixeira. E ele tá chegando.
1: Tchau. Um abraço, até amanhã. Amanhã, lembrando que nós temos entrevistado no Resenha, não perca, viu, gente?
0: É, tem a nossa querida Ellen, que é designer de unhas.
1: Principalmente a mulherada aí, fica ligado, que vai ter dicas bacanas amanhã.
0: É, isso aí. A nossa Ellen estará aqui amanhã marcando presença, né? Uhum. E você pode interagir também através da WhatsApp da 100.9. Mas quem não precisa de unhas postiças é o nosso amigo Beto, porque ele cuida muito bem das
1: unhas. Mas ele faz a unha dele com manicure, ele vai à manicure do mesmo jeito.
0: Eu sei disso, porque ele é um cara prendado, prendado. É, ele pinta até com uma basezinha assim, levemente rosa, assim, levemente,
1: usa,
0: né?
1: Alicate assim pra tirar as cutículas.
0: Cutículas, tudo isso. Roberto Gomes.
1: Não é, Roberto?
0: Eu sei disso, a gente sabe disso, né, Beto?
2: Boa tarde, João, boa tarde, boa tarde. Meu parceiro Rony.
0: Beto até um deveria, moderno, Beto é um cara moderno.
2: Até deveria cuidar mais de minhas unhas, né, mas não ainda...
0: Mas você gosta de uma basezinha, né, Beto? Assim, não, pra proteger as
2: unhas. Não, não tenho, unhas. Não tenho nenhuma objeção a respeito de colocar uma base, eu acho que é higiênico, é bonito, sim, né, mas... Sim. Preciso cuidar mais de mim dessa parte aí mesmo. Confesso aos senhores, viu?
1: É isso. Beleza, então.
0: Cuidar da sua aparência, sim. Tá,
1: um abraço e até amanhã.
0: Bem bonito, né, Beto? Ainda mais que você bota a cara, a tapa todos os dias aí na TV, né?
2: É, tem que ser, né?
0: Ô, Beto, antigamente tinha um camarim aqui embaixo, que o pessoal passava blush, aquelas coisas todas, fazia as cutículas, as
1: sobrancelhas.
0: Sobrancelhas, é. Você chegou pegou essa época, Beto?
2: Não, assim? Da época de tia Dora, né? Ela era responsável pelo camarim.
0: Camarim aqui.
2: Nós temos hoje aqui uma equipe com 6 profissionais da área da beleza. Rômulo está na
0: Rômulo é o quê?
2: Está na iminência de contratar mais um.
0: Rômulo, né? Cuida do cabelo do pessoal?
2: É um para cada um. João tem o dele, você tem o seu. Eu ainda estou sem um profissional para cuidar de mim, mas o Rômulo está providenciando, né? Sim, o profissional para cuidar da minha rara beleza, tá?
0: Ô, Beto, depois dessa conversa boba que não tem nada com nada...
1: Até amanhã.
2: É rara a beleza.
0: Depois dessa conversa tola, tosca, que não tem nada com nada, vou passar a bola pra você então, querido.
2: Deixe comigo, Rony. Obrigado aí, Rony e João. Valeu. Teixeira. Amanhã eles voltam, viu, gente? Com muita gracinha aqui na nossa rede Imigrantes de Comunicação. Agora é comigo, deixa comigo.
0: Vai lá, Beto.
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0: Meio-dia, 5 minutos em Teoflotone. Chegamos agora, vamos até as 13 horas com muitas informações. Hoje, quinta-feira, 21 dias decorridos do mês de maio de 2026. A previsão do tempo para a tarde de hoje é de sol com muitas nuvens e períodos de nublado. À noite, com muitas nuvens, mas não chove. A máxima prevista para hoje, 27 graus. Mínima pela madrugada foi de 20 graus, tá bom? Lembrando que estamos na estação outono. E vamos às matérias que serão destaques na edição de hoje, aqui do nosso Jornal Imigrantes. Olha, homem em surto psicótico coloca fogo na casa dos próprios pais. Militares são acionados e salvam os idosos. E ainda, governador Matheus Simões visita a cidade de Nanuque. Unidade para a realização de hemodiálise será implantada naquela cidade. E ainda, exploração sexual de crianças e adolescentes é tema de debate durante todo o mês de maio no Brasil. No posto da Polícia Rodoviária Federal, equipes realizam campanha de conscientização. E mais, no quadro Fala Comunidade, morador da rua Camilo Prates reclama da poeira e abandono no local. Já prometeram asfaltar há muito tempo e até hoje nada, diz a moradora. E mais, cachorro assassino tira o sossego de criadores de galinha lá na Lajinha. Olha o tantão de galinha morta ali, olha gente. Dono do animal não toma providência e dezenas de galinhas já foram mortas. Que coisa, hein? E ainda, importância do terceiro setor volta a ser destaque em Teoflotone, realizado 4º seminário na Universidade Federal. E mais, balanço dos 100 dias do Pacto Nacional contra o Feminicídio. Meio-dia, 7 minutos, rapidinho apoio cultural e eu volto trazendo essas e muitas outras para você.
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0: Muito bem, meio-dia, 10 minutos, até as 13 horas, muitas informações a você que está aí pelas redes sociais. Já a gente começa a interagir com vocês, viu, gente? Vamos à primeira do dia. Homem em surto psicótico coloca fogo na casa dos próprios pais. Militares são acionados e salvam idosos. Ocorrência registrada lá na cidade de Crisólita. Acompanhe.
6: Boa noite a todos que estão nos acompanhando. A gente estava patrulhando pelo bairro Roseiro ali, quando começaram a chegar várias ligações informando que tinha uma casa pegando fogo e que havia pessoas dentro da residência. De imediato, deslocamos para o local. Quando chegamos, a situação era muito complicada, tinha muitos gritos vindo de dentro da residência e também da população do lado de fora pedindo socorro. Sem pensar duas vezes, a gente entrou na residência, conseguiu retirar uma das pessoas que estava lá. Os moradores falaram que tinha um senhor no fundo das casas. Conseguimos acessar pelo lateral e também retirar esse idoso, que era o pai do homem que teria provocado, então, o incêndio, né? Além disso, conseguimos salvar dois cachorros que estavam também ali no, na área exterior do imóvel. Também estavam bastante assustados e que naquele momento ali, nossa prioridade era salvar vidas e evitar que o fogo espalhasse para as casas vizinhas. O pessoal da vizinhança tentava ajudar, mas a situação era muito arriscada. Tentamos controlar chamas com extintores, mangueiras, baldes, água, mas o incêndio só foi totalmente controlado depois que conseguimos acionar um caminhão pipa da empresa que estava fazendo asfalto aqui na nossa cidade. Tinha uma casa ao lado também em risco, com um senhor de idade morando nela, um senhor já com idade avançada já, né? Chamamos várias vezes, graças a Deus ele conseguiu sair também com segurança. Uma das vítimas estava em surto psicótico, né? Sofreu queimaduras, inalou muita fumaça tóxica. Ele foi socorrido imediatamente para o hospital e estava guardando transferência até o momento ali. A nossa preocupação muito grande também foi com os cortes na região do pescoço que estavam sangrando, né? E depois da ocorrência, nós também começamos a passar muito mal. Quando chegamos no quartel para registrar a ocorrência, alguns militares estavam com vômito, sentindo vômito, dor de cabeça, aí em muitas náuseas. Aí o tenente Nero, era o CPU do dia ali, ele falou pra gente estar indo pro hospital porque nós não tínhamos condições de terminar aquele BO. E o BO foi passado para outra guarnição naquele momento, né? Inclusive queremos agradecer muito a equipe médica aí, primeiro ao atendimento do senhor tenente Neres aí também, que nos ajudou, o tenente Sérgio aí, o comandante do nosso pelotão, e todos os militares aí que também estavam nos ajudando naquele momento ali. Agradecer também a equipe médica ali do Hospital São Vicente Paulo também, que nos atendeu de imediato, e os exames confirmaram que inalamos bastante fumaça naquele momento ali, e o nosso irmão de fardo teve até um dos pulmões afetados ali, mas graças a Deus conseguimos salvar vidas. Em nenhum momento pensamos em não entrar naquela casa. Nosso compromisso é esse, proteger a população, mesmo colocando a própria vida em risco. A gente deixa a nossa família em casa para cuidar de pessoas que muitas vezes nem conhecemos. Mas fazemos isso por amor, pela profissão, pelo compromisso, pela sociedade, né? E fico alerta, em situações assim, o mais importante é preservar vidas e acionar ajuda o mais rápido possível. Graças a Deus, a rapidez da nossa guarnição, dos companheiros ali também, das cidades vizinhas, várias viaturas das cidades vizinhas começaram a chegar. E graças a Deus, com a estratégia muito rápida, conseguimos evitar uma tragédia muito grande, né? Graças a Deus, os danos só foram materiais, né? É importante ressaltar também que no momento ali que a gente tirava as pessoas ali para um local seguro, as telhas da casa começaram a cair sobre os militares, sobre pessoas que estavam ainda naquele local. Por isso que o local foi preservado e nenhuma pessoa, a partir daquele momento ali, entrou no local. E depois disso aí, o telhado quase todo veio abaixo.
0: Aí, portanto, a Polícia Militar, né, gente, presente em todas as circunstâncias e situação complexa, essa aí lá da cidade de Crisólita, Minas Gerais. Meio-dia, 15 minutos. Olha, o governador Matheus Simões visita a cidade de Nanuque. Unidade para a realização de hemodiálise será implantada naquele município. Acompanhe.
7: Administrou muito bem o recurso que veio para cá para garantir a realização da construção do primeiro dos núcleos de hemodiálise descentralizados aqui do Vale. Nós temos 3 núcleos autorizados, um em Águas Formosas, um lá em Almenara e um aqui em Nanuque. Isso permitiria que os vales tivessem uma independência em relação ao tioflotone, que é muito sofrido pela população, obviamente, daqui até lá. E o primeiro prédio já está chegando no ponto de entrega, é esse. Daqui a 30 dias deve estar entregue para que a gente possa começar a entrar com os equipamentos. O Estado colocou 3 milhões de reais nessa obra, mais 1 milhão de reais já adiantados para a aquisição de equipamentos. Ah, sei que a deputada Chiara teve mais emendas ainda, além da luta inicial dela, pela construção do centro propriamente. O prefeito também já teve que colocar recursos, mas acho que é isso, né? A gente vai fazendo essa construção em conjunto. Quando lá atrás a gente tem as solicitações da construção desse espaço pela deputada Chiara, pelo deputado Gustavo Santana, o que a gente percebia é que era muito sofrido para a população ter que ficar o dia inteiro fora de casa para fazer um tratamento de hemodiálise. Você imagina, nós estamos falando de 3 horas para ir, 3 horas para voltar, você ainda fica lá fazendo o tratamento, mas não é só o seu, você tem que esperar os outros que também estão fazendo hemodiálise para poder voltar no final do dia, muitas vezes ir até uma comunidade rural, resultado. Como é um tratamento que a pessoa faz dia sim, dia não, isso é uma coisa importante para a gente lembrar, hemodiálise é dependência vitalícia. Quem faz hemodiálise vai fazer a vida inteira. Vai ficar um dia fazendo hemodiálise, viajando, e um dia em casa tentando se recuperar da viagem. Isso aqui muda a vida dessas pessoas. A gente passa a ter condição, o sujeito sai de casa de manhã, vem aqui para o horário que ele está agendado, terminou o tratamento, volta para casa dia normal no resto do dia. Dia seguinte livre para ele poder trabalhar. Os pacientes de hemodiálise na rua que não podem trabalhar, não conseguem ter contato com a família, a partir do momento que a gente inaugurar essa unidade, eles terão essa dignidade resgatada. Então, fico muito feliz com a possibilidade de estar aqui hoje fazendo essa vistoria. Afinal, já recebi, tanto do deputado quanto do prefeito, do secretário de saúde, o pedido para que a gente possa avaliar a suplementação de recursos agora para a compra das cadeiras. Acho que é um pleito que faz sentido, vamos tentar construir isso com o município, que é, como eu disse, isso muda não só a saúde de Nanuque. Vai mudar, por exemplo, a saúde de Carlos Chagas, o prefeito Nanda está aqui. Obviamente, ele também vai ser beneficiado por esse atendimento. Serra dos Amores, então assim, nós temos um conjunto de pacientes que vai andar menos em virtude dessa construção. Isso não salva a vida só não, muda a vida dessas famílias e dessas pessoas. Nós temos aqui 22 cadeiras, né, que vão ser instaladas. Isso significa, para quem está acompanhando a gente, que como a hemodiálise funciona em 3 turnos, eu consigo atender 60 pessoas por dia. Só que a pessoa vem aqui 3 vezes por semana. Então, eu consigo atender dia sim, dia não, 60 pessoas, o que significa que no total eu vou ter 120 pacientes. Então, esse é o número. O número é 120 pacientes em tratamento, 60 por cada um dos turnos, né? Então, o cara que vem na segunda, ele vem segunda, quarta e sexta. O que vem na terça, ele vem terça, quinta e sábado. 60 pessoas em cada um desses turnos. Fico muito feliz. É um centro do tamanho necessário para a região, ele consegue atender 100% dos pacientes de Nanuque e ainda cobrir esses pacientes do entorno que também não vão precisar se deslocar. São 3 ganhos por ter esse centro aqui: foco no paciente, foco na vida das pessoas na questão do transporte e foco na economia, muito mais econômico ter o tratamento centralizado. Lembrando que essa unidade vai ser administrada pela mesma estrutura que já administra as cadeiras de tioflotone, então nós temos tranquilidade que não muda nem o padrão de atendimento que o paciente vai receber. Nós temos um compromisso com a cidade. E a cidade tem uma posição importante, gente, porque como ela é a... Vou dizer que ela é a última, não. Ela é a primeira. A primeira cidade vindo de lá pra cá, é a primeira de Minas, Nanuque. Ela acaba fazendo um polo importante, um polo regional, na posição contrária de tioflotone, tá certo? Tioflotone está na nossa entrada do Vale e Nanuque está na nossa saída do Vale. Eu aqui preciso continuar investindo em infraestrutura hospitalar, continuar garantindo que os serviços possam ser prestados aqui, quando a gente está falando de média complexidade. E nós vamos chegar a 100% de cobertura. Aquele número que a gente está vendo ali, que saiu de 30% a 80% durante a administração do Coleta, vai chegar a 100%. Eu tenho muita alegria de já estar com 5 anos e 5 meses de trabalho conjunto, governo do Estado, com o Gilson. E tenho certeza que temos para frente ainda muita coisa para fazer para chegar nos 100% de cobertura de assistência primária. Hoje, a capital de Minas Gerais é tioflotone. Nós estamos desde segunda-feira com a capital de tioflotone, a capital segue lá até sábado. Isso não significa só um título. os secretários estão despachando de lá, os serviços do Estado estão lá. Nós estamos, eu e os secretários, presentes na região essa semana para poder fazer entregas, vistorias, mas também para ouvir as demandas e poder com isso atender. É importante a gente lembrar que Minas Gerais, diferente de outros estados, tem 75% da população no interior. Isso significa que o governante que está em Belo Horizonte governando por planilha vai sempre errar, porque ele não sabe o que está acontecendo na ponta. Ouvir o deputado é importantíssimo, porque ele é o nosso olho nessa hora, ele é que conversa com o prefeito e com os vereadores, mas tem que vir, gente. Passar pela Estrada do Boi é que me fez entender lá atrás a importância desse investimento quando nós resolvemos fazer o aporte. O Dugal está aí. Foi quem tocou como diretor-geral do DR essa obra quando nós começamos. Eu volto a dizer, passar por ela é parte da experiência de tomar a decisão de fazer a obra. Como vir aqui e conhecer a esposa do Zé Despertin, em homenagem a quem esse prédio vai ser nomeado, é uma forma de reconhecer o sofrimento da família que foi ao longo do tempo que ele precisou de hemodiálise e teve que ficar se deslocando até Teófilo Otoni para poder se tratar. Então, a gente tem de vir para conhecer as pessoas, entender os problemas, e isso é uma tônica de qualquer governo que pretenda administrar um estado do tamanho de Minas Gerais. Eu tenho uma certeza, em 7 anos, nós melhoramos muito a realidade da presença do poder público no Vale. Basta dizer que eu estive aqui há 60 dias atrás, para poder fazer entrega de armas para a Polícia Civil. Nós já tivemos investimentos aqui em educação e escolas. Tivemos investimentos relevantes na infraestrutura, na reforma da estrada. Temos investimentos muito importantes na saúde, não só essa construção. A gente tem uma lógica de reparto de dinheiros para assistência primária que mudou a condição de assistência primária da cidade. Saindo de 30% de cobertura para mais de 80% de cobertura, ou seja, 80%, mais de 80% da população hoje tem assistência primária no bairro, perto de casa. Então, isso tudo é fruto de presença. E a gente tem que continuar com esse compromisso.
0: Muito bem, hora certa, meio-dia, 22 minutos em Teófilo Otoni. Hoje à tarde, o governador Matheus Simões tem agenda aqui na região central de Teófilo Otoni. Amanhã pela manhã, também agenda em Teófilo Otoni, inclusive participando da formatura dos soldados, do curso, né, aqui de soldado, de formação de soldados, aqui no 19º Batalhão, e depois parte para outras cidades de Minas, também para participar de algumas formaturas, né? Portanto, Teófilo Otoni, até amanhã, está como sede do governo do estado de Minas Gerais, como a capital do estado de Minas Gerais. Meio-dia 23, olha, já vou trazer essa matéria aqui, viu? Exploração sexual de crianças e adolescentes é tema de debate durante o mês de maio no Brasil. E lá no posto da Polícia Rodoviária Federal, equipes realizaram campanha de conscientização. E ainda, no quadro Fala Comunidade, moradora da rua Camilo Prates reclama da poeira e abandono do local. E ainda, cachorro assassino tira o sossego de criadores de galinha na Lajinha. Só de uma pancada ali, ó. Conta aí, Davi. 9, né? 9 penosas, 9 galinhas. Isso só num cercado, né? Só num puleiro. Imagina o prejuízo que gerou esse cachorro, que o dono não cuida, né? O bicho não tem culpa. Tem alguns cachorros mais agressivos, né? Do instinto do animal. Viu ali, né? Outro animal e que ele não foi simpatizou, vamos dizer assim, de forma mais poética, ele vai lá e mata. Só mata as bichinhas, olha lá. Só matou, ele mata, mas não come. Isso é culpa do dono, que não cuida do animal, não amarra, né? A polícia tem que ir lá e catar o dono para responsabilizar e fazer pagar o prejuízo que deu lá os pequenos criadores, né? Cria ali para vender, para gerar um dinheirinho e um prejuízo desse. Só essa dona aí, 9 galinhas numa pancada só. E o cachorro é bravo, viu? Violento o animal. Bom, meio-dia, 24 minutos. Recadinho aqui, a galera chegando aqui para participar com a gente, né? A gente agradece aqui a todos que estão aí pelo Instagram, pelo YouTube também. O Hermes Nego Joy está aí acompanhando pela cidade afora, trabalhando aí na limpeza e nos prestigiando. Valeu, Hermes. O Anésio está aqui com a gente. Um alô para os meus pais lá da Matinha. Tá mandado, viu, Anésio? Como é que é o nome do papai aí, da mamãe? Fala aí, Anésio. Pessoal lá da Matinha acompanhando a nossa programação, os pais do Anésio, que mora lá em Cariacica, no Espírito Santo. O profeta Wender, conhecido Cabeção, né? Um abraço aí, viu, meu amigo? O Wender, o profeta. Tô aqui de plantão e de Tucaia. Obrigado pelo carinho, viu, meu irmão? Silvinha lá em Belo Horizonte, tá frio aí, Silvinha? Ainda não, porque lá no sul hoje teve uma cidade lá que deu -5. Pode isso, Arnaldo? Pois é, lá deu. Portanto, Silvinha, lá em Belo Horizonte, acompanhando a nossa programação. Me fala aí, Silvinha, já esfriou a capital mineira, Belo Horizonte? Teófilo Antônio, o climinha tá bom, mas hoje, olha só, a madrugada mínima foi de 20. Hoje, durante o dia, vai bater no máximo casa de 27, então a temperatura gostosa para hoje, tá bom? É, o Sandro Aparecido, não, André Aparecido, trocar, baixar o óculos aqui, esse loja é para perto, André Aparecido. Governador, prorroga o prazo de validade do concurso da Secretaria de Estado de Educação de 2023. Nos ajude, Robertinho, com esta demanda. Ô, André, se tiver um tempinho, o homem vai estar lá na praça. Leva aquele cartaz assim, ó, e estica. Viu, André? Sugestão, viu, meu querido? Se você é desse que gosta de brigar mesmo pela causa, é uma sugestão. Só estou falando aí, mas talvez você é ocupado, não dê tempo para fazer isso, né? Mas pode ter certeza que o que a gente diz aqui... O pessoal tem um sistema aí de rádio, escuta, né? Eles ficam lá monitorando as emissoras, escutando o que estão falando, está falando bem, se está falando mal, aí vão levar a demanda para o governador. Pode ter certeza que seu pleito não é em vão. Viu o que você está dizendo aí, André? É, parabéns aí por estar buscando melhorias, né, para a sua classe. Pode ter certeza que vai chegar aos ouvidos do governador, tá? De Minas Gerais, Matheus Simões. Vida que segue. Ah, um último, Gil do Queijo. O certo dono do cachorro pagar. Muito bem, Gil do Queijo está acompanhando aqui pelo Instagram, está falando, dono das galinhas, né? Aliás, o dono do cachorro pagar as galinhas, o prejuízo que é dado aos moradores lá da Lajinha. Já já vou trazer essa matéria, tá? O Aécio Matoso está aqui nos cumprimentando, ele de Teoflotone, mora em Belo Horizonte, está nos prestigiando. O netinho dele está lá na casa dele, está falando aqui. Que maravilha, hein? Vovô Babão, tá aí babando o netinho lá na casa dele, em Belo Horizonte. Aécio Matoso, obrigado, Aécio, pelo prestígio, pelo carinho, meu irmão. Meio-dia, 27 minutos. Olha só, exploração sexual de crianças e adolescentes é tema de debate durante todo o mês de maio no Brasil. No posto da Polícia Rodoviária Federal, equipes realizam campanha de conscientização. Ele, Elvis Passos, e o repórter cinematográfico Davi José, lá estiveram. Acompanhe.
8: A campanha contra a exploração sexual infantil e também de adolescentes, ela é bem focada principalmente às margens da rodovia. Nós temos aqui na entrada de Teoflotone uma ação que está acontecendo com a parceria do Poder Público. Campanha contra a exploração sexual infantil e também de adolescentes, ela é bem focada principalmente às margens da rodovia. Nós temos aqui na entrada de Teoflotone

0: ele é um mês, né, de enfrentamento à violência sexual de crianças e adolescentes. Nós sabemos que aqui nas margens da rodovia passam, né, nós temos um grande número, infelizmente, de situações de exploração sexual nas rodovias, onde crianças, muitas vezes as próprias famílias, né, encaminham suas crianças para serem exploradas sexualmente, né, o seu corpo enquanto objeto, né, de troca. E a gente quer combater isso aqui na nossa cidade. Então essa Blitz, ela tem essa função de mostrar que Teoflotone se preocupa, que Teoflotone não aceita isso, né? Que é o pare mesmo, não faça isso.
1: Essa mão tem um significado, né? Essa mão gigante.
0: É pra dizer o seguinte, aqui não, tá? Então em Teoflotone a gente não quer que tenha abuso, que tenha exploração sexual de crianças e adolescentes. Em caso de suspeita ou de violação de direito, diz que sem, a gente tá ali com o Disque 100, com o Estatuto da Criança e do Adolescente. A gente está ali mostrando, né, com faixas, com pessoas caracterizadas, mostrando realmente que no corpo da criança existem lugares que não pode tocar, presta atenção, né? Então aqui a minha roupa inclusive fala sobre isso, né? É o semáforo do toque no corpo humano.
1: Aqui os pontinhos vermelhos é o local onde não pode tocar
0: não
1: de
0: pode
1: jeito
0: tocar,
1: nenhum.
0: Não pode tocar. Você pode tocar nos lugares tão verde, né?
1: É. E o amarelinho significa?
0: O amarelinho é atenção, presta atenção. Ó, aqui eu queria que você não. Aqui é desconfortável pra mim. Mas o outro não pode de jeito nenhum.
1: Tá certo. Agora, me fala uma coisa: como é que estão os casos? Vocês têm detectado, feito acompanhamento de casos de exploração sexual infantil? Os índices estão diminuindo, estão aumentando? Como é que se encontra neste momento?
0: Tá. Quando a gente fala sobre o assunto, infelizmente, as subnotificações aí elas diminuem, que antigamente era subnotificada. A gente começa a falar sobre o assunto, então explode, né, os números. Então, infelizmente, a gente tem visto o aumento das notificações dos casos de abuso de exploração sexual. É, existe um boletim que é emitido trimestralmente pelos conselhos tutelares, Sul e Norte. Eles encaminham, né, não só para o Conselho Tutelar, para o Conselho Municipal dos Direitos da Criança e do Adolescente, mas eles têm que encaminhar também para a Vara da Infância, para o Ministério Público. E esse boletim trimestral, que é, né, inclusive é uma obrigação legal do Conselho Tutelar, ele mostra, né, que nós temos um grande avanço aí na zona rural, né, de casos de abuso sexual na zona rural. Temos um aumento de casos também na zona norte, na zona sul, em alguns bairros específicos. Então a gente tem que tomar muito cuidado e ampliar, né, amplificar a nossa voz aí para realmente falar por quem não pode falar, que as crianças muitas vezes são silenciadas, nas próprias famílias elas são desacreditadas, às vezes por causa do abusador, que é uma pessoa de confiança, as pessoas ficam com medo de denunciar, né? Ah, é o pai, é o padrasto, é o tio, é o provedor da casa. Então as crianças são silenciadas por causa desse papel que essa pessoa ocupa dentro da casa. Então a gente precisa entender, existe uma rede aqui em Teoflotone que cuida de você, que não vai deixar você desamparada, mãe, que não vai deixar você desamparada, criança. Nós vamos cuidar de vocês para que vocês tenham autonomia, né? E não fique à mercê dessa pessoa que está acabando com a vida de vocês, porque isso aí acaba com a vida de uma criança para sempre. Ela fica com aquilo aqui, isso fica gravado até a fase adulta. Muitas pessoas têm problemas, transtornos psicológicos terríveis por causa disso.
1: Ivy, muito obrigado. Vamos conversar com a Verdiana aqui. Ela até esteve conosco lá nos estúdios da Rede Migrantes, justamente falando dessa programação. E o que, que você tem notado com relação à receptividade por parte das pessoas dessa mensagem que está sendo levada, dessa conscientização?
2: Sim, bom dia. Não, a receptividade das pessoas, a gente tem um feedback, né? Pelo elogio do trabalho e dizendo que até as crianças, a mãe, olha, eu ouvi falar sobre contra o abuso e exploração sexual e adolescente. Porque o nosso objetivo maior, Elvis, é proteger as crianças. E as nossas crianças hoje estão muito inteligentes, né? Aquilo que você fala que é de proteção, que é bom para elas, elas gravam e ainda levam para casa. Então esse é o nosso objetivo, compartilhar, porque quando a gente traz essa blitz para os motoristas, eles vão levar isso para a família deles. Esses dias eu escutei um caso que um homem estava usando um botozinho laranja, aí alguém perguntou para ele assim, você, por que você está usando? Você nem tem filho? Ele, mas eu vou ter filho, eu tenho irmã, eu tenho sobrinho, eu tenho parente.
1: E pode participar.

0: participar da campanha.
1: Pode participar da campanha. A campanha não é só para quem tem criança e adolescente em casa, é para todos. Porque a gente tem que proteger as crianças de todas as famílias, de toda a nossa cidade.
0: Muitos casos, você que atua diretamente ali em parceria com os conselhos tutelares, o que você tem observado em Teoflotone especificamente?
1: Como a Ivy falou, né, existem os casos, né, onde os conselhos encaminham para o CMDCA, mas ainda, a gente ainda tem uma esperança de que tudo seja divulgado, porque hoje as crianças têm medo de sofrer uma represária, têm medo de ser culpabilizado, porque às vezes o adulto culpabiliza as crianças, porque foi ela que deu ousadia, ela que incentivou, e as crianças é para ser protegida, porque o maior sempre tem que proteger o menor. A criança e o adolescente não tem culpa de nada, toda a culpa do abuso, ele é do abusador. E hoje também o abuso, ele é considerado, eu tenho um olhar malicioso, temos que ter cuidado com a internet está aí para trazer muitas coisas que incentiva a criança a ser abusada, a gente precisa de ter esse cuidado, pais e mães. Não deixa as crianças na internet e deixa lá sem saber o que está acontecendo. Vão lá, vão verificar para dar uma olhada no que elas estão vendo, né? Para não prejudicar elas próprias.
0: A importância da participação da PRF numa campanha como essa de conscientização contra o abuso e exploração sexual infantil.
2: A Polícia Rodoviária Federal, ela tem um papel muito importante nesse processo de fiscalização, né? Como nós estamos no dia a dia aqui na pista, fiscalizando diversos tipos de crime, e esse é um crime que muitas vezes fica escondido, oculto, e quando vem uma campanha dessa magnitude, dessa importância, nos ajuda nesse processo de fiscalização, conscientizando os motoristas da importância de denunciar quando presencia, né, quando vê que tem alguma situação de abuso infantil.
0: Entendeu? A PRF recebe muitas informações, muitas denúncias ao longo do patrulhamento nas rodovias, inspetor?
2: A gente recebe poucas denúncias, por isso a importância dessa campanha de conscientização, né, para que os motoristas, né, todos os usuários da via possam participar melhor dessas denúncias contra esses abusos infantil,
3: quando
2: entendeu?
3: Quando fala em motoristas, principalmente as pessoas já visam o caminhoneiro, mas a campanha ela abrange todos os motoristas em geral.
2: Exatamente, né? Mesmo que às vezes tenha essa ideia de que a maior parte dos abusos acontece com os motoristas de caminhão, mas também tem os veículos menores, né? Que às vezes eles presenciam, mas ficam sem jeito de denunciar ou não conhecem o canal de denúncia. E aí vem a importância dessa campanha, divulgando os meios, né, de fazer, os canais de fazer essa denúncia, entendeu?
3: Há relatos de pontos de prostituição ao longo da BR-116, principalmente envolvendo crianças e adolescentes?
2: Então, a PRF todo ano ela faz um monitoramento de vários pontos ao longo da BR-116, monitorando essas situações onde possa haver exploração sexual infantil. Então, a PRF faz constantemente essa fiscalização desses pontos vulneráveis ao longo da BR, entendeu?
4: Muito bem, meio-dia, 36 minutos em Teoflotone. Agradecendo a todos que estão aqui nas redes sociais acompanhando a nossa programação, né? Mais uma vez, agradecer o Aécio, que está lá em Belo Horizonte, com seu netinho lá, o vovô Babão Aécio, né? Agradecer aqui a Silvinha. Ela nos trouxe a informação, a temperatura lá em Belo Horizonte está boa, 24 graus agora, né, Silvinha? Aqui em Teoflotone, máxima prevista de 27, hoje, na madrugada 20, reafirmando, tá bom? O Anésio, agora sim, o Anésio mandou aqui o nome dos pais dele, Gilson e Ursulina, vulgo Nishin e Maria, né? Nishin é mais um nome voltado para o japonês, né? Seu Nishin e Dona Maria. O seu Gilson, o apelido dele é Nishin. Gostei, interessante aí, viu? E Ursulina é um nome diferente também, viu? Primeiro nome que eu vejo desse aí, Ursulina. Lembra da figura forte do urso, né? Um abraço aí. O pessoal tá lá na matinha acompanhando a programação. E o filhão querido, o Anésio, tá lá no Espírito Santo, em Cariacica. Aqui, não esquecendo da sua terra natal e dos seus pais, naturalmente, né? Nishin e Maria. Lá na região do São Jacinto, lá do rabo da gata, rabo da pichana, como queiram, ela sempre prestigiando a nossa programação, Neide Santos. Boa tarde, Neide. Um abraço, obrigado pelo carinho, pela audiência de sempre, tá bom, minha amiga? Vamos lá, vida que segue, meio-dia, 38 minutos. Olha, essa é rapidinha. No quadro Fala Comunidade, Moradora da rua Camilo Prates reclama da poeira e abandono do local. Abre aspas. Já prometeram asfaltar há muito tempo e até hoje nada, diz a moradora. Pelo menos a limpeza que ela pediu aconteceu, né? Acompanha aí.
5: Oi, Elvis, bom dia. Eu tô mandando esse vídeo para mostrar essa rua aqui que eu moro. É a rua Camilo Prates Sobrinho. Essa rua fica atrás da Escola Coped, perto da Praça Esporte. Essa rua tem poucos moradores, então ela rende poucos votos. Então o poder público sempre esquece dessa rua. Tem 24 anos que nós estamos esperando um asfalto e não vem. Aqui é só a poeira. Os impostos são altíssimos, porque eles falam que a gente mora em bairro nobre. Mas mesmo assim, você está vendo aí, né? É uma bagunça. A rua é poeira, buraco, tudo que você imaginar. Ninguém está nem aí. Mas eu estou passando hoje para agradecer que a equipe do secretário Bahia veio aqui ontem, capinou isso aqui tudinho. Olha, tinha séculos que não entrava aqui a capina. Olha, capinou tudo. A encarregada Micheline hoje de manhã já pediu para vir recolher o entulho. Recolheu todinho. A rua está limpíssima. Então eu quero agradecer muito mesmo a equipe de Micheline e o secretário Bahia. Estamos na espera do asfalto para essa rua, pelo amor de Deus.
4: Muito bem, vamos esperar, né, minha amiga? Tomara que dê certo, que a rua seja asfaltada, que todo mundo merece, né? O pessoal paga o imposto um dia e não é baratinho, né? Para ter uma coisa básica, né? Que é uma rua bem pavimentada, mas infelizmente não é a realidade de todo mundo, não é isso? Bom, meio-dia e 40, rapidinho aqui, olha, recadinho do Grupo Pedreira Matar. 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Meio-dia e 41, olha, última chance. 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Jomar Brito na tela, um abraço, Jomar. Obrigado a todos aí da Celtec acompanhando a nossa programação. E vida que segue, olha, cachorro, isso mesmo, cachorro assassino tira o sossego de criadores de galinha lá da Lajinha. dono do animal não toma previdência e dezenas de galinhas já foram mortas. Moradores pedem apoio das autoridades. Vamos ouvir.
6: Ô Elvis, bom dia. Aqui é a Márcia, moradora da Lajinha, comunidade da Lajinha, zona rural. Deixa eu te falar. Uma vizinha minha ontem pediu para mim poder entrar em contato com vocês para ver se vocês têm como tomar uma providência aí para eles, porque tem um cachorro aqui na Lajinha que tá entrando nos galinheiros deles, tá abrindo a tela, ninguém sabe como que ele tá abrindo a tela e tá matando aí. Mandei a foto aí das galinhas mortas, tá, menina, mandou no grupo aqui da Lajinha e pediu para tá denunciando, entendeu? Para ver se o dono do cachorro toma providência, porque não é de hoje que eles estão reclamando dessas matanças de galinha, esse cachorro matando essas galinhas, ninguém toma providência, entendeu? Então aí a vizinha ontem pediu para mim entrar em contato para ver se vocês dão um alerta, né? O que que vocês podem fazer aí para esses moradores aqui da Lajinha que cria seus animais, suas galinhas, seus patos, seus gansos, entendeu? Porque se eles for fazer alguma outra coisa, né, pode denunciar eles. Então, antes de acontecer, né, porque ninguém quer maltratar nenhum animal. Então, você dá um jeito aí, é falar, quem sabe, você falando, o dono do cachorro aparece, né, prende ele ou faz qualquer coisa. Porque aqui na Lajinha não pode ficar assim não, moço. Já tem dias, meses que está acontecendo e ninguém toma providência. Até do médico aqui da Lajinha, doutor André, esse cachorro já entrou e matou as galinhas dele tudo. Em vários lugares aqui, não só numa casa só não. São várias casas que o pessoal aqui cria galinha, né? Por seu próprio consumo, né? Então, aí, vê o que você pode fazer para nós aí. Aí, aqui da Lajinha, viu? Comunidade da Lajinha. Obrigado, Elvis. Um bom dia.
4: Oi, gente, quem tá ouvindo aí pelo rádio, naturalmente, não tem noção, né? A foto que ela mandou aqui do montão de galinha morta. Dá até dó, né? Tanto que é gostoso a galinha caipira, bem feitinha, com um cozinho, com um quiabinho, né? E a gente vê o cachorro matando as penosas e deixando dessa forma aí, triste, viu? Agora, o cachorro não tem culpa, culpa é o dono, que não cuida do animal, deixa o animal solto e provocando esse alvoroço todo na comunidade da Lajinha. Aí é caso de polícia, viu, minha senhora? É caso de polícia, acione aí a polícia militar, faça toda a descrição certinha, aponte a casa do dono do cachorro, que ele tem que tomar providências, minimamente amarrar o cão, já que é um cão agressivo e que está dando prejuízo à comunidade, né? Ninguém pode ficar à mercê do cachorro, nem tampouco da irresponsabilidade do dono do cachorro, não é isso? Ô, meu amigo Davi, vamos rapidinho, apoio cultural, uma coisa bem rápida, e a gente volta para falar sobre a importância do terceiro setor, né, que foi destaque na Universidade Federal ontem, e a gente traz uma matéria após o apoio cultural, que é bem rapidinho, mais uma vez, cumprimentando nossa amiga Silvinha, diz que a mínima lá em Belo Horizonte, hoje, 17 graus, né? Já está um pouquinho frio para nós, que estamos acostumados com 40, aí a gente sofre e bate o queixo. Eu volto já.
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1: Muito bem, meio-dia, 50 minutos em Teoflotone. Cumprimentar aqui também a Kelly, que está acompanhando a nossa programação. Um abraço, Kelly. Obrigado pelo carinho, obrigado por estar prestigiando a nossa programação, tá bom? E todos vocês que estão com a gente, né? A gente agradece pelo prestígio todos os dias de 13 até de meio-dia até as 13 horas. Muitas informações. Vamos lá, olha, importância do terceiro setor volta a ser destaque em Teoflotone, realizado o 4º seminário na Universidade Federal. Palestras com especialistas no terceiro setor de várias partes do Brasil foram realizadas. Acompanhe. Palestrantes de diversas regiões do Brasil participaram do 4º seminário de imersão no terceiro setor. O evento foi realizado nos dias 19 e 20 de maio na Universidade Federal de Teoflotone. A realização foi do IE3P, Instituto de Pesquisa, Ensino e Políticas Públicas, coordenado pelo professor Paulo Macedo. Do Rio de Janeiro, veio o palestrante Emerson Santiago, fundador da empresa Transformertech, voltada para o desenvolvimento de sistema para empresas do terceiro setor.
2: Eu sempre fui muito ligado no terceiro setor, sempre desenvolvi projetos sociais, sempre fui muito envolvido com algumas organizações sociais, mesmo quando desenvolvia soluções de mercado. Só que eu sempre tive vontade de colocar a minha profissão em prol de algo maior, né? Em prol das pessoas, em prol da transformação social. E há 9 anos nasceu a ideia de fundar a Transformertech. E a Transformertech, ela é exclusiva para desenvolver soluções voltadas para o terceiro setor, para potencializar o impacto socioambiental, para ajudar as organizações a transformar cada vez mais e melhor, né? E aí a gente desenvolveu soluções na área de doações online, para a gente potencializar as doações online das organizações, na área de gestão do desenvolvimento social, onde você pode desde cadastrar o atendido, fazer a gestão do desenvolvimento social, a gestão do atendimento social e trazer indicadores, né, para que a organização possa saber o grau de transformação que ela está gerando naquela comunidade. Isso é extremamente importante para as organizações também. Né? Fazer gestão de eventos, porque as organizações geralmente promovem eventos como esse aqui, né, que a gente está. Fazer gestão de relacionamento com os doadores, e entre outras soluções de tecnologia, sempre pensando em pessoas, pensando em transformação, pensando também na transformação ambiental, né? Pensando num mundo melhor aí para nós.
1: Agora, Emerson, você falou que são 9 anos já de empresa, naturalmente empresa de sucesso, porque só de você estar deslocando de tão longe, Rio de Janeiro, para um evento como esse aqui, já mostra que sua marca expandiu.
2: Sim, sim. Hoje a gente atende 22 estados do Brasil. Então, a nossa meta é esse ano chegar a todos os estados do Brasil. Temos mais de 160 organizações parceiras que a gente atende. E a gente aí tem agora participado dos eventos, né, buscado expandir o olhar das pessoas para conhecer a Transformertech, para conhecer o nosso potencial e a gente poder aí ser parceiro de outras organizações também que possam que a gente possa estar caminhando junto aí nessa parceria. Inclusive aqui em Teoflotone, né, nosso objetivo é que as pessoas possam conhecer a Transformertech e a gente possa caminhar junto aqui com as organizações sociais da região.
1: Andréia Stuzinic, contadora especialista no terceiro setor, palestrou sobre o tema reforma tributária.
3: A importância é o fortalecimento das instituições da região do Vale do Mocuri, né? O conhecimento, a disseminação do conhecimento para as nossas organizações é muito importante exatamente para que elas possam se posicionar no cenário atual, né? Reforma tributária se aplica ao terceiro setor e está aí, né? A partir de 2027, com mais força ainda. Então, essa importância, ao meu ver, é esse fortalecimento através das informações divulgadas.
1: E como é que foi a adesão, a expectativa, foi cumprida?
3: Foi cumprida, com certeza, auditórios cheios, pessoal animado, perguntando, anotando muita coisa. Eu acredito que a expectativa foi cumprida sim.
1: Agora, em termos gerais, o terceiro setor para a sociedade de forma geral, como é que você vê a importância?
3: O terceiro setor, ele é fonte, geradora de muitos empregos, né? A gente tem um PIB muito alto envolvendo pequenas organizações sem fins lucrativos, muitos benefícios, inclusive, principalmente, né, pessoal, ligados aí à saúde, educação, assistência social. Então, todas aquelas atividades que são de relevância pública, né, muito importantes para toda a sociedade, a gente tem o terceiro setor sempre envolvido nisso, né? Seja nas Santas Casas de Misericórdia, nas escolas gratuitas. Então, com certeza, o Estado, né, e aí o Estado de forma geral, o governo, ele não dá conta de promover, né, todo o bem-estar. Sem o terceiro setor, de fato, nosso país ele não estaria tão desenvolvido, né? Então, é muito importante, com certeza.
1: Deis Chaves também palestrou no 4º Seminário de Imersão no Terceiro Setor. Ela é contadora e tributarista, com mais de 20 anos de atuação na estruturação de organizações esportivas e do terceiro setor. Atualmente, está como CEO do Nova Venésia SAF, do Estado do Espírito Santo.
4: Sim, nós viemos falar da transformação dessa indústria, que é o esporte e em especial o futebol, mas nós viemos trazer a importância da sustentabilidade, da governança, da gestão. Então nós viemos trazer o impacto que todo um trabalho de pessoas que trabalham tanto com sonhos, né, como que a gente pode a cada dia profissionalizar isso tudo.
1: Agora, Deise, você está atuando recentemente no Espírito Santo, mas tem uma larga experiência na capital, não é isso?
4: Sim, eu tenho 22 anos no esporte, estive como diretora no Cruzeiro Esporte Clube, minha trajetória profissional no esporte começou no Minas Tênis Clube, passei pelo Ministério do Esporte, Secretaria de Estado e hoje estou no Nova Venécia, um clube de coração em que nós estamos fazendo um trabalho sensacional de governança.
1: Impacta quando você traz essa sua experiência dentro do esporte?
4: Muito, muito, porque nada como a vivência, nada como os bastidores, nada como uma visão sistêmica, e a minha formação de contabilidade ajuda muito nisso. Então, a experiência com a técnica, com seguir o que tem que ser feito, que são as regras e a legislação, isso faz toda a diferença.
1: Agora, em termos de captação, como é que as pessoas estão absorvendo o que você tem colocado das ferramentas para captação?
4: Então, eu sou pioneira também na Lei de Incentivo Federal. Então, nós fomos pioneiros na época no Minas, na parte de elaboração, captação, execução e prestação de contas. E quando você faz o simples bem feito e você presta contas com clareza, você mostra para a sociedade o impacto que aquele recurso causa no seu projeto, que você consegue entregar lá na ponta e cumprir o seu papel, sendo parceiro do poder público, isso faz toda a diferença e atrai o seu investidor, que todo mundo busca.
1: Obviamente, nas capitais, funções como a sua, né? Essa é uma, digamos assim, uma função já bem desenvolvida, bem colocada. Agora, nos interiores, como é o caso aqui, Teófilo Otoni, como é que está sendo o impacto junto às pessoas que estão recebendo esse volume de informações que você trouxe nessa imersão?
4: A região é acolhedora e a região é transformadora. A única coisa que precisa é transformar sonho em estrutura sustentável. Então, aqui é muito rico. O que precisa é mostrar tudo que essa gente acolhedora já faz no dia a dia. E entender o caminho, como que eu posso buscar esse recurso. Primeiro, não é falta de recurso, é falta de gestão. Então, quando você entende como chegar a esse recurso e principalmente como executar, aí a coisa acontece e os sonhos começam a se tornar realidade.
1: Em suma, profissionalização em todos os aspectos é o caminho?
4: Gestão profissional e pessoas.
1: E qual a mensagem final para as mulheres, em especial aqui da nossa região, que gostam do esporte e agora, a partir dessa sua experiência, mostra que tem espaço para as mulheres também nessa parte gerencial de forma bem abrangente?
4: Tem espaço, precisamos desse olhar da mulher, precisamos dessa presença, porque a diversidade está aí, está sendo falado, mas no dia a dia, principalmente no futebol, com essa visão, né, extremamente masculina, eu acho que faz diferença a gente compor um grupo misto com visões diferentes para que a gente possa a cada dia aperfeiçoar a gestão e melhorar como pessoa, como indivíduo e como gestores.
1: Só para a gente fechar de fato, a sua experiência aqui no Espírito Santo, no Nova Veneza, né? Como é que está sendo? Tem tido realmente aquele retorno e está sendo aquilo que você esperava?
4: É gratificante fazer parte de um projeto em que o presidente e as pessoas acreditam no que tem que ser feito. Onde eles têm coragem de falar não para o imediatismo do futebol. O futebol precisa parar para repensar sua cultura. E é exatamente isso que a gente está fazendo. A gente está redesenhando uma cultura que existe um vício desde que foram fundadas as organizações. E é esse trabalho que a gente vem fazendo hoje.
1: Muito bem. Hora certa, 13 horas pontualmente em Teófilo Otoni. Edneia Irley acompanhando a nossa programação. Um abraço, Edneia. Obrigado por prestigiar-nos, tá bom? Valquíria Martins está chegando para comandar essa tarde maravilhosa de quinta-feira aqui através da nossa rede Imigrantes. Valquíria, boa tarde.
5: Boa tarde, Roberto. Tudo bem?
1: Como é que tá o tempo aí fora?
5: Tá nublado, tá gostoso o tempo hoje.
1: Temperatura boa, né?
5: Tá, a temperatura tá ótima. Poderia estar um pouquinho mais frio, mas em vista dos outros dias, do calor, né? Tava nublado, porém muito abafado hoje, tá ótimo, não tenho o que reclamar, não.
1: Perfeitamente, eu acho que é reflexo da chuva aqui no
5: Rio de Janeiro,
1: Rio de Janeiro, Espírito Santo também tem chovido, né?
5: Uhum.
1: E pode ser que a semana que vem caia uma chuvinha, pelo menos o que os meteorologistas passaram, pode ser que chova a semana que vem aqui na nossa região, viu, Val?
5: Tá bom, então, né? A gente tá precisando, né? Dar uma olhadinha na terra, as plantas ficarem felizes.
1: Já há alguns dias que não chove por cá, né?
5: É verdade, mas choveu bastante, né, Roberto?
1: É verdade, os primeiros três meses foram bem chuvosos, né?
5: Graças a Deus tá abastecida lá.
1: Beleza. Minha amiga, e como é que tá aí a programação para hoje?
5: Muita expectativa boa, claro, sempre, muita música boa, informação, porque a Rede Imigrantes é comprometida com a informação. E, claro, né, o Clube do Arrocha, o clube mais amado de Minas Gerais, o pessoal já aderiu, todo dia chega ouvinte novo, quer dizer, as pessoas dizem que já estavam ouvindo, mas não conseguiam, não conseguem de alguma forma mandar mensagem, porque mora na roça, mora em alguma cidadezinha aqui por perto aqui.
1: Mas agora a galera está começando a ter coragem de participar também, né?
5: Menina, é isso que você falou. A galera está começando a ter coragem, está começando a gravar os áudios, está entendendo que não é áudio grande, é no máximo 30 segundos, está muito bacana.
1: Beleza, então, 16 horas tem Clube do Arrocha, com ela, Valquíria Martins e o Delícia Cremosa. Tá saindo, Delícia Cremosa?
5: De vez em quando, mais da parte deles do que da minha.
1: Tá bom, Valquíria, um abração, viu?
5: Até mais.
1: Beleza, ela vai até às 17 horas. E agradeço aqui ao Davi José pelos trabalhos nos bastidores. Rômulo Lancama é o nosso diretor, né, aqui da Rede Imigrantes. O CEO da Rede Imigrantes é Nestor de Melo Marques. Ele se encontra em Belo Horizonte acompanhando tudo virtualmente. Às 17 horas tem Lula Guedes e o programa De Olho na Cidade. Às 18h15. Tem doutor Ivan Santana, Roberto Gomes, trazendo informações do Brasil e do mundo, obviamente no esporte, em especial o futebol. Vamos falar do Galo, que joga hoje às 19 horas pela Copa Sul-Americana e muito mais. Valeu, gente, um abraço e até amanhã.
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5: Muitíssimo boa tarde pra você, tudo bem? Quinta-feira, dia de TBT. Ó, tem gente que gosta de postar, tem gente que não gosta de postar, cada um é de um jeito, né? Ah, pois então.

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0: 2:08, boa tarde.
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0: som do Léo Santana, academia. Agora tá todo mundo malhando, né? É, a galera enlouquece quando chega perto do verão. Agora todo mundo quer comer, quer vestir bem. Também teve pra você Taylor Swift, grupo Menos é Mais, champanhe pra gente comemorar essa tarde maravilhosa de quinta-feira, 21 de maio. E tem a galera querendo falar com a Valquíria Martins. Fala, fala comigo.
1: Boa tarde, Valquíria. Já escrevi você nessa tarde maravilhosa. Até o 5 horas, Zé Celeiro. Essa voz sua entrou na minha cabeça e não sai mais.
0: Ai, gostei, Zé Celeiro. Muito boa tarde pra você, Zé Celeiro. Muito obrigado pelo carinho da audiência. Lady Gaga e Bruno Mars pra você.

0: Lady Gaga e Bruno Mars pra você na programação Imigrantes. Muito boa tarde aí. Como tá a sua tarde? Tá romântica? Tá agitada? Boa tarde pra você. Eu sou Neuza, moro na região de Novo Oriente. Adoro o seu programa. Ô, Neuza, beijo pra você, lindona. Muito obrigada. Muitas energias positivas pra você e toda a galera aí da região de Novo Oriente. Que coisa boa, Neuza. Seja bem-vinda às tardes, imigrantes. Aqui só serve se for pra ter alegria, hein? Muito alto astral nessa tarde. Daqui a pouquinho tem o Clube da Rocha, hein, Neuza? Fica com a gente aí. 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

0: integrantes tocando o que você gosta de ouvir, mas tá chegando informação também, né? A prisão aí da influenciadora Deolane Bezerra na Operação Vernix, tá? Dando o que falar, né? Realizada nesta quinta-feira, dia 21, teve origem na troca de bilhetes manuscritos ligados à facção criminosa do primeiro comando da capital PCC. Apreendidos há 7 anos em um presídio em Presidente Venceslau, no interior de São Paulo. O esquema-alvo da operação do Ministério Público de São Paulo e da Polícia Civil usavam uma transportadora de cargas fantasma para lavar dinheiro. Os recursos, tá, eram repassados para outras contas com o objetivo de dificultar o rastreio. Duas dessas contas estão em nome de quem? Da influenciadora, isso mesmo, Deolane. Além da influenciadora, que tem mais de 21 milhões de seguidores nas redes sociais, também havia um mandado de prisão contra Marcos Williams Herbas Camacho, o Marcola, líder do PCC, que já está preso. Segundo a investigação, o material apreendido em 2019 levou à abertura de 3 inquéritos que revelaram a estrutura financeira do PCC e permitiram a identificação de operadores. Tá? Agentes penitenciários localizaram os manuscritos e documentos escondidos na cela de Gilmar e Charlon, conhecidos como Maradona, e na caixa de esgoto durante a revista realizada em julho de 2019. Durante a análise do material, os investigadores encontraram menções a uma mulher da transportadora apontada nos bilhetes como responsável por levantar endereços de agentes públicos para viabilizar ataques planejados pela organização criminosa. Essas e outras informações no decorrer da tarde, imigrantes, e também no De Olho na Cidade, pontualmente às 5 da tarde. 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
0: 3 e 2, boa tarde.
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0: Muita saudade é o que deixa quando acaba o nosso Clube do Arrocha. Tá aí a Jennifer, a Natália, a Maria Alice, o Antônio Carlos na escuta do nosso Clube do Arrocha. Muito obrigada pelo carinho da audiência. A Natália também. O Daniel tá na escuta, mandando abraço pro tio Mar. Muito obrigada pelo carinho da audiência. O Eric, a Marilu e a Chiquinha também coladinhos aqui no nosso Clube do Arrocha. A Rádio Oficial da Música Boa, a Rádio do Povo. E você tá como? Tá arrochando. E tá arrochando de onde? Me conta. 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
0: 4:32, hora de arrochar.
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4: Simbora, bebê. Chifre foi feito pra homem. Boiosa de ousado. E o Pablo tá chegando pedindo perdão. Perdoa, não? E aí, me conta. Ah, trem. Segura que a dama da rocha tá na área. Se deixar, ela passa por cima, hein? Eu tô chegando é de carreta.

0: vem, vem que a Dama da Rocha te faz feliz. De segunda a sexta-feira, de 4 às 5 da tarde. Aqui não tem tristeza, hein? Nem pra quem entrou pro clube dos chifrudos. A tristeza pra quê, meu filho? Chifre foi feito pra um boi usa de ousado. Bora viver. Levou, colocou, vida que segue. Seja bem-vindo ao clube.
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0: Bora que eu tô trairada, hein? A chicotada tá certeira hoje, hein? Depois que a Dama da Rocha te acerta, você não esquece nunca mais. Eita! É pra bater de com força, hein?
2: Deus, como quero essa mulher pra mim.
0: Eita, só pra quem quer a Dama da Rocha, hein? Eu coloco a talento.

0: eu quero estar contigo pra arrochar, seja onde for, hein? Mas de preferência na sintonia certa, 100.9. Eita, cava da peça, tá ouvindo, hein? Boa tarde, maravilhosa. Chama que dá liga. É o Marcelo Monteiro, boa tarde pra você, Marcelo. Seja bem-vindo. Chama que dá liga, hein? Dá conta de arrochar com a Dama da Rocha, então aumenta o volume. Uma hora sem sair de cima, hein? Esse arrocha só tem aqui no Imigrantes. A Rádio Oficial da Música Boa, muito boa tarde pra você. 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
3: Tô de volta, tô na área, Dama da Rocha.
4: Nós dois tá junto, Arthur.
3: Se tá junto, tá bom demais. A Claudinha tá aí, ó. Boa tarde, gata. Estou aqui na escuta. Boa tarde pra você, Claudinha, e toda a galera do bairro Matia. Muito obrigada pelo carinho da audiência, pela companhia aqui no nosso Clube do Arrocha. É bom demais. Zuza, homem, quieta, menino. Senão não dá tempo de mandar aqui o seu áudio.
5: Oi, Valquíria. Aqui é seu Minervino do bairro Matinha. O amigo do Mauro Francisco. E eu tô aqui, moça, cuidando do mandiocal e grudado nesse clube do Arrocha, uai. É o miozinho que tá tendo.
3: Eita, é verdade mesmo, hein? É o miozinho que tá tendo. E do espelho que te... Ô, seu Minervinha, naquele abraço pra você. Muito obrigado pelo carinho da audiência.
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3: Fala, fala, jogador caro.
7: Bom, Deus abençoe nossa tarde aqui. Só fico curtindo. O Arrocha seu é de primeira, cê. Aqui, manda um salve aí, fechou. Aqui, Messon, no bairro Fredino, beleza? Fabim, lá no SJ, Cleide, no SJ, Lucas, no SJ, São Jacinto, Flop Darkar, fechou? SP, tamo junto, cê é nota 10, beleza? Tudo suave. Não, tamo junto e ponto da hora. Jogador caro.
3: Valeu, Zuza, jogador caro. Você também é nota 10. Os meus ouvintes são nota 1000. Olha ela. Boa tarde, Val, tudo bem? Manda um alô aqui pro Bazar da Isa, aqui no bairro Castro Pires. Estou cuidando aqui as melhores músicas no Arrocha. Ô, Isa, beijo pra você, Isaura, minha amiga. Ô, gosto demais. Beijo pra você e toda a galera aí do Bazar da Isa. O Bazar da Isa tem cada coisa linda. É, eu sou meia... É, eu gosto, né? O pessoal fica aí falando, né? Mas você vai no bazar, só encontra lá, né? Você vai na loja, tem aquele tantão repetido. Na Isa, não tem. Isa, beijo pra você e toda a galera do Castro Pires. Muito obrigado pelo carinho da audiência, gata. Rizionei, homem, o que que tá pegando? Nem eu entendi, mas ó, boa tarde. Boa tarde pra você também, Rizionei. Seja bem-vindo à programação. Beijo pra você, Isa, e toda a galera do Bazar da Isa no Castro Pires.
8: Arrochando assim.
3: Arrochando, hein, Isa? Te peguei arrochando, mulher. Uma liga é uma liga, mas esquece a rocha internacional, é. Quem ouve uma vez, se apaixona e gruda na senha de segunda a sexta, de 4 às 5 da tarde. Eita, golpe certeiro esse, hein? Beijo aí pra todos os lapidários ouvindo o nosso Clube do Arrocha. Se achegue, delícia,

0: Vanessa Rocha, sou a Neuza, moro na região de Novo Oriente. Adoro o seu programa, Neuza. Beijo pra você e toda a galera de Novo Oriente. Seja bem-vindo. A Rocha, bebê, a Rocha, Neuza.
1: Até quando você...
0: Acaba não, mundão. Pega uma pinga e uma pele e vem arrochar comigo, que eu gosto.

Essa dama da rocha bota pra moer sem dó. Abraço, beijo carinhoso pro Zezé do Belvedere e toda a sua família. Toda a galera do Belvedere, do Bela, do São Jacinto, do São Cristóvão. Beijo pra vocês, muito obrigada. Essa vai pra quem tá fraquinho, mas quer arrochar.

0: Alexandre B, Direitos Iguais. Alguns me chamam de doce, outros me chamam de veneno. Você decide o que quer tomar, né? Não eu. Simbora. Mas que eu tenho a medida certinha, tem. Come on, baby. Vem tomar um chá de arrocha, que esse trem é bom demais.
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0: Ai, a rochadeira é eu, é? A dama da rocha? Eita, lasqueira.
2: Machuca.
0: Manda uma ping, uma pele, hein, que hoje eu acordei pra tomar.

0: Não dá pra tirar a dama da rocha do pensamento. E olha que você só tá ouvindo a voz, né? Nem olhou olho no olho. Brincadeiras à parte, eu vou ficando por aqui. Eita, emoção boa esse nosso Clube do Arrocha, hein? Tá combinado. Quem chegar primeiro espera o outro, tá? Mas é só amanhã, agora, às 16h, uma hora sem sair de cima, que tal, hein? Grande amor da minha vida. Eita, o grande amor da minha vida é você. Eita, não acredita nisso, não. Todo Jurandir fala isso pra mulherada, hein? Se o cara não puder dar mais do que você pode se dar, sai fora, que a Jurandir é fria, minha filha. Eu já ando de carro. Se for pra me carregar, só serve se for de jato. Simbora, bebê. Tá chegando ele, o Baianinho Lula Guedes. Baianinho, boa tarde.
1: Boa tarde, Val. Boa tarde, ouvintes da Rádio Imigrantes FM. Estamos aqui no estúdio 2, nos preparativos finais para levar ao programa De Olho na Cidade, Jornalismo Verdade, as imagens não mentem, notícia como ela é. Tudo bem com você, né?
0: Tudo bem, graças a Deus.
1: Mas é, final de semana está se aproximando, né?
0: É, tá mais perto do que longe.
1: Exato. E nós estamos aqui no Estúdio 2, nossa equipe por aqui, o nosso diretor Rômulo Lancama, jornalista Roberto Gomes, o nosso produtor Leandro Brito, Dom Juan por aqui também, Boca de Cantor, a turma toda, nos preparativos finais para a gente levar as informações em áudio e vídeo através do programa De Olho na Cidade, Jornalismo de Verdade.
0: Tem bafo, tem live, tem a gente tudo.
1: Tem como acontece todos os dias. Olha, uma notícia triste. A agência dos Correios, que funciona no bairro de Fátima, vai fechar as portas, sabia?
0: Nossa, que triste, mas é só aquela?
1: É, até, já é um sinal, né?
0: É um sinal.
1: E agora
0: triste.
1: A gente vai ter a única agência dos Correios, que é na área central da cidade.
0: Duas, no caso, então.
1: No caso, isso aí. É, vamos destacar no programa De Olho na Cidade também, Val. Tá chegando o fim dos vereadores em cidades que chegam até 60 mil habitantes, porque a PEC do Mandel tá evoluindo, tá andando, viu?
0: Ai, eu gosto disso. Tudo fim que é favor do povo, eu gosto.
1: Fim dos vereadores em cidades pequenas avança na Câmara e a PEC pode atingir municípios com até 60 mil habitantes, né? Então, pois é. Essa PEC aí, Val, ela quer acabar com os vereadores em cidades que têm até 60 mil habitantes. O deputado federal Amon Mandel afirmou que uma PEC em discussão na Câmara dos Deputados Federais pretende acabar com o cargo de vereador em municípios de até 60 mil habitantes. Segundo o parlamentar, a proposta prevê substituir as câmaras municipais por conselhos comunitários com estrutura reduzida e sem salários fixos mensais. A remuneração seria baseada na produtividade no trabalho realizado.
0: Super apoio.
1: Deu para entender?
0: Deu. A gente já tinha conversado sobre esse assunto.
1: Mas de acordo com a PEC avança, né, vai tomando a proporção, porque até então era 30 mil habitantes. Agora já passou a 60, né? Já pensou se chega a 140?
0: Até o Flotone vai rodar. Aí eu quero ver quem é que quer ser vereador sem ganhar nada, tá ninguém, né?
1: O que é que ele tá alegando, Val? Que se gasta muito dinheiro com esses vereadores.
0: Mas verdade, ué.
1: E a resposta é muito pequena. Porque não é só o salário do vereador, se fosse menos mal, mas tem uma estrutura de gabinete,
0: de assessores,
1: de carro, de gasolina,
0: viagem
1: diária. A estrutura é muito grande para um vereador, entendeu?
0: Verdade.
1: Principalmente para uma cidade que tem aí 60 mil habitantes.
0: E se for olhar, um vereador faz muito pouco, né, Lula?
1: Principalmente aquela turma que vai pra virilha, que cola na virilha do prefeito, né?
0: Não é, menino? Fica lá assim, né?
1: Essa turma aí...
0: Mamãe.
1: Essa turma aí vai votar com que o comandante quer, né? Então, isso é a nível de país. Então, vamos aguardar aí esse resultado, como é que vai caminhar essa PEC aí. Do Amon Mandel, deputado federal.
0: Tomara que vote o mais rápido possível e ainda aumente aí o número de habitantes.
1: Bom, outro assunto que está sendo discutido aqui na cidade é que o deputado federal, o Bruno Farias, está colocando uns outdoors aí.
0: Número de habitantes.
1: Bom, outro assunto que está sendo discutido aqui na cidade é que o deputado federal, o Bruno Farias, tá colocando uns outdoors aí. no caso dele, né, ele prestando contas à comunidade que já alocou para a Teoflotone 36 milhões de reais.
0: Para? Cadê?
1: Exatamente. Então está essa discussão agora na cidade. Cadê esse recurso? Cadê esses 36 milhões? Fizeram com o que esses
0: tá
1: 36 milhões? Os problemas da saúde são os mesmos. Não melhora absolutamente nada, né? Não tem medicamento básico, não se consegue fazer exame.
0: Lula, basta você ir nos comentários de todas as reportagens que a Imigrantes soltou na Rede Imigrantes, todos os comentários tem alguém lá falando assim, ó, cadê os remédios? Cadê?
1: Pois é.
0: Libera os exames.
1: Porque para um deputado chegar, espalhar na cidade, outdoor, divulgação em rádio, que ele locou 36 milhões para uma cidade, é porque ele tem como comprovar isso, né?
0: Tem que ter, né? Que
1: ele não vai falar. Ele
0: não tá besta mais.
1: E ele não vai soltar isso à toa. Né? Esse é problema pra ele.
0: Tem coragem.
1: Então agora, se ele tá falando que locou aí 36 milhões de reais em Teoflotone, o povo quer saber onde é que tá esse dinheiro, gente.
0: Verdade.
1: Porque o doutor, o Fábio Lemes, diretor do Hospital Filadélfia, teve aqui no programa e disse que não repassa para o hospital 14 milhões. Aliás, 12 milhões. Ele estava aqui, ele que falou, está gravado.
0: Verdade.
1: Né? 12 milhões. Aí veio o João Gabriel, o doutor Guilherme, lá do Hospital Bom Samaritano, disse que não repassou 14.
0: Uau!
1: Aí tem, diz que não repassou também.
0: Já é quase 30.
1: Já e não repassou recurso para o Santa Rosália também, entendeu?
0: Lá deve ser mais ainda.
1: Deve ser mais ainda. Então
0: já ultrapassou os 36 e nem lá nem
1: cá. Só que isso aí é dinheiro que é alocado para os hospitais e que não tem, e não é do deputado, não é só do deputado. Esses 36 milhões de deputado envolve outras emendas no tocante à cidade toda, não é só a saúde. Entendeu? Agora, eu pergunto, cadê os nossos vereadores?
0: Pois é,

0: tá te
1: eles
0: falando.
1: Eles não, não foram eleitos para fiscalizar. Ora, é. Se o deputado está anunciando que locou 36 milhões para a cidade, como vereador fiscalizador, ele vai conversar com o deputado. Deputado, o senhor tem algum documento que o senhor comprova esse recurso? Tenho, está aqui o documento. E ele vai procurar a prefeitura de Teófilo Otoni para saber onde é que está esse dinheiro.
0: É a transparência
1: porque
0: dessa grana.
1: Isso,
0: né?
1: Não é dinheiro do deputado, ele não está botando dinheiro do bolso dele.
0: Dinheiro público.
1: É um dinheiro nosso, público. É dinheiro público.
0: Verdade.
1: É dinheiro de impostos. E que nós pagamos com tanta luta.
0: Trabalhamos então, 6 meses, né?
1: Exatamente. Nós queremos então saber aonde é que está, deputado, esses 36 milhões que o senhor loucou aqui em Teófilo Otoni. A gente quer saber. E fica agora aí os vereadores para que tome a providência numa prestação de contas. Olha.
0: Inclusive no seu programa está aberto aí para quem é candidato a deputado.
1: Quem
0: né?
1: quiser, quem quiser,
0: então,
1: onde é que está, né? esse dinheiro? 36 milhões. Tem quantos milhões que foram destinados à Secretaria de Obras para fazer obras? Tem tanto. Quantos milhões foram para a saúde? Foi tanto.
0: Para o
1: meio ambiente, foi educação e tal. A gente quer saber. Onde é que vai, onde foi parar esse recurso. Né? Então cabe agora esses vereadores aí.
0: Fiscalizar
1: e saber
0: trabalhar.
1: Onde é que está esse recurso. Porque está espalhado na cidade toda aí, ó, 36 milhões de reais aqui em Teófilo Otoni. É muito dinheiro.
0: Dá para resolver muita coisa que não está resolvida.
1: Exatamente. E nós, como povo,
0: tá
1: queremos
0: cobrando.
1: Saber.
0: É lógico.
1: Porque a gente não está vendo as coisas melhorando tanto assim para um volume violento de recursos. São 17 horas 7 minutos, algo mais, Val?
0: Bom programa para você, Baianinho. Seja a boca do povo.
1: Olha, hoje o doutor Ademir Camilo, que é parceiro aqui também do programa, está completando aí 37 anos, né, do seu curso de medicina.
0: Eita, parabéns para o doutor Ademir, que coisa maravilhosa.
1: E ele está com um grupo grande em Belo Horizonte fazendo as suas comemorações. E ele concedeu uma entrevista ao jornalista Roberto Gomes, falando essa trajetória, a gente vai colocar aqui no programa de Olho na Cidade.
0: Uma história
1: bom?
0: Linda, beleza.
1: Agora, 17 horas, 8 minutos, olha, as redes sociais já estão funcionando. Quem quer falar comigo, é só no YouTube, @ de Olho na Cidade 2024, faça sua denúncia, fala o que você pensa desses 36 milhões que o deputado Bruno Farias disse que locou em Teófilo Otoni, cadê o dinheiro? Fique à vontade, se não, vá no Instagram, De Olho na Cidade de Teó. Em três minutos, eu volto com o programa De Olho na Cidade, jornalismo, verdade. As imagens não mentem a notícia como ela é. Volto já já, fica coladinho aqui, fica.

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Boa tarde. Boa tarde, 17 horas, 17 minutos. Estamos chegando com o programa De Olho na Cidade, Jornalismo Verdade. As imagens não mentem, a notícia como ela é. Programa que vai ao ar de segunda a sexta, a partir das 17 horas em ponto. E vai até às 18 horas e 15 minutos, trazendo em pauta as notícias da cidade, como também da nossa região. Esse programa tem a transmissão da Rádio Imigrantes, 100.9, TV Imigrantes, canal 12 Teófilo Otoni Minas. Estamos também nas páginas das nossas redes sociais, no Facebook da rádio, da TV do jornalista Elvis Passos. Estamos na página do programa no Instagram, De Olho na Cidade TO. Estamos na página do programa no YouTube, é só você acessar, @ De Olho na Cidade 2024, juntinho, manda a sua denúncia, vem falar comigo. Estamos na Rádio Nets, estamos na Alexia, estamos no tradicional radinho de pilha que eu não abro mão e foi lá que tudo começou. E a certeza absoluta que vamos fazer um excelente programa de rádio. A equipe que vai trabalhar comigo, na direção técnica da Rádio Imigrantes, a comunicadora Valquíria Martins. Reportagens, jornalistas Roberto Gomes e Elvis Passos. Produção Paulinho Boca de Cantor, Leandro Brito e Dom Juan. Assina a marca e apresenta esse amigo de vocês. Eu sou o baianinho Lula Guedes. Me chamo assim desde pequenininho, levando aonde quer que você esteja uma nova proposta de comunicação. 17 horas e 20, a palavra do programa de hoje. Preste bem atenção nessa palavra, hein? Há noites em que o coração está cansado demais para lutar. E é exatamente aí que Deus entra em cena. A palavra diz que ele não dorme nem cochila. Enquanto você fecha os olhos, ele abre os caminhos. Enquanto você descansa, ele trabalha. Enquanto você silencia, ele resolve. Nós, hein? Vamos aos destaques do programa de hoje. A agência dos Correios do bairro de Fátima vai fechar as portas. Homem tem surto psicótico.

0: ficou encrisólita e coloca fogo na casa dos pais. Meu Deus! Caminha para o fim dos vereadores em cidades até 60 mil habitantes. Exploração sexual de crianças e adolescentes em debate em Teófilo Tone. No quadro Fala Comunidade, moradora da rua Camilo Prates reclama da poeira e abandono no local. E mais, as notícias em pauta, a sua participação a partir de agora no programa De Olho na Cidade, Jornalismo Verdade. Quer falar comigo? As redes sociais já estão funcionando. Quer fazer algum, quer mandar algum recado? Quer fazer alguma denúncia? Fique à vontade. É só acessar arroba De Olho na Cidade 2024 no YouTube ou então no Instagram, De Olho na Cidade TO. Senhores, e uma notícia que preocupa, né? De certa forma, porque a gente não sabe o que é que está vindo por aí no tocante aos Correios, né? Correios anunciam fechamento de agência em Teófilo Otoni. O comunicado dos Correios informou que a agência do bairro de Fátima será fechada no próximo dia 29, agora desse mês. Semana que vem, essa semana ou semana que vem. Caso isso aconteça, restará a única agência central na Praça Tiradentes para atendimento dos usuários. Segundo consta, os Correios passam por uma crise financeira e o fechamento das agências que atinge todo o país faz parte de uma reestruturação para conter gastos, né? Agora são 17 horas 22 minutos, você acompanha áudio e vídeo, programa De Olho na Cidade, Jornalismo Verdade. As imagens não mentem, notícia como ela é. Vamos trazer uma informação lá de Crisólita. Homem tem surto psicótico, coloca fogo na casa dos próprios pais. Militares foram acionados a salvar idosos. Vamos trazer a reportagem em áudio e vídeo.
1: Boa noite a todos que estão nos acompanhando. A gente estava patrulhando pelo bairro Roseiro ali quando começaram a chegar várias ligações informando que tinha uma casa pegando fogo e que havia pessoas dentro da residência. De imediato deslocamos para o local. Quando chegamos, a situação era muito complicada, tinha muitos gritos vindo de dentro da residência e também da população do lado de fora pedindo socorro. Sem pensar duas vezes, a gente entrou na residência, conseguiu retirar uma das pessoas que estava lá. Os moradores falaram que tinha um senhor no fundo das casas. Conseguimos acessar pelo lateral e também retirar esse idoso, que era o pai do homem que teria provocado então o incêndio, né? Além disso, conseguimos salvar dois cachorros que estavam também ali no, na área exterior do imóvel. Também estavam bastante assustados e que naquele momento ali nossa prioridade era salvar vidas e evitar que o fogo espalhasse para as casas vizinhas. O pessoal da vizinhança tentava ajudar, mas a situação era muito arriscada. Tentamos controlar chamas com extintores, mangueiras, baldes, água, mas o incêndio só foi totalmente controlado depois que conseguimos acionar um caminhão pipa da empresa que estava fazendo asfalto aqui na nossa cidade. Tinha uma casa ao lado também em risco, com o senhor de idade morando nela, o senhor já com idade avançada já, né? Chamamos várias vezes, graças a Deus ele conseguiu sair também com segurança. Uma das vítimas estava em surto psicótico, né? Sofreu queimaduras, inalou muita fumaça tóxica. Ele foi socorrido imediatamente para o hospital e estava aguardando transferência até o momento ali. A nossa preocupação muito grande também foi com os cortes na região do pescoço que estavam sangrando, né? E depois da ocorrência, nós também começamos a passar muito mal. Quando chegamos no quartel para registrar a ocorrência, alguns militares estavam com vômito, sentindo vômito, dor de cabeça, aí e muitas náuseas. Aí o tenente Neres, era o CPU do dia ali, ele falou para a gente estar indo para o hospital porque nós não tínhamos condições de terminar aquele BO. E o BO foi passado para outra guarnição naquele momento, né? Inclusive, queremos agradecer muito a equipe médica aí, primeiro ao atendimento do senhor tenente Neres aí também, que nos ajudou, o tenente Sérgio aí, o comandante do nosso pelotão, e todos os militares aí que também estavam nos ajudando naquele momento ali. Cara, agradecer também a equipe médica ali do Hospital São Vicente Paulo também, que nos atendeu de imediato, e os exames confirmaram que inalamos bastante fumaça naquele momento ali, e o nosso irmão de fardo teve até um dos pulmões afetados ali, mas graças a Deus conseguimos salvar vidas. Em nenhum momento pensamos em não entrar naquela casa. Nosso compromisso é esse, proteger a população, mesmo colocando a própria vida em risco. A gente deixa a nossa família em casa para cuidar de pessoas que muitas vezes nem conhecemos, mas fazemos isso por amor, pela profissão, pelo compromisso, pela sociedade, né? E fico alerta em situações assim, o mais importante é preservar vidas e acionar ajuda o mais rápido possível. Graças a Deus, a rapidez da nossa guarnição, dos companheiros ali também, das cidades vizinhas, várias viaturas das cidades vizinhas começaram a chegar, e graças a Deus, com a estratégia muito rápida, conseguimos evitar uma tragédia muito grande, né? Graças a Deus, os danos só foram materiais, né? É importante ressaltar também que no momento ali que a gente tirava as pessoas ali para um local seguro, as telhas da casa começaram a cair sobre os militares, sobre pessoas que estavam ainda naquele local. Por isso que o local foi preservado e nenhuma pessoa, a partir daquele momento, ali entrou no local. E depois disso aí, o telhado quase todo veio abaixo.
0: Agora, 17 horas 27 minutos, tá aí, ó. É um homem que teve um surto psicótico e colocou fogo na casa dos próprios pais. Agora, 17 horas 27 minutos, você sabia que o câncer é uma doença que afeta milhões de pessoas em todo o mundo? 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Agora são 17 horas 28 minutos. Você acompanha em áudio e vídeo o programa De Olho da Cidade. Olha, fim dos vereadores em cidades pequenas. Avança na Câmara a PEC, que pode atingir municípios com até 60 mil habitantes. A PEC quer acabar com os vereadores em cidades de até 60 mil habitantes. O deputado federal Amon Mandel afirmou que uma PEC em discussão na Câmara dos Deputados pretende acabar com o cargo de vereador em municípios de até 60 mil habitantes. Segundo o parlamentar, a proposta prevê substituir as câmaras municipais por conselhos comunitários com estrutura reduzida e sem salários fixos mensais. A remuneração seria baseada na produtividade e no trabalho realizado. Vamos aguardar. 17 horas 29 minutos. 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Vá por mim, hein? 17 horas, 30 minutos, você acompanha em áudio e vídeo o programa De Olho da Cidade, Jornalismo Verdade. Senhores, entrou em tema, em discussão aqui em Teófilo Otoni também, o debate a respeito da exploração sexual de crianças e adolescentes. Como eu disse anteriormente, tema de debate durante todo o mês de maio no Brasil. No posto da Polícia Rodoviária Federal, equipes realizam campanhas de conscientização. O jornalista Elvis Passos traz as informações em áudio e vídeo.
2: Campanha contra a exploração sexual infantil e também de adolescentes.

0: destacar aqui a Verdiana, que é a presidente, e a secretária de Assistência Social, que é a Aive, que vai nos falar justamente a respeito das abordagens. O que exatamente vocês estão levando de mensagem para as pessoas nesse momento? Bom dia, Aive.
1: Bom dia. Bem, o Maio Laranja, ele é um mês, né, de enfrentamento à violência sexual de crianças e adolescentes. Nós sabemos que aqui nas margens da rodovia passam, né, nós temos um grande número, infelizmente, de situações de exploração sexual nas rodovias, onde crianças, muitas vezes as próprias famílias, né, encaminham suas crianças para serem exploradas sexualmente, né, seu corpo enquanto objeto, né, de troca. E a gente quer combater isso aqui na nossa cidade. Então essa Blitz, ela tem essa função de mostrar que Teoflotone se preocupa, que Teoflotone não aceita isso, né, que é o pare mesmo, não faça isso.
0: Essa aqui mão tem um significado, né? Essa mão gigante.
1: É para dizer o seguinte, aqui não, tá? Então em Teoflotone a gente não quer que tenha abuso, que tenha exploração sexual de crianças e adolescentes. Em caso de suspeita ou de violação de direito, Disque 100, a gente está ali com o Disque 100, com o Estatuto da Criança e do Adolescente. A gente está ali mostrando, né, com faixas, com pessoas caracterizadas, mostrando realmente que no corpo da criança existem lugares que não pode tocar, presta atenção, né? Então aqui a minha roupa inclusive fala sobre isso, né? É o semáforo do toque no corpo humano.
0: Aqui os pontinhos vermelhos é o local onde não pode tocar
1: não
0: de
1: pode
0: jeito nenhum.
1: Não pode tocar, não pode tocar. Você pode tocar nos lugares tão verde, né?
0: É... E o amarelinho significa?
1: O amarelinho é atenção, presta atenção. Ó, aqui eu queria que você não... Aqui é desconfortável pra mim. Mas o outro não pode de jeito nenhum.
0: Tá certo. Agora... E fala uma coisa, como é que estão os casos? Vocês têm detectado, feito acompanhamento de casos de exploração sexual infantil? Os índices estão diminuindo, estão aumentando? Como é que se encontra neste momento?
1: Tá. Quando a gente fala sobre o assunto, infelizmente, as subnotificações aí elas diminuem. Que antigamente era subnotificada. A gente começa a falar sobre o assunto, então explode, né, os números. Então, infelizmente, a gente tem visto o aumento das notificações dos casos de abuso de exploração sexual. É, existe um boletim que é emitido trimestralmente pelos conselhos tutelares, Sul e Norte. Eles encaminham, né, não só para o Conselho Tutelar, para o Conselho Municipal dos Direitos da Criança e do Adolescente, mas eles têm que encaminhar também para a Vara da Infância, para o Ministério Público. E esse boletim trimestral, que é, né, inclusive é uma obrigação legal do Conselho Tutelar, ele mostra, né, que nós temos um grande avanço aí na zona rural, né, de casos de abuso sexual na zona rural. Temos um aumento de casos também na zona norte, na zona sul, em alguns bairros específicos. Então a gente tem que tomar muito cuidado e ampliar, né, amplificar a nossa voz aí para realmente falar por quem não pode falar, que as crianças muitas vezes são silenciadas, nas próprias famílias elas são desacreditadas, às vezes por causa do abusador, que é uma pessoa de confiança, as pessoas ficam com medo de denunciar, né? Ah, é o pai, é o padrasto, é o tio, é o provedor da casa. Então as crianças são silenciadas por causa desse papel que essa pessoa ocupa dentro da casa. Então a gente precisa entender, existe uma rede aqui em Teoflotone que cuida de você, que não vai deixar você desamparada, mãe, que não vai deixar você desamparada, criança. Nós vamos cuidar de vocês para que vocês tenham autonomia, né, e não fiquem à mercê dessa pessoa que está acabando com a vida de vocês, porque isso aí acaba com a vida de uma criança para sempre. Né? Ela fica com aquilo aqui, isso fica gravado até a fase adulta. Muitas pessoas têm problemas, transtornos psicológicos terríveis por causa disso.
0: Aive, muito obrigado. Vamos conversar com a Verdiana aqui. Ela até esteve conosco lá nos estúdios da Rede Migrante, justamente falando dessa programação. E o que, que você tem notado com relação à receptividade por parte das pessoas dessa mensagem que está sendo levada, dessa conscientização?
2: Sim, bom dia. Não, a receptividade das pessoas, a gente tem um feedback, né? Pelo elogio do trabalho e dizendo que até as crianças, a mãe, olha, eu ouvi falar contra o abuso e exploração sexual e adolescente. Porque o nosso objetivo maior, Elvis, é proteger as crianças. E as nossas crianças hoje estão muito inteligentes, né? Aquilo que você fala que é de proteção, que é bom para elas, elas gravam e ainda levam para casa. Então esse é o nosso objetivo, compartilhar, porque quando a gente traz essa blitz para os motoristas, eles vão levar isso para a família deles. Esses dias eu

0: caso que um homem estava usando um botozinho laranja. Aí alguém perguntou para ele assim: você, por que você está usando? Você nem tem filho? Ele: mas eu vou ter filho, eu tenho irmã, eu tenho sobrinha, eu tenho parentes.
1: E pode participar da campanha.
0: Pode participar da campanha. A campanha não é só para quem tem criança e adolescente em casa, é para todos. Porque a gente tem que proteger as crianças de todas as famílias, de toda a nossa cidade.
1: Muitos casos, você que atua diretamente ali em parceria com os conselhos tutelares, o que você tem observado em Teoflotone especificamente?
0: Como a Ivy falou, né, existem os casos, né, onde os conselhos encaminham para o CMDCA, mas ainda, a gente ainda tem uma esperança de que tudo seja divulgado, porque hoje as crianças têm medo de sofrer uma represária, têm medo de ser culpabilizado, porque às vezes o adulto culpabiliza as crianças, porque foi ela que deu ousadia, ela que incentivou, e as crianças é para ser protegida, porque o maior sempre tem que proteger o menor. A criança e o adolescente não tem culpa de nada. Toda a culpa do abuso, ele é do abusador. E hoje também o abuso, ele é considerado, eu tenho um olhar malicioso, temos que ter cuidado com a internet está aí para trazer muitas coisas que incentivam a criança a ser abusada. A gente precisa de ter esse cuidado, pais e mães, não deixa as crianças na internet e deixa lá sem saber o que está acontecendo. Vão lá, vão verificar para dar uma olhada no que elas estão vendo, né? Para não prejudicar elas próprias.
1: A importância da participação da PRF numa campanha como essa de conscientização contra o abuso e exploração sexual infantil.
2: A Polícia Rodoviária Federal, ela tem um papel muito importante nesse processo de fiscalização, né? Como nós estamos no dia a dia aqui na pista, fiscalizando diversos tipos de crime, e esse é um crime que muitas vezes fica escondido, oculto, e quando vem uma campanha dessa magnitude, dessa importância, nos ajuda nesse processo de fiscalização, conscientizando os motoristas da importância de denunciar quando presencia, né, quando vê que tem alguma situação de abuso infantil.
1: Entendeu? A PRF recebe muitas informações, muitas denúncias ao longo do patrulhamento nas rodovias, inspetor?
2: A gente recebe poucas denúncias, por isso a importância dessa campanha de conscientização, né, para que os motoristas, né, todos os usuários da via possam participar melhor dessas denúncias contra esses abusos infantil,
3: quando
2: entendeu?
3: Quando fala em motoristas, principalmente as pessoas já visam o caminhoneiro, mas a campanha ela abrange todos os motoristas em geral.
2: Exatamente, né? Mesmo que às vezes tenha essa ideia de que a maior parte dos abusos acontece com os motoristas de caminhão, mas também tem os veículos menores, né? Que às vezes eles presenciam, mas ficam sem jeito de denunciar ou não conhecem o canal de denúncia. E aí vem a importância dessa campanha, divulgando os meios, né, de fazer, os canais de fazer essa denúncia, entendeu?
3: Há relatos de pontos de prostituição ao longo da BR-116, principalmente envolvendo crianças e adolescentes.
4: Pois é, importante esse tipo de evento, né? Agora, 17 horas 40 minutos. 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Agora são 17 horas 43 minutos, você acompanha áudio e vídeo, o programa De Olho na Cidade, Jornalismo Verdade. 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Agora no quadro Fala Comunidade, moradora da rua Camilo Prates reclama da poeira e o abandono do local. Já prometeram asfaltar há muito tempo e até hoje nada. Quem fala é o morador, agora no programa De Olho na Cidade.
5: Ô Elvis, bom dia. Eu tô mandando esse vídeo pra mostrar essa rua aqui que eu moro. É a rua Camilo Prates Sobrinho. Essa rua fica atrás da Escola Coped, perto da Praça Esporte. Essa rua tem poucos moradores, então ela rende poucos votos. Então o poder público sempre esquece dessa rua. Tem 24 anos que nós estamos esperando um asfalto e não vem. Aqui é só a poeira. Os impostos são altíssimos, porque eles falam que a gente mora em bairro nobre. Mas mesmo assim, você tá vendo aí, né? É uma bagunça. A rua é poeira, buraco, tudo sem imaginar. Ninguém tá nem aí. Mas eu tô passando hoje para agradecer que a equipe do secretário Bahia veio aqui ontem, capinou isso aqui tudinho. Olha, tinha séculos que não entrava aqui a capina. Olha, capinou tudo. A encarregada Micheline hoje de manhã já pediu para vir recolher o entulho. Recolheu tudinho. A rua está limpíssima. Então eu quero agradecer muito mesmo a equipe de Micheline e o secretário Bahia. Estamos na espera do asfalto para essa rua, pelo amor de Deus.
4: Agora 17 horas 43 minutos, povo ligado, povo muito bem informado, brasileiro não vive sem rádio, seu melhor companheiro. Estamos em áudio e vídeo ao vivo com o programa De Olho na Cidade, jornalismo verdade, de segunda a sexta às 17 horas e ponto. Aqui é notícia uma atrás da outra. 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São 17 horas mais 44 minutos. Daqui a pouquinho a gente vai trazer mais uma informação precisa, mas já, porque já está chegando à frente aqui, olha. Cachorro assassino tira o sossego de criadores de galinha. Onde isso, hein? Na Lajinha. Dono do animal não toma providências e dezenas de galinhas já foram mortas. Moradores pedem apoio às autoridades. Que coisa, até isso tem esse trabalho aqui de Afrontônio. Vamos para lá, áudio e vídeo.
6: Ô Elvis, bom dia. Aqui é Márcia, moradora da Lajinha, comunidade da Lajinha, zona rural. Deixa eu te falar. Uma vizinha minha ontem pediu para mim poder entrar em contato com vocês, para ver se vocês têm como tomar uma providência aí para eles, porque tem um cachorro aqui na Lajinha que tá entrando nos galinheiros deles, tá abrindo a tela, ninguém sabe como que ele tá abrindo a tela. E tá matando aí, mandei a foto aí das galinhas mortas pra menina. Mandou no grupo aqui da Lajinha. E pediu pra tá denunciando, entendeu? Pra ver se o dono do cachorro toma providência. Porque não é de hoje que eles estão reclamando dessas matanças de galinha. Esse cachorro matando essas galinhas, ninguém toma providência. Entendeu? Então aí a vizinha ontem pediu pra mim entrar em contato para ver se vocês dão um alerta, né? O que que vocês podem fazer aí para esses moradores aqui da Lajinha que cria seus animais, suas galinhas, seus patos, seus gansos, entendeu? Porque se eles for fazer alguma outra coisa, né? Pode denunciar eles. Então, antes de acontecer, né? Porque ninguém quer maltratar nenhum animal. Então, você dá um jeito aí, é falar, quem sabe, você falando, o dono do cachorro aparece, né, prende ele ou faz qualquer coisa. Porque aqui na Lajinha não pode ficar assim não, moço. Já tem dias, meses que

0: interior, você pode internar para cesárea. Essa aqui, você pode mandar.
1: Mas quem faz a primeira cesárea, naturalmente, terá, no segundo parto, será cesárea também?
0: Não, você só faz cesárea por indicação. E dependendo da indicação, a segunda tem que ser. Só é necessário a partir da terceira.
1: Mas há caso daquela mulher...
0: Acabei de fazer um.
1: Pois é, há caso que a mulher, o menino nasceu de parto normal e o segundo só vem cesárea. Acontece.
0: Sim, acontece. Mas é indicação de outra coisa. E o contrário também. O primeiro foi cesárea porque estava sentado. O segundo é como se fosse o primeiro.
1: Eu estou falando porque lá em casa eu tenho 3 filhos. O primeiro é normal, a segunda é normal, que foi a menina. O terceiro, que é o Juan, que o senhor conhece, não quis sair de jeito nenhum.
0: Aí cortou.
1: Veio de cesárea.
0: Aí veio de cesárea, mas aí é um motivo obstétrico, né?
1: Então, acontece.
0: Acontece. Então é muito curioso o que acontece. É porque as pessoas têm que entender. Por exemplo, hoje a taxa nossa aqui é uma taxa muito elevada de cesárea, está em torno de 53%.
1: Mais espontâneo que as mulheres querem ou que obrigatoriamente você tem que fazer ali, igual você falou aí?
0: Não, não, é porque aqui é uma maternidade de referência de alto risco. Então todo mundo só vem para cá. Então Nanuque não faz, manda para Teoflotone. Águas Formosa não faz, manda para cá.
1: Os Paraíso, da região.
0: Paraíso não faz, o normal nasce lá. E o complicado vem para cá.
1: Cesárea, aí o senhor faz.
0: Então,
1: o senhor é mais quantos?
0: Aqui nós somos 16 profissionais.
1: Mas por que fala mais Ademir Camilo?
0: É porque eu estou em evidência, tem muita gente que não gosta de mim. Ivan Santana é atleticano, não gosta de mim.
1: Não, mas ele está zoando.
0: Não, estou zoando, mas é porque quem dá mais plantão de dia sou eu, doutor Adilson. Né?
1: Não, mas o senhor falou 16... obstetras, né? Quem faz o parto é só obstetra?
0: Só obstetra.
1: E o ginecologista?
0: O ginecologista é a parte não gravídica, entendeu?
1: Então, tá, beleza.
0: A pessoa
1: entendi.
0: Não grávida é ginecológico. A pessoa grávida é obstétrico.
1: Ah, obstétrico. Então, interessante é o caso. Outro que está em evidência. Então, eu falo, o doutor Cícero.
0: Cícero.
1: Que acaba de
0: até
1: sair.
0: Parabenizei, viu, Cícero? Talvez você não me escutou, porque
1: eu
0: prefeito.
1: Ouvi.
0: O prefeito se vangloriou aí que ele, não é o pai não, porque o pai tem outro do hospital, né? Ele pode ser avô, titio, né? Ou tia-avô, ou tio-pai, sei lá, qualquer coisa dessa aí. Mas não teve, assim, que me conste, se teve algum trabalho foi de doutor Cícero. E se teve algum trabalho foi de péssima qualidade, porque começar fazendo raio-x, fazendo tomografia... É um absurdo, né? Um hospital...
1: Não, mas diz que daqui 30 dias já vai estar funcionando.
0: Mas 30 dias?
1: É, 200, já inaugurou, vai estar com 200 funcionários.
0: Inaugurou aqui. Quantas vezes?
1: Moço, eu pedi as contas.
0: Perdeu as contas, virou chacota, né? Quantas vezes já inaugurou, reinaugurou. O governador Zema veio aqui, inaugurou. O outro veio e entregou a chave. O outro já passou o dinheiro e não tem nenhum serviço prestado, né? E é dessa forma. E os hospitais lotados, né? Como é que o senhor Matheus Simões, explica pra mim aí, o senhor não é nervoso, colocou um chapelão aí, explica pra população aí, como é que um hospital regional não tem porta aberta? Conta pra mim aí, conta como é que é essa mágica.
1: Mas deve ser porta aberta em breve.
0: Não, né? Já falaram que não vai ser porta aberta, que só vai receber, que é isso?
1: Ou seja, vem pro Santa Rosália, depois vai pra lá?
0: Vai pra UPA?
1: Como é que vai funcionar essa dinâmica?
0: UPA?
1: A logística?
0: Vai pra UPA?
1: Vem na UPA, depois vai pro regional?
0: É.
1: Ah, tá.
0: Ou então vem das outras cidades já direto pra lá.
1: Pra lá, entendi.
0: Mas porta aberta, chegar uma pessoa lá, não pode. Então, essas críticas são críticas construtivas. Um hospital desse porte, todo pronto, não tá todo pronto?
1: Tá todo pronto.
0: E por que não
1: todo
0: começa?
1: E bonito.
0: E não começa por quê?
1: Mas 30 dias não é curto, não, você não acha?
0: Mas, mas vai ser com o quê? Cirurgia?
1: Não, eu não
0: eletiva.
1: Sei. Disse que daqui
0: não, cirurgia eletiva, olhos e ortopedia, foi já avisado.
1: Cirurgia eletiva, olhos e ortopedia.
0: A gente trouxe aqui o Fábio e o doutor Cláudio, fizeram 700 cirurgias eletivas lá no Filadélfia, 700, tá faltando? Tá faltando? Será que tá faltando?
1: Pois é, rapaz.
0: Não tem capacidade nenhuma o Santa Rosália de fazer, tem um convênio da prefeitura com a Unimed, vai começar lá também, e aí?
1: Doutor, é bom que o senhor, eu falo, a democracia ela é maravilhosa porque o contraditório e pessoas especializadas igual o senhor tem condições de cobrar e de apontar para a população onde é que está o erro, onde é que está a falha, para que nós, a imprensa, possa cobrar, né, de forma geral. O tempo está esgotando, o papo com o senhor flui, é muito bacana a gente bater papo. A festa, viu gente, está na festa, Belo Horizonte, 39 anos de formato.
0: Andradas,
1: Andradas. Ah, Andradas é...

0: Sul de Minas.
1: É sul de Minas.
0: É perto onde a gente formou.
1: Quantos estarão na festa?
0: Agora já tem 24. Nós somos 70.
1: Nossa, 24?
0: Parece que morreram 6.
1: Meia dúzia?
0: É.
1: Ah, foi.
0: Então, é. Então deveria ter uns 64 e a gente espera ter pelo menos mais da metade.
1: Que bacana.
0: É quando, quando chega no final assim, o pessoal vai animando, né?
1: Ah,
0: vai
1: tá.
0: Animando. Então, é muito importante a gente discutir e mostrar para a população que você não está aqui só porque eu disputei a eleição com o Marinho. O cara falou assim, ó.
1: Tem que tá curtindo, doutor.
0: O cara falou assim, ó. Ó, você está falando demais contra o Marinho? Não, eu fui adversário dele. Eu tenho autoridade para falar isso.
1: Legitimidade,
0: porque também tem conhecimento. Mas não ter porta de entrada, não ter maternidade, não ter um funcionamento completo do hospital com aquilo que não tem aqui. Então, nós precisamos é o que não tem, o que já tem.
1: Ué, verdade.
0: As clínicas já fazem cirurgias de olhos aí, tem clínica aí maravilhosa. Vai passar tudo para lá e as clínicas vão fechar?
1: Bom, o senhor diria que o senhor, já deu os 15 minutos, o senhor é o maior fiscal hoje do Hospital Regional?
0: Sim, eu tenho independência, tenho tranquilidade, tenho conhecimento. Então, isso nos dá a oportunidade de criticar e propor solução, né? Temos que começar a maternidade, tem que ter porta aberta. Porta aberta, contrato não já recebeu aí 30 milhões.
1: 23.
0: Marinho passou 30.
1: 30?
0: 30, o Marinho falou lá no Congresso da MM, estão passando aqui 30 milhões. 30 milhões, então agora diminuiu. De lá pra cá, perdeu.
1: Um abraço, doutor. Quinta-feira que vem você vai tocar. Continua, o assunto é novo. É o Hospital Regional. Quinta-feira que vem vai ter mais aqui no quadro Falando de Saúde. Um abraço, doutor.
0: Obrigado a todos. Peço aí a permissão. Vamos viajar, mas domingo estão de volta.
1: Beleza, esse é o quadro Falando de Saúde com o doutor Ademir. Hoje, né, nós participamos com ele aqui. Ele falou de seleção brasileira também. É bom que ele fale de tudo. Um abraço e até.
2: Pois é, 18 horas, 6 minutos, programa De Olho na Cidade, Jornalismo Verdade. Eu vou um breve intervalo e volto trazendo as últimas informações do programa De Olho na Cidade, Jornalismo Verdade.
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1: Agora, 18 horas 13 minutos. Estamos chegando ao final do programa De Olho na Cidade, jornalismo, verdade, as imagens não mentem, notícia como ela é. Renovo o convite para amanhã às 17 horas, sextou, com muitas informações em áudio e vídeo. A seguir, Dr. Ivan Santana e Roberto Gomes e o programa Imigrantes Esportes. Gente, uma boa noite e até amanhã, com fé em Deus, às 17 horas. Tchau, pessoal.
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0: Beleza, moçada, chegamos agora, vamos até as 19 horas e 15 minutos com muitas informações, 18 horas e 26, nesse exato momento aqui do Plotone, capital mundial das pedras preciosas, eu e ele, doutor Ivan Santana, chegamos agora e vamos até as 19h15, conforme dissemos, com muitas informações no oferecimento de Igor Simões Tauer, do vereador Rony Franco, da Alfa Unipac, da Câmara Municipal de 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Doutor Ivan Santana, tá aqui tremendo já a base, porque jamais, o Galo entra em campo daqui a pouquinho, 19 horas, né? Doutor Ivan, boa noite.
1: Boa noite, Roberto Gomes, boa noite para vocês aí. Tô tranquilo, vitória certa, mais de 2 gols, o jogo começa 19 horas, eu tenho certeza quando eu sair daqui, o Galo já está ganhando de 2-0. Agora, Roberto, como é que chama? É Marte, aquele supermercado aqui na avenida?
2: Marte Minas.
1: Eu tava lá hoje, aí eu lembrei o nome do rapaz. Ivan, tô te assistindo todo dia, só que eu esqueci o nome. Mas, ó, você que tava no Marte Minas agora às 15 horas.
2: Era só anotar, doutor.
1: Um abraço para você, obrigado pela audiência. Saí com o seu nome, não anotei e perdi o nome.
0: Ô, Leandro Brito, depois dos 50, o cara não pode confiar na memória. Dá o ar-condicionado aí, Ivan, deixa eu ligar aqui. Depois dos 50.
1: Onde é que eu ligo? Aqui?
0: Não, aí não.
1: Aqui?
0: Isso. Depois
1: dos 50,
0: Ivan Santana, não pode confiar na memória, né, Brito?
1: Pode não.
0: Vai confiar e dar no que deu. Não lembro o nome do
1: rapaz. Mas ele tá assistindo a gente, obrigado pela audiência.
0: Pois é, aí
1: escuta pelo rádio.
0: Aí ligou. Você fez propaganda do supermercado, mas não.
1: De graça ainda, né?
0: Não lembrou o nome do rapaz. Aí tá difícil, né, Britinho?
1: Bom, quando eu encontrar, ele vai me dar um nome.
0: Você já tem mais ou menos aí noção da escalação do Galão? Daqui a pouco, 19 horas, tá pertinho.
1: Tá aí uma escalação aí, lê ali pra nós ali, porque só tem uma dúvida aí que o Leandro Brito tem que falar o nome do zagueiro, que do meio de campo, que eu esqueci.
0: Vamos lá, Everson é o goleiro, né? Não tem outro, né, Ivan Santana? Só ele mesmo,
1: não,
0: né?
1: Só ele.
0: Só ele, acabou o Galo.
1: Natanael é ruim.
0: É o goleiro Natanael, que Ivan Santana adora. Lianco, o zagueiro.
1: Piora, é ruim doidão. Demais.
0: Acha que é bom, mas não é. Júnior Alonso.
1: Pior ainda.
0: Renan Lodge é o lateral esquerdo, não é isso?
1: É.
0: Maicon, Alan Franco, Bernard e Coelho, não é isso? No meio campo. E Alan Minda e Matheus Cassiera. São os homens do início. É lá do ataque, né, Ivan?
1: A sensação aí, o Alan Minda e o Matheus e o Cassiera. Agora eu tenho que lembrar o nome do jogador aí, Léo. Vê aí pra nós, Léo.
0: Você quer o zagueiro? Não, só digitar aqui.
1: Zagueiros do Atlético.
0: Você esqueceu não, o nome de um.
1: Se você lembrar o nome do zagueiro, aí ele lembra o nome do que estava contundido. O jogador que veio do Flamengo, Léo.
0: Zagueiros do Galo, que só, daqui a, são muitos.
1: Pode deixar, Léo. Pode deixar que nós estamos achando aqui.
0: São muitos, né? Agora resta saber qual que o senhor está querendo.
1: Ah, eu te falo aí agora. Aqui, clica aí embaixo ali.
0: Ah, vou aqui, ó.
1: Você não gosta de clicar aí embaixo?
0: Aqui, zagueiros do Galo, qual que você quer? Não é nenhum desses aqui?
1: Não.
0: Ó, tem Lianco, Júnior Alonso, Rodressol.
1: Vitor Hugo,
0: né?
1: É o mesmo
0: nome do filósofo.
1: É filósofo?
0: Tem um filósofo.
1: É mesmo do meio de campo, canhoto, que vinha jogando muito bem. Há essa dúvida hoje aí, mas como o Vitor Hugo tá voltando, o Vitor Hugo, meio de campo e não zagueiro de contusão, eu acho que ele vai manter o Bernardo.
0: O
1: homem que antigamente. Não, senhor. Não faz isso não, o cara jogou bem o último jogo. Ele já está recuperando uma perna só. Então a tristeza de uma perna.
0: Então o Bernard é o menino.
1: E a alegria da outra.
0: Tá certo. É o menino da tristeza nas pernas, Britinho, que Ivan Santana está contando com ele para o jogo de daqui a pouco, tá? Agradecer aqui meus parceiros que estão aqui na audiência. Meu amigo Thiago Neumann tá ligado aqui na nossa
1: programação. Tiagão? Ô, Tiagão, você foi lá no Tiateca, Tiagão?
0: Ele tá aqui ligado aqui.
1: E o Flamengo dele tá feliz, né?
0: Tá.
1: Um abraço, Tiagão. Vai lá pra nós, Tiagão.
0: Flamengo ganhou ontem, né? Um abraço, Tiagão. Tamo junto.
1: Toma todas, né?
0: Oi?
1: É ele que bota uma bandeira já assim, em frente à televisão, e põe a bandeira.
0: Pensa no homem empolgado.
1: Ele não vê o jogo, ele bota a bandeira do Flamengo e fica lá só bebendo água de coco.
0: Pensa no homem empolgado com o Flamengo, Thiago Neumann, viu, Ivan Santana?
1: Tiagão, gente boa demais.
0: Ali é apaixonado demais. E por falar em Galo, como o jogo é daqui a pouquinho, 19 horas, vamos trazer informações do Galão, as informações chegando diretamente com nossos parceiros da Itatiaia de Belo Horizonte, em nome de Igor Simões Tauer, vereador Rony Franco e Alfa Unipac. Salta aí, Brito.
3: Quintou com o Galo na Sul-Americana. É a quinta rodada no Grupo B. E o Galo faz dois jogos dentro de casa para decidir a sua vida como lanterna até aqui no grupo da Copa Sul-Americana, com apenas uma vitória na disputa da competição continental nesta temporada de 2026. Enquanto o Atlético, às 7 da noite, vai enfrentar o Cienciano do Peru na Arena MRV, a Academia Puerto Cabello, na Venezuela, joga contra o Juventud do Uruguai. O Cienciano lidera o grupo com 7 pontos. E aí, na sequência, a Academia Puerto Cabello tem 6, o Juventud 5 e o Galo 4 pontos, podendo igualar, inclusive, a pontuação do líder. E a gente lembra, né? O confronto direto é o primeiro critério de desempate dessa fase de grupos. E só o primeiro colocado avança direto às oitavas de final. O segundo vai pro playoff com quem vem dos terceiros lugares da Libertadores. Por isso, de olho nessa vaga, o Atlético dá importância e vai colocar força total nesta quinta e também na próxima semana, quando fecha a sua participação na fase de grupos da Copa Sul-Americana. Lembrando sobre confronto direto que contra o Cienciano lá em Cusco, o Galo foi derrotado por 1-0. Então seria ideal vencer por pelo menos 2 gols de diferença hoje na Arena MRV, com os ingressos a partir de R$29,90 e a torcida querendo ver um pouco mais daquilo que o Atlético apresentou contra o Mirassol na vitória do fim de semana pelo Campeonato Brasileiro. E tem boa notícia para isso: o Eduardo Domingues tem de volta o meio-campista Vitor Hugo, um dos destaques tecnicamente desse time na temporada de 2026, tão conturbada, né, inclusive nesse quesito. O Vitor Hugo estava se recuperando de um edema na coxa e voltou aos treinos com os jogadores, com bola, nessa quarta-feira, normalmente, depois de participar de parte da atividade da terça-feira. Vitor Hugo está relacionado, está concentrado com os demais jogadores. Quem está fora dessa e continua de fora é o Gustavo Scarpa. O clube confirmou que ele passou por uma artroscopia comandada pelo Dr. Rodrigo Lasmar ontem no Mater Dei. Scarpa vai levar um pouquinho mais de tempo na sua recuperação depois de uma entorse que ele sofreu no joelho. Vamos a um provável time com Everson no gol, Natanael, Juan e Alonso, Coelho, Renan Lodi, Maicon, Alan Franco e Bernard ou Vitor Hugo, Minda e Cassierra. Transmissão da Itatiaia nesta noite de Copa Sul-Americana com o Galo na Arena. Nath!
0: Beleza, daqui a pouquinho o Nath vai trazer a opinião dela a respeito do Galo, momento Galo e possibilidade de vitória de hoje, né, doutor Ivan Santana? E aí, Ivan, tá realmente confiante que pode pintar mais uma vitória do Galão da Massa, doutor Ivan?
1: Confiante, né, Roberto? O Galo só depende dele para classificar, né? Ele pode fazer 10 pontos, ele ganhando o Cienciano, o confronto ganhou lá, ganhou aqui, e o Cienciano não consegue também mais ultrapassar. Mas é um jogo difícil, nós estamos confiantes que vamos ganhar as duas partidas e vamos classificar na Sul-Americana, Robertão.
0: Pois é, o jogo daqui a pouquinho, Sul-Americana, doutor Ivan Santana, e os atleticanos do Brasil e do mundo estão aí já tremendo já na base, porque o Galo, quando tem jogo de Galo, é sofrimento. João Teixeira tomou 2 Gadernal hoje, doutor Ivan Santana, não foi um não, 2, né?
1: Ele toma Gadernal e Rivotril, chama dose... Cavalar.
0: Tomou.
1: Ah, não, é Sossega Leão que chama.
0: Tomou, porque dizendo ele que estava agitado. Quando tem dia de jogo do Galo, né? A pressão sobe, os batimentos alteram, a lua cheia estando, então aí piora tudo.
1: Aí ele vira lobisomem também.
0: É, vira doido mesmo. E você, Moistal, um abraço aí, meu amigo Idelfonso Júnior. Aqui, ele, você sabe, né? Ele é atleticano, é apaixonado. Quando é dia de jogo, ele também altera, viu? Ele altera, ele fica um pouco mais, assim, ansioso, né? Mas ele não é igual o João, não. Fica doidão, não.
1: Então
0: ele é mais, como diz o outro, ele é mais prendado nesse quesito.
1: Que bom,
0: aí, viu?
1: Que bom. Continua assim, viu, Delfonso?
0: É meu parceiro Idelfonso Júnior. 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Vai falar com ela, Alana. Alô, Alana. Um abraço para você, minha querida. Obrigado pelo carinho, pela audiência. E você, Delfonso Júnior. Juízo. calma para o jogo de daqui a pouco, viu, meu irmãozinho? Muita calma nessa hora. Doutor Ivan Santana tomou um calmante de manhã, uma tarde. Acabou de chegar aqui.
1: Vai tomar outra ainda?
0: Tomou outra.
1: Mas eu vou dormir.
0: Pediu ar. Não é que você estava muito agitado, dizendo.
1: Ah, então tá.
0: Dizendo ao psicólogo Felipe, que é filho dele, que ele acordou agitado, então desde cedo ele tá medicado. Aí, ó, tomou água e o calmante.
1: E o remedinho.
0: Também. E o remedinho. 19 horas a bola rola. 18 horas e 36 minutos. Olha ela lá, Ivan.
1: Ah, ela fez chapinha do cabelo e trocou o óculos. Você pediu pra ela trocar o óculos? Não, é o mesmo óculos, é grandão.
0: Alô, minha parceira Nath, chega mais, fala um pouquinho do galão da massa aí, o sofrimento será grande daqui a pouco. Chega mais, Nath, fica à vontade.
4: Você, a quem nos acompanha aqui na Rádio Esportes, Alê, Cláudio, é um jogador que agrega muito, né? Experiência, poder de marcação, visão de jogo, né? O cara que contribui muito nesse meio campo, sabe jogar sem e com a bola. Acho que ele poderia jogar no lugar do Alan Franco, por exemplo, que é um jogador que não é unanimidade, é um jogador muito regular, a gente já comentou sobre o Franco aqui em outras oportunidades, mas não é brilhante, não teria a qualidade, por exemplo, que tem o Fred, então acho que podia ser um jogador a sair do time. Você tem configurações ali porque você tem jogadores versáteis nesse meio campo do Atlético, que jogam como primeiro e como segundo homem de marcação, mas você poderia ter um meio campo com o Maicon e Fred, talvez, ou você poderia abrir mão de Fred e de Alan Franco, colocar talvez um volante mais marcador e aí depois o Fred, mas é porque o Atlético não tem também essa peça. Tem o Tomás Pérez, mas que vive de altos e baixos também, não me parece ter caído muito no gosto do Barba Domingues, então acho que seria essa configuração Fred e Maicon, um meio campo experiente, com consistência, com qualidade, com capacidade de sair jogando, de ter a bola nos pés. Acho que o Fred é incontestável, como você falava, chega e troca de roupa e vira titular. Eu acho que a questão toda para a chegada dele são os moldes dessa contratação. E teria que pesar e muito o desejo do atleta de retornar ao Brasil. Acho que isso de ter uma casa nova, de vir cheio de malas, pode indicar que talvez ele esteja, né, mesmo a fim de retornar, de viver uma experiência nova aqui no futebol brasileiro, de deixar lá a Europa. Então acho que teria que pesar muito e acho que ele teria que, né, assim, se colocar muito disposto para ajudar nessa negociação de que ele quisesse sair, enfim, para voltar. E o Atlético tem que pensar também nos moldes dessa contratação, no sentido, quanto tempo de contrato, né? A gente está falando de um jogador já de 33 anos, qual que seria o salário? Eu vi por alto aí gente falando, pode pagar até 2 milhões de salário para o Fred. Eu acho muito para um time que tem outras carências também no elenco. O Atlético não precisa só de um jogador para essa janela do meio do ano. O Atlético precisa de mais gente para encorpar esse time, para ser capaz, inclusive, de brigar em 3 competições, já que o Atlético agora colocou a Sul-Americana também como uma prioridade para 2026. Então, isso tudo tem que ser pesado, né? O investimento que você faz em um vai te tirar a oportunidade, a capacidade de investir em outros. Eu acho que o Atlético precisa muito de um meio-campista armador também para esse meio-campo. É uma posição que o time sente muito. Eu acho que o Atlético precisa de zagueiro. Então, tudo isso tem que ser avaliado internamente e, óbvio, para chegar, gente tem que sair, né? Então passa também por encontrar caminhos, encontrar aí novos clubes para peças que estão no elenco hoje e que estão sendo muito pouco utilizadas, até para abrir espaço para essa folha salarial, porque quando a gente está falando de jogadores de prateleira de cima, consequentemente a gente está falando também de jogadores que têm um valor mensal aí mais alto, né, Thiago?
5: Isso, Nath, não é pouco não, né? A informação de que ele ganha quase 3 milhões.
0: Muito bem, Ivan Santana. Quem é Fred, Ivan Santana? Você conhece esse Fred,
1: então,
0: Ivan Santana?
1: É, o Fred é baixo, é um time, é um jogador meio de campo, médio volante, jogou em vários clubes brasileiros, comprou uma casa lá em Nova Lima e dizem que já está bem adiantado a aquisição dele. Até que enfim nós vamos ter um médio volante, Robertão.
0: Ele é bom mesmo, né? Não
1: é, é bom, é da seleção brasileira.
0: É meia boca.
1: Não, né? É craque, o homem é craque.
0: Pois é, não sei não, viu? Que tá
1: não, senhor, não, senhor.
0: É tanta enganação aí pro futebol de Minas Gerais que chega nesse galo do doutor Ivan Santana. Tomara que não seja, né, Britinho? Mais uma bravatinha. Fala em Britinho, antes que a gente chame mais informações, atenção, o galo joga 19, viu, gente?
1: Ah,
0: 19.
1: É?
0: Doutor Ivan Santana
1: tá
0: tenso, o homem tá tenso aqui. Doutor Ivan, você acompanha a rodada de ontem, ficou surpreso com o que aconteceu ontem, com a vitória do Flamengo. O senhor jogou praga no Flamengo aqui, mas a praga do senhor não deu certo.
1: Quase pegou, se não fosse um gol espírita do Pedro lá, Eu vi o gol, foi um gol espírita. Mas o Flamengo sofreu.
6: Sofreu muito?
1: Sofreu muito. Ganhar de 1-0 é sofrimento. Agora está classificado, né, Robertão?
6: Está classificado.
1: Não adianta a gente torcer contra mais.
6: Foi 1-0, isso foi seco para Camargo.
1: Seco,
6: né,
1: seco. Passou apertado lá.
6: É, né? Beleza, daqui a pouquinho a gente vai falar mais de Libertadores da América. E hoje tem, né, Ivan?
1: Hoje tem Corinthians, Roberto Gomes.
6: E 21h30, né? Um horário bom para o senhor. O senhor não dorme mais, né?
1: Não, eu vou ver, porque vai terminar o jogo do Galo, né? 9 horas.
6: Isso, mas está basicamente classificado, né, o Corinthians?
1: O Corinthians está.
6: É o líder do grupo, nós até falamos ontem aqui.
1: E é o próximo adversário nosso no domingo, né, Roberto?
6: É verdade, verdade. Ai, ai, ai. É pelo Brasileirão, vai estar empolgado o Corinthians e...
1: Não, senhor.
6: Olha...
1: Seca não.
6: Pois é, o Galão joga agora, viu, gente? 19 horas, atenção Brasil, Galo, agora 19 horas, Atlético Mineiro e Cienciano. O primeiro jogo foi o quê, Ivan? Vocês ganharam ou perderam?
1: Perdemos.
6: O Cienciano?
1: É.
6: Virgilina das Canela Fina, foi aquele jogo que vocês colocaram vários reservas, né?
1: É, e aí o Porto Cabelo e Juventude, eu tenho que torcer pro empate... É o cabelo. Pietro Cabello. Ou então Pietro Cabelo. Esse não tem obrigação de falar nada em espanhol nem em inglês. É o cabelo de Leandro Brito. E, Robertão, empatando aí, é bom pra gente.
6: É bom?
1: Quando você colocar a classificação, eu vou explicar por quê.
6: Beleza.
1: Porque o Galo é o último com 4 pontos, né?
6: Uhum. Muito bem, lembrando, só...
1: Vamos.
6: Aqui, gente, tem um jogo daqui a pouco, 21... Daqui a pouco, entre aspas, né? 21h30, Penharol e Corinthians, esse é Libertadores da América, né? Mais um brasileiro. Nós falamos aqui, praticamente todos os brasileiros deverão passar para a próxima fase, apenas o Fluminense que está ainda capengando ali, né, Ivan?
1: Não, você falou Libertadores de América, isso aí é sul-americana.
6: Libertadores da... Não.
1: Você falou?
6: Taça Conmebol Libertadores... Penharol e Corinthians, doutor Ivan.
1: Ah, cá embaixo. É porque eu parei no Galo lá, Robertão.
6: É, Sul-Americana é aqui, ó.
1: Ah, o nosso Galo. Eu pensei que o Corinthians, que você falou, o Corinthians estava na Sul-Americana. Não é.
6: Exatamente. Não é. Ah, doutor Ivan, antes que a gente chame aqui mais informações
1: do Cruzeiro.
6: Tem informação do América, inclusive o zagueirão... Ex-Cruzeiro, ex-Fluminense, um tanto de ex aí, tá com 36 anos.
1: Ave Maria.
6: O Manuel.
1: É o Manuel que teve uma contusão no joelho.
6: É, quando o Cruzeiro veio aqui, a última vez que o Cruzeiro veio aqui, o Manuel tava.
1: Titular.
6: Foi jogar pelo América, o Manuel tava. O homem é rodado, hein, Ivan?
1: É, o cara roda.
6: Manuel velho é rodado.
1: Teve no Fluminense.
6: E vários outros clubes. Hora certa, 18 horas 44 minutos. Tem informações em nível de Brasil. Ivan Santana tá preocupado com Brasília.
1: Eu?
6: Tem muita fofoca
1: Brasília. Vai explodir lá uma hora dessa.
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6: 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Alô, Pedro. Alô, meu parceiro Jomar. Ligadinhos aqui na nossa programação. Hoje o Pedro emagrece, né, Ivan?
1: Pedro vai emagrecer. E Jomar tem que dar desconto pra nós da energia. Depois de um testemunhal desse aí, ó. Alô, Pedrão. Alô, Jomar. Dá desconto da energia minha de Robertinho e de Leandro Brito.
6: Com certeza vai dar, né, meu parceiro Jomar. Tamo junto, hein? E pra finalizar o mechão, olha só. Última chance, doutor Ivan.
1: Ah, é?
6: As vagas residuais para os cursos técnicos do programa Trilhas do Futuro.
1: Ixi.
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1: Ah, legal.
6: 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Estamos falando da Alfa Unipac, dele, o grandalhão Neilan do Pimenta,
1: doutor Ivan? O Dedê, cadê o Dedê? É Dedê, como é que chama ele?
6: Dedê é aquele que
1: você... É, o Dedê.
6: Você der um tiro em Neilando, acerta o Dedê.
1: Se for na reunião mais baixa, piora mais ainda.
6: Qualquer
1: um abraço para Bruna, que é filha de um amigo meu do Pavão. É ela que faz esses contatos lá. Um abraço, viu, Bruna? Um abraço. Lá na Unipac.
6: Um abraço pro Barroso também.
1: O Barrosinho, rapaz, ele tá sumido, hein?
6: Não carrega mais mala, né?
1: Será negócio? Que ele levou uma sumida grande, o Barrosinho?
6: Sumiu. Diz que ele fica na fazenda pro lado
1: topado. É porque hoje em dia tudo é pix.
6: É, agora não precisa carregar mala mais. É. Diz que ela fica muito afazenda ali perto de Topaz, contando gato.
1: É, lado esquerdo, na subida daqui. Tem uma casa mal assombrada assim, né, do lado esquerdo.
6: E é dele, viu? Não é de Neilando, não. Neilando não gosta de fazenda.
1: É dele? Não, é dele, do pai dele.
6: Não, é dele lá. Ele é,
1: já é dele?
6: É investimento dele.
1: Neilando, alô, Barrozinho.
6: É, diz que Neilando gosta de apartamento, casa, né? Nem negócio de fazenda. Ele
1: fazenda não... é ele.
6: É só do Barroso.
1: Barroso. Alô, Barrozinho.
6: Barroso já gosta.
1: Barrozinho, a orelha dele é 56 centímetros.
6: E depende, o dia, diz quando ele tá meio nervoso, cresce um tigre.
1: Você tá brincando?
6: É, tem disso. 18h47, vamos lá, Britinho, dando sequência. Doutor Ivan Santana, agora é no de coisa séria.
1: Vamos lá.
6: Olha só, bilhetinhos do PCC apreendidos.
1: Que isso?
6: Deram origem à investigação que prendeu Deolane Bezerra.
1: De novo? Ela já foi presa uma época aí?
6: Mas como ela gostou da cadeia, tá voltando de novo. Olha o tanto de bilhetinho aqui do PCC, ó. A mulher tava tá enrolada igual o fundo de rolo, Ivan.
1: Ah, você sabe que ela falou hoje, ou ontem, ou não sei, a semana passada, depois daquela primeira operação da Polícia Federal, que ela votou em Lula, mas não vota nunca mais.
6: Opa, e foi por isso.
1: É sério, ela falou, eu não sei se foi ontem ou hoje.
6: Será que é por isso que ela tá voltando?
1: Falou, eu já votei em Lula, não voto mais.
6: Então ela tá voltando do outro lado, então...
1: É...
6: Se fosse ela. Aí, boca calada, não entra
1: é?
6: Mosquito, pois né, é. Gente? Pois é. Alô, meu amigo Ismar, flamenguista apaixonado, ganhou
1: gente
6: um ontem.
1: Boa, gente boa.
6: É, ganhou um ontem, ele tá alegrinho.
1: Tá alegre, é, Ismar, mas você vai perder no final de semana.
6: Ele tá dando boa noite pro senhor. Boa noite, Roberto. Doutor
1: Ivan. Boa noite.
6: Everton Cebolinha no galo, hein? Ele tá falando que é?
1: É, pode ser.
6: Olha só.
1: O Flamengo não vai renovar, não quer o Cebolinha lá.
6: E o Smile, ele acompanha tudo aí, ele sabe.
1: Ele acompanha, ele fica treinado, viu?
6: É, as coisas do Flamengo aí, apaixonado.
1: É, do flamenguista, igual o Leandro Brito.
6: É, diz que ele tá na folha lá do Flamengo, recebe, viu?
1: Ah, manda pra ele?
6: Ele é o olheiro do Flamengo.
1: Leandro Brito vai reclamar, então, que não recebeu, não recebe nada.
6: Mas Ismael, ele é olheiro do Flamengo da região, né? Tá na folha lá do Flamengo. Bom, ele tá falando aqui, ó, 1-0 vale 3 pontos, 10-0 vale 3 pontos. Ele tá falando aqui que o importante...
1: Ah, tá gozando, né?
6: É, foi
1: que
6: ganhar.
1: Que nosso salão foi 1-0, né?
6: Ganhou de 1-0 ontem, o importante que ele tá falando aqui vale são os 3 pontos.
1: Não, isso é verdade. É. Agora uma bomba sobre do Rio de Janeiro é que tá confirmado a assinatura do contrato Leandro Brito com a Milena Ana Maria Braga.
6: Opa, beleza, é... Agora tem um papel, Léo, não é zoação nem nada, né? Tinha quando tinha a Xuxa, né? Tinha. Hã? Não é zoação, não. Que tinha dois personagens.
1: Tinha. É um zanãozinho lá?
6: Não, tinha o Praga, né? É um bracinho.
1: Não tinha?
6: Barrigudinho, não tinha?
1: Será que ele vai desfilar lá na Ana Maria Braga?
6: Tinha o Praga.
1: Eu só sei que. Diz que a mesa é do lado do papagaio louro.
6: Louro, é.
1: Aí o Leandro ficar do lado, ele não vai ficar girando, não. O louro tá sentado e ele fica lá do lado do louro.
6: Tá bom, o papel importante tá na Poderosa.
1: Ah, né? E na Ana Maria Braga, olha lá, não, só. O que o Leandro Brito quer mais da
6: Ana
1: vida?
6: Maria Braga também já tá fazendo hora extra, né, Ivan?
1: Rapaz, você viu como é que ela anda?
6: E ela esticou o rosto assim, tá quase. Tá toda esticadinha, né?
1: Se ela fechar os olhos, ela não consegue fechar os olhos mais.
6: Pois é,
1: esticou tanto.
6: Tá dormindo com o olho aberto, assim, ó.
1: É por isso que Leandro Brito vai trabalhar lá na mesa dela.
6: Muito bom. Ivan Santana, voltando a falar sério aqui.
1: Vamos.
6: É, nós já falamos da Deolane Bezerra, foi presa. É. A Deolane, na verdade, né, Ivan, ela ficou famosa naquela época do MC Kevin.
1: O Kevin, ela bateu na porta, o Kevin tava doidão, pulou lá de cima.
6: Pulou, é que ele tava com outra menina, parece,
1: lá no
6: quarto.
1: Lá no Rio de Janeiro, né?
6: É, mas ela ficou muito multimilionária. Vamos lá, o que tem mais aqui? Advogada, viúva, de MC Kevin.
1: Olá, isso foi hoje de manhã, viu?
6: É, luxo nas redes sociais. Hoje quem é a influencer presa? É ela, Deolane Bezerra. Mas vamos atualizar aqui que tem fofoca chegando.
1: Tem?
6: Fresquinha.
1: Tem mais pra você?
6: É de Brasília, toda hora chega, né, Ivan? Olha, Congresso derruba vetos de Lula e abre espaço para parlamentar dar verba a cidades em período eleitoral.
1: Ei, vai ser uma farra eleitoral, hein?
6: Agora,
1: já tem o negócio lá, né?
6: Agora que vão pegar um bocado de gente aí,
1: rapaz,
6: viu?
1: Rapaz!
6: Lei eleitoral proíbe esse tipo de transferência para evitar o uso político de recursos públicos. Agora, Congresso abre exceção e a regra.
1: Fora o fundo partidário, pode liberar então para os prefeitos de a grana.
6: Ih, rapaz,
1: em plena período eleitoral. O Leandro Brito vai ficar milionário, Leandro Brito.
6: É, mas ele não mexe com esse tema. O Leandro é ralando, é trabalhando, tá?
1: Não, mas ele tá fazendo um acordo com o deputado aí.
6: Ah, é?
1: É.
6: Então ele vai ter ajeitar pra nós também.
1: Com certeza.
6: Hora certa, 18h52, dando sequência à nossa programação. Depois Ivan Santana traz mais fofoca lá de Brasília, viu? Vamos agora falar um pouquinho de Cruzeiro, Britinho, olha.
1: É.
6: Faltando 8 minutos pra bola rolar para o Galo, hein? Doutor Ivan Santana tá tenso, Brito.
1: Eu tô legal, não tô não, Brito.
6: Tá não, tá tenso.
1: Brito tá vendo que eu tô tranquilo aqui, viu, gente?
6: Depois...
1: Quem tá, a maioria das pessoas assiste a gente pelo rádio. Isso aí é o chantagista do cruzeirense, Roberto Gomes.
6: O homem tá tenso, já trouxeram ali pra ele um chá de camomila, né? O homem tá daquele jeito hoje. Galo, daqui 8 minutos, entra em campo. O Samuel Venâncio tá trazendo informações aí do Cruzeiro. É, pode aumentar o volume um tiquinho, porque ele falou meio baixo, parece que o microfone
1: Tava ruim?
6: Tava dando problema de junta. 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Solta aí, Britão.
7: As primeiras do dia, nesta quinta-feira, com outro jogo da Copa Libertadores da América, do grupo do Cruzeiro, hein? Universidade Católica e Barcelona de Guayaquil vão se enfrentar. O jogo às 21h30 em Santiago, no Chile. E esse duelo vai mostrar aí o que sobrará para a última rodada, quando na quinta-feira o Boca Juniors recebe a Universidade Católica, na outra quinta-feira, e o Cruzeiro recebe o Barcelona de Guayaquil. O Cruzeiro só vai receber o Barcelona, com o Barcelona tendo chance de classificação em caso de vitória sobre a Universidade Católica. Se o Barcelona empatar ou se o Barcelona for derrotado na última rodada, o time equatoriano não briga por nada, nem por vaga na Copa Sul-Americana. Se a Católica empatar, assume já a liderança por causa do critério de desempate, levaria vantagem em relação ao Cruzeiro. Se vencer, aí chega a 10 pontos e assume a primeira colocação com vantagem. Brigaria na última rodada pela primeira colocação. A Católica não tem como classificar nessa rodada. Mesmo se vencer, vai precisar pontuar diante do Boca. O empate até foi um resultado ok para o Boca. Claro que o melhor para o Boca seria vencer o Cruzeiro. O melhor para o Cruzeiro seria vencer o Boca e já confirmar a classificação, mas o empate deixou o Cruzeiro aí dependendo de apenas uma vitória na última rodada diante do Barcelona. Então vamos ver como ficará este jogo na noite desta quinta-feira. O Cruzeiro que volta aos treinamentos nesta quinta na Toca da Raposa 2, e aí tem quinta, sexta e sábado o técnico Arthur Jorge para trabalhar a equipe, trabalho de recuperação, de um espaço maior para treinar em relação a um jogo e outro, terça e domingo. O Cruzeiro não vinha tendo isso, já foram 15 jogos aí, meio final de semana, com o Arthur Jorge, restando 3 até a parada para a Copa do Mundo. Matheus Henrique já deve estar com o grupo nesta quinta-feira, na Toca da Raposa 2, jogador recuperado de uma contusão pulmonar. Lembrando que Arroio está suspenso pelo terceiro cartão amarelo e o Arthur Jorge vai ter aí que definir um substituto para o jogo de domingo, diante da equipe da Chapecoense que é a lanterna da Série A do Brasileirão. Venda de ingressos rolando, quase 30 mil já vendidos, ingresso.cruzeiro.com.br. Cruzeiro querendo colocar um público acima dos 40 mil torcedores no domingão, hein? Às 4 horas da tarde, o duelo com a Chapecoense. Três jogos apenas para terminar essa parte da temporada, pensar num período ali de férias, parada para a Copa do Mundo, pré-temporada. Chapecoense no domingo, Barcelona de Guayaquil na quinta e no outro domingo, Fluminense. Três jogos seguidos no Gigante da Pampulha. Tá falado, pessoal? Um abraço, até a próxima. Vamos que vamos!
6: Beleza, doutor Ivan Santana, tá aí o Azul Celeste das Minas Gerais, as informações chegando, pipocando, e tem agora...
1: Vai ganhar?
6: Final de semana é chato, né, Ivan? Tem obrigação de ganhar,
1: Amanhã você vai falar o placar...
6: Tem obrigação de ganhar.
1: Da Chapecoense?
6: Não, vai ser no final de semana, amanhã é sexta ainda.
1: Não, mas amanhã você vai falar, porque não tem programa sábado.
6: Amanhã nós Robertão, vamos falar.
1: Aí amanhã você tem que falar o placar.
6: Doutor Ivan Santana, eu sei que o senhor tá tenso, tá nervoso.
1: Tô tranquilo.
6: 18:57, faltando 3 minutinhos pra bola rolar.
1: Já?
6: E eu tô. O senhor tava avaliando aqui o grupo do Galo. Isso. Rapaz, a coisa não tá bonita pra vocês,
1: não,
6: né?
1: Não tá, mas o Galo pode chegar a 10 pontos.
6: Tem que ganhar hoje, tem que ganhar, né? O que interessa então pra vocês é a vitória.
1: Ó, o Cesciano tem 7 pontos. O Galo ganhando hoje, ele fica com 7.
6: Beleza.
1: Se houver empate dos outros dois aí, um vai pra 7 e outro vai pra Juventude. E o Galo tem mais um jogo em casa. Então ele pode chegar a 10 pontos. Aí o Cesciano pode chegar a 10 e tal, mas tem um encontro direto aí. É combinação, né, Roberto? Mas com 10 pontos, o Atlético, na minha opinião, classifica.
6: É, o próximo jogo do Galo, aqui também em casa, Atlético Mineiro.
1: É.
6: E Puerto Cabello.
1: E o Cesciano. É,
6: vai receber o Juventude.
1: É, aí pode complicar, porque todo mundo vai fazer 10 pontos. Faz isso não.
6: Ai, Jesus, eu sei que a coisa não tá bonita pro tal do Galo, não, viu, Betinho?
1: Tá não, tá não.
6: É
1: tá
6: muita
1: não.
6: Atenção, é muita emoção. O doutor Ivan Santana daqui a pouquinho estará vindo pra casa depois do programa pra ver o galão da massa dele que

0: O Rodrigo está participando com a gente, doutor Ivan.
1: Grande Juraci, um abraço.
0: E ele manda recadinho aqui, né? Ele está dizendo o seguinte: Robertinho, doutor Ivan, boa noite. E mamão com açúcar, 3-0.
1: 3-0? Calma, Juraci. 2-0.
0: E ele está falando que o Fred é um ótimo jogador e da região de Venda Nova, bairro de BH.
1: Isso.
0: E cria do Galo. Por isso que você falou que ele comprou casa lá recentemente.
1: É,
0: Ivan Santana tá acompanhando, hein? Diz que o Fred até comprou casa, Juraci, lá no Venda Nova.
1: Em Minas Gerais.
0: É, não sei se é nesse mesmo bairro, mas não, ele comprou casa por lá.
1: Lá em Nova Lima.
0: Nova Lima.
1: Lá onde é que tem os condomínios dos...
0: magnatas?
1: Que milionários.
0: Que maravilha, hein? Que maravilha. É. Hora certa, 18:59. Haja coração pra toda emoção. A bola vai rolar para o Galão da Massa.
1: Não, senhor. O Galo vai ganhar.
0: Doutor Ivan Santana já tomou 3 comprimidos já depois que chegou aqui, viu?
1: Rodou.
0: Ah, isso. E a galera zoando, brincando e caçoando. E o Smart flamenguista apaixonado.
1: Ah, o Smart mandou aí?
0: Ele tava Leandro Brito, será Marlene Matos de Xuxa, vai mandar em tudo lá, ele tá falando, se ele for pra Globo mesmo.
1: Ah, parece que o contrato reza isso.
0: É, que ele vai...
1: Ele vai ser a nova Marlene.
0: Matos, né, que manda e desmanda naquilo lá.
1: É.
0: 18:59, 19 horas pontualmente. Bola começa a rolar e o Galo começa a fazer a torcida sofrer.
1: É?
0: É, exatamente. Vamos ao apoio cultural, Britinho. E na sequência a gente volta trazendo mais Galo. Bola já tá rolando. Vamos lá.
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0: que é, que a gente está passando, um momento difícil, mas estou muito motivado e feliz também. Ontem fiquei muito esperançoso com o treino que a gente teve, assim, porque a alegria no treino, sabe, a entrega, a todo mundo se dedicando, então senti uma energia muito boa e a gente precisa levar isso para dentro do campo.
1: Eu perguntei para o zagueiro Manuel sobre a semelhança, se existe, daquele Cruzeiro de 2020, onde ele disputou a Série B pela Raposa, rival do Coelhão, para o América desse ano. O Cruzeiro bem pressionado, disputando Série B, e o América na lanterna. Tem semelhança, Manuel? E naquele ano no Cruzeiro você marcou bastante gols de cabeça, né? Tomara que seja assim. No Coelhão, fala pra gente dessa competição diferente, né? Um outro futebol, a Série B do Campeonato Brasileiro.
0: Passei mais um também, que foi no Atlético Paranaense também, em 2011, se eu não me engano. Em 2012 a gente subiu também com muita dificuldade, assim. É. E assim, hoje o que eu posso falar, assim, de o ambiente aqui hoje é muito mais leve. Com certeza, o ambiente é muito mais leve. Naquele momento no Cruzeiro era um ambiente muito difícil, por várias circunstâncias, né? Extracampo, era muito difícil. E a gente, por pouco, não conseguiu subir o clube, né? Mas, assim, eu creio que... Creio não, tenho certeza que aqui o ambiente está muito mais tranquilo, muito mais leve. Claro que é um momento difícil, né? Todo mundo sabe disso. E sabe que todo mundo tem que se unir nesse momento para poder tirar o América dessa situação. E a gente vai fazer isso. Vamos fazer tudo para poder isso acontecer.
1: Esse é o zagueiro Manuel, presença no apito final. Com a chegada do Manuel, o América soma agora 7 zagueiros. Além dele, o Coelhão conta com o Ricardo Silva, que vem em transição há bastante tempo, lesão muscular na coxa, pode ser outra novidade para o jogo de domingo, às 6:30, contra o Vila Nova, no Independência. Rafa Barcelos, Emerson, Natan, Wesley e Thalisson. Wesley está com moral lá embaixo, né? No último jogo contra o São Bernardo, ele sequer foi relacionado. E o Thalisson está no press kit, né? No material da imprensa do time principal e também do time júnior. Então ele vem migrando, né? Trabalha com o time principal, ajuda o time júnior, tá nessa transição, o jovem zagueiro Thalisson. Romano,
2: chegada do Manuel, é a expectativa de que ele resolva essa peneira que é a defesa do América, a pior defesa da Série B do Campeonato Brasileiro.
3: O problema é que o América tem a pior defesa, pior ataque, então sim, são problemas em todos os setores, né, Romano? E uma peça que
2: chega... Pelo menos é coerente, né?
3: Tá
2: regular. Pior defesa, pior ataque.
3: O Manuel chega para agregar, obviamente, em liderança, em qualidade também.
4: Pois é, Ivan Santana, igual os nossos parceiros da Itatiaia disseram ali, o América tá bem coerente. É o pior defesa, é o pior ataque, é o pior tudo, é o lanterna. E o zagueiro, né, Manuel, óbvio que a experiência, né, um cara rodado, pode trazer o quê? Conforto ali, mais experiência, mais, digamos assim, né, Ivan?
5: É tudo isso, dentro desse contexto seu aí, experiência, respeito.
4: Isso, porque jogou, até pra impor. Em relação ao adversário.
5: Respeito,
4: né?
5: Com os atacantes da Série B. Só que a Série B, que eles fazem? Eles contratam aquele centroavante, que é centroavante mesmo, para fazer gol, né? Aquele negócio é fazer gol.
4: Exatamente.
5: Aí o cara, o zagueirão, tem que estar atento. Ele não é um zagueiro rápido, mas o Ameriquinho, Alberto, você sabe que ele estava ganhando o último jogo do líder, o São Bernardo. Um time, um santo desse aí. Lá na prorrogação levou o gol.
4: Levou, tá juntando também a zaga.
5: Aí empatou, né, Roberto? Tava ganhando, Roberto.
4: É complicado.
5: Oh, meu Deus.
4: Pois é, Leila ironiza críticas ao Palmeiras, defende Abel, mas diz que possível eliminação é inconcebível.
5: Pois é.
4: O clima esquentou depois da derrota de ontem.
5: Esquentou.
4: Vamos embora para o senhor ver seu jogo.
5: Não, eu tô tranquilo, tô aqui 11 minutos, o Galo tá jogando bem.
4: Eu tô vendo.
5: Já teve quase pênalti também.
4: Léo, traz mais um chazinho para ele aí, Léo.
5: Não traz não, Léo. Então tá, Roberto, um abraço para você, um abraço pro nosso Leandro Brito, tá indo trabalhar na Globo, vai ele e o Louro José. Na Ana Maria Braga, Rômulo Ancama, Nestor, obrigado pela audiência e até amanhã, se Deus quiser, porque sextou, bebê, com a vitória do Galo. Boa noite, Roberto.
4: Muito bem, não esquece que tem zebra. Ontem o Palmeiras encarou a zebra, Ivan Santana. Fique esperto nesse jogo aí, né? Toma mais um chazinho aí. Vamos lá, olha,
5: vou
4: agradecendo
5: tomar.
4: 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Do Igor Simões Tauer, agradecendo também toda a equipe da Alfa Unipac, da Câmara Municipal e também da Celtec Energia Solar. Britão, um abraço. Valeu, Rômulo. Valeu, Nestor de Melo Marques. Amanhã a gente volta, quem sabe, né, para falar da vitória do Galão da
5: quem
4: Massa
5: sabe,
4: na noite de
5: quem
4: hoje.
5: Quem sabe?
4: Valeu.
5: Tchau. Vai falar, Robertão.

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0: 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Simples assim. 7:18.
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0: 7h41.
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0: 32. 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

0: 8h41.
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0: movimentar um país no dia de hoje.
1: Boa noite.
2: Boa noite para você que nos acompanha em todo o país.
1: Quinta-feira, 21 de maio de 2026.
2: Vamos ao destaque do dia: renegociação de dívidas.
1: Mais de 1 milhão de pessoas já foram beneficiadas pelo novo Desenrola Brasil.
2: O valor negociado pelas famílias chega a 10 bilhões de reais. Gabriela Noronha.
3: E para atingir ainda mais pessoas, a partir do dia 26, trabalhadores poderão utilizar parte do FGTS para quitar dívidas do Desenrola.
1: Quer reformar sua casa? Famílias com renda de até 13 mil reais por mês podem financiar obra com juros mais em conta. É o Reforma.